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1: Especial atenção à atualização das notícias a esta hora.
2: Bom dia, bem-vindo às notícias apresentadas por Vitor Rufino. O presidente da República reafirmou esta quinta-feira em Maputo o compromisso do governo com o fortalecimento das pequenas e médias empresas durante uma audiência concedida à Associação de Pequenas e Médias Empresas. Daniel Chapo assumiu o compromisso no encontro centrado na melhoria do ambiente de negócios e no reforço do papel do setor privado no desenvolvimento económico do país. Falando à imprensa no final da audiência, o presidente da Associação de Pequenas e Médias Empresas, Pedro Silva, disse que o encontro permitiu constatar o envolvimento direto do presidente da República no apoio ao crescimento das PMEs, reconhecidas como um dos principais motores da economia nacional e da geração de emprego. Pedro Silva acrescentou que o chefe do Estado lançou vários desafios à associação relacionados com o fortalecimento do setor empresarial e a melhoria do ambiente de negócios que, segundo ele, foram acolhidos com sentido de responsabilidade e compromisso institucional. Ainda esta quinta-feira, o presidente da República recebeu representantes da plataforma da sociedade civil para o Movimento SAN e da Associação de Nutrição e Segurança Alimentar, no encontro centrado na advocacia para o reforço das políticas de nutrição. A União Europeia reafirma o compromisso de continuar a apoiar Moçambique nas áreas de segurança, desenvolvimento económico, ajuda humanitária e promoção de investimentos, com destaque para os setores da energia, agricultura e formação da juventude. A garantia foi dada esta quinta-feira pela eurodeputada belga e chefe da Comissão Parlamentar para a África, Hilde Wouters, após uma audiência concedida pela ministra dos Negócios Estrangeiros e Cooperação, Maria Manuela Lucas. Hilde Wouters disse que a Europa considera Moçambique um parceiro estratégico e assegurou que o Bloco Europeu pretende reforçar a cooperação com o país em diferentes domínios, incluindo o comércio e o investimento. A primeira-ministra defende a existência de instituições públicas fortes, eficientes e orientadas para resultados que melhoram a vida do cidadão. Bem-vinda, Levi, falava esta quinta-feira em Maputo, quando empossava o diretor-geral do Instituto de Amêndoas de Moçambique, diretor-geral do Instituto Nacional de Exames, Certificação e Equivalências e seu adjunto.
3: Recomendamos ao diretor-geral do Instituto de Amêndoas de Moçambique e sua equipa de trabalho a melhorarem as políticas e ações, assim como a buscarem soluções efetivas que permitam, dentre outros, o seguinte: aumento e expansão na investigação de amêndoas e massificação e manejo integrado, bem como a revitalização da indústria nacional e aproveitamento integral do caju. Aprimoramento de normas que regulam a produção e comercialização das amêndoas, alinhadas com as prioridades nacionais de diversificação produtiva.
2: Tomaram posse ainda esta quinta-feira a diretora-geral adjunta da Agência para a Promoção de Investimentos e Exportações e a diretora-geral adjunta do Instituto Nacional de Normalização e Qualidade. O setor da saúde vai melhorar nos próximos tempos a capacidade de diagnóstico precoce do cancro da mama e do colo do útero nas províncias de Cabo Delgado e Maputo. Para o efeito, o Ministério da Saúde e a Petrolífera Eni assinaram esta quinta-feira em Maputo memorandos que prevêem a disponibilização de equipamentos de mamografia, apoio às áreas de cirurgia e neonatologia do Hospital Provincial de Pemba. Segundo o ministro da Saúde, o CNIS, o cancro da mama e do colo do útero continuam entre as principais causas de morte no país.
4: Os equipamentos que estão hoje a ser doados para nós é um grande ganho, porque o cancro do colo do útero e o cancro da mama são as doenças mortíferas para a mulher. E são doenças silenciosas e, quando muitas vezes descobrimos, é muito tarde. Então, colocar condições, meios para fazermos aquilo que é o despiste destas doenças é de grande importância. Por isso quero aproveitar esta oportunidade para apelar às mulheres que estão aqui nesta sala, para alertar as mulheres moçambicanas para que o rastreio do colo do útero, o rastreio da mama, seja uma prioridade para a mulher moçambicana.
2: A diretora-geral da ENI em Moçambique, Marika Calabrese, diz que os investimentos pretendem garantir benefícios diretos para as comunidades. O Instituto de Gestão das Participações do Estado, IGEP, aprovou esta quinta-feira o relatório de contas da Rádio Moçambique referente ao exercício económico de 2025. O documento foi aprovado no decurso da Assembleia Geral, que juntou o acionista IGEP e o Conselho de Administração da Rádio Moçambique. Na ocasião, o presidente do Conselho de Administração do IGEP, Danilo Nalá, adiantou os indicadores que permitiram a aprovação das contas da RM referentes ao ano de 2025.
5: Aprovamos as contas. Aprovamos as contas porque o desempenho da RM foi bom. Quase todos os indicadores mostraram um grande crescimento. O crescimento dos indicadores significa também crescimento na receita. Há um esforço muito grande por parte da administração da Rádio Moçambique em trazer resultados positivos para o Estado. Os principais indicadores são basicamente os relacionados com a receita, que foi arrecadada pela RM, o desempenho da administração no último exercício económico e tudo aquilo que foram as atividades que foram realizadas para se chegar lá.
2: O PCA do IGEP indicou ainda que decorre o processo de enquadramento dos profissionais da RM à luz dos instrumentos internos da instituição. Na atualidade internacional, um incêndio num dormitório de uma escola no Quênia matou esta quinta-feira 16 crianças e deixou 79 hospitalizadas. O incêndio aconteceu na madrugada na Academia Feminina Utumishi, no condado de Nakuru, a cerca de 120 quilômetros a norte da capital Nairobi, segundo disseram as autoridades. As autoridades governamentais afirmam que estão ainda a investigar as causas do incêndio. Fechamos com a previsão do tempo. A cidade de Tete poderá registrar esta sexta-feira 35 graus centígrados de temperatura máxima, seguida por Beira com 31 graus. Para Inhambane e Pemba prevê-se uma máxima de 30 graus. Quelimane e Nampula 29, Maputo e Xai-Xai 28, Vilanculo 27, Chimoio 26, Zilixinga 24 graus Celsius de temperatura máxima. Apresentamos as notícias a esta hora, as próximas às 6 horas, inseridas no Jornal da Manhã.
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0: Muito bom dia Moçambique, seja bem-vindo a mais uma edição do Jornal da Manhã, o espaço que o mantém informado sobre os principais acontecimentos do país e do mundo. Confira já a seguir os destaques desta edição. Autoridades da província de Sofala repatriaram ontem 7 imigrantes ilegais a partir do Aeroporto Internacional da Beira. O grupo era composto por cidadãos de nacionalidade etíope e bengali. A Procuradoria Provincial da República, na província de Maputo, investiga os contornos do caso do assassinato de 2 menores de 12 e 15 anos de idade na Vila Municipal de Boane. A degradação acentuada de vias de acesso no distrito de Mavago, no Niassa, dificulta o escoamento de produtos agrícolas nas zonas de produção para os mercados na presente campanha de comercialização. Agricultores de plantações florestais na província da Zambésia poderão colocar no mercado ainda este ano cerca de 160 mil metros cúbicos de madeira, numa iniciativa que poderá impulsionar o setor florestal e contribuir para o desenvolvimento econômico da região. Tópicos do Jornal da Manhã, edição de sexta-feira, 29 de maio de 2026. Na sonorização, Sidónio Pires, Vitor África, nas notícias, edição e apresentação, Ernesto Chauk. Desejamos-lhe uma excelente escuta. Fique conosco e acompanhe os detalhes, as notícias que fazem manchete no país e no mundo. Em seguida, o primeiro bloco de notícias no Jornal da Manhã com Vitor África. Bom dia.
1: Bom dia, Ernesto Chauki, caro ouvinte. O presidente da República, Daniel Chapo, reafirmou ontem o compromisso do governo com o fortalecimento das pequenas e médias empresas. O compromisso foi reafirmado numa audiência concedida à Associação de Pequenas e Médias Empresas, centrada na melhoria do ambiente de negócios e no reforço do papel do setor privado no desenvolvimento econômico do país. Falando à imprensa no final da audiência, o presidente da Associação de Pequenas e Médias Empresas, Pedro Silva, disse que o encontro permitiu constatar o envolvimento direto do presidente da República no apoio do crescimento das PME, reconhecidas como um dos mais motores da economia nacional e de geração de emprego. Pedro Silva acrescentou que o chefe de Estado lançou vários desafios à associação relacionados com o fortalecimento do setor empresarial e a melhoria do ambiente de negócios que, segundo este, foram acolhidos com sentido de responsabilidade e compromisso institucional. Ainda esta quinta-feira, o presidente da República recebeu representantes da Plataforma da Sociedade Civil para o Movimento SAN e da Associação de Nutrição e Segurança Alimentar no encontro centrado na advocacia para o reforço das políticas de nutrição. A primeira-ministra, bem-vinda Levy, quer que as instituições públicas sejam cada vez mais fortes, eficientes e orientadas para resultados que melhoram a vida do cidadão. O desafio foi lançado ao diretor-geral do Instituto de Amêndoas de Moçambique, diretor-geral do Instituto Nacional de Exames, Certificação e Equivalências e o seu adjunto, empossados ontem pela primeira-ministra.
2: Recomendamos ao diretor-geral do Instituto de Amêndoas de Moçambique e sua equipa de trabalho a melhorarem as políticas e ações, assim como a buscarem soluções efetivas que permitam, dentre outros, o seguinte: aumento e expansão na investigação de amêndoas e massificação de maneira integrada, bem como a revitalização da indústria nacional e aproveitamento integral do caju. Aprimoramento de normas que regulam a produção e comercialização das amêndoas, alinhadas com as prioridades nacionais de diversificação produtiva.
1: Tomaram posse ainda a diretora-geral adjunta da Agência para a Promoção de Investimentos e Exportações e a diretora-geral adjunta do Instituto Nacional de Normalização e Qualidade. O setor de saúde vai melhorar a capacidade de diagnóstico precoce do cancro da mama e do colo do útero nas províncias de Cabo Delgado e Maputo. Para o efeito, o Ministério da Saúde e a petrolífera Eni assinaram esta quinta-feira em Maputo memorandos que preveem a disponibilização de equipamentos de mamografia, apoio às áreas de cirurgia e neonatologia do Hospital Provincial de Pemba. Segundo o Ministro da Saúde, o CNIS, o cancro da mama e do colo do útero continuam entre as principais causas de morte no país.
3: Os equipamentos que estão hoje a ser doados para nós é um grande ganho, porque o cancro do colo do útero e o cancro da mama são as doenças mortíferas para a mulher. E são doenças silenciosas. E quando muitas vezes descobrimos, é muito tarde. Então, colocar condições, meios para fazermos aquilo que é o despiste destas doenças é de grande importância. Por isso quero aproveitar esta oportunidade para apelar às mulheres que estão aqui nesta sala, para alertar as mulheres moçambicanas para que o rastreio do colo do útero, o rastreio da mama, são uma prioridade para a mulher moçambicana.
1: Na ocasião, a diretora-geral da ENA em Moçambique, Marika Calabrese, disse que os investimentos visam garantir benefícios diretos para as comunidades. O Instituto de Gestão e Participação do Estado, IGEP, aprovou esta quinta-feira o relatório de contas da Rádio Moçambique referente ao exercício económico de 2025. O documento foi aprovado no decurso da Assembleia Geral, que juntou o acionista IGEP e o Conselho de Administração da Rádio Moçambique. Na ocasião, o presidente do Conselho de Administração do IGEP, Danilo Nalá, adiantou os indicadores que permitiram a aprovação das contas da RM referentes ao ano 2025.
4: Aprovamos as contas. Aprovamos as contas porque o desempenho da RM foi bom. Quase todos os indicadores mostraram um grande crescimento. O crescimento dos indicadores significa também crescimento na receita. Há um esforço muito grande por parte da administração da Rádio Moçambique em trazer resultados positivos para o Estado. Os principais indicadores são basicamente os relacionados com a receita que foi arrecadada pela RM, o desempenho da administração no último exercício económico e tudo aquilo que foram as atividades que foram realizadas para se chegar lá.
1: O PCA do IGEP indicou ainda que decorre o processo de enquadramento dos profissionais da Rádio Moçambique à luz dos instrumentos internos da instituição. E no plano internacional, pelo menos 17 pessoas morreram esta quinta-feira, resultado de novos bombardeamentos israelitas no Líbano, apesar do cessar-fogo acordado em abril. Esta é uma notícia a desenvolver no bloco das 7 horas. Para já, foram as notícias das 6.

0: Vamos saber como é que vão se comportar as temperaturas hoje com o meteorologista Aristides Naves. Bom dia.
1: Bom dia, ouvintes da Rádio Moçambique. A previsão do tempo para hoje indica para quase todo o país céu pouco nublado, localmente muito nublado. Vento predominantemente de sueste a nordeste, fraco a moderado. Em relação às temperaturas máximas previstas em graus Celsius, Sete 35, Beira 31, Inhambane, Pemba 30, Nampula, Quelimane 29, Maputo, Xai-Xai 28, Vilanculo 27, Chimoio 26 e finalmente Lixinga com 24 graus. É tudo, muito bom dia.

0: o porta-voz da Direção Nacional de Imigração em Sofala, Francisco Sambal. A fonte fez saber que o grupo não tinha autorização para entrar no território nacional e muito menos para a permanência. Francisco Sambal pediu a colaboração da população no combate à imigração ilegal, recordando que auxílio a estrangeiros em situação irregular é crime.
1: A denúncia feita pela população nós caracterizamos como um ato patriótico, porque o combate à imigração clandestina é do interesse de todos nós. O apelo que nós deixamos é que eles enveredem por entrada legal no território nacional, usando os pontos oficialmente estabelecidos, para terem acesso ao país. O facto de o governo da República de Moçambique ter criado plataformas de aquisição de vistos sem ter que deslocar-se às representatividades moçambicanas, mas mesmo assim ainda há cidadãos que enveredam por esse mecanismo de violarem as nossas fronteiras. Desencorajamos o ato pelo facto de eles terem entrado por pontos não oficialmente estabelecidos e não terem obedecido às formalidades de entrada no território nacional.
0: Nos últimos 4 meses, foram repatriados, a partir do Aeroporto Internacional da Beira, mais de 100 imigrantes ilegais de diversas nacionalidades. Sambani Manja, na Sabau Penunadota, Toera Kuchalira Mautenda, da cidade da Beira, Benícia Fayane. Bom dia.
2: Bom dia, bom trabalho, Benícia Fayane. Procuradoria Provincial da República, na província de Maputo, investiga os contornos do caso de assassinato de 2 menores de 12 e 15 anos de idade na Vila Municipal de Boane, tal como nos conta Domingos Macalan.
3: Os 2 menores foram supostamente assassinados a facadas pelo irmão mais velho, que posteriormente teria introduzido os corpos numa fossa no quintal da residência familiar no bairro de Maubo. O caso foi registrado na última quarta-feira, sendo que o indiciado de 21 anos de idade, que é confesso, foi detido na noite do mesmo dia, já no distrito de Marraquene, e depois de ter se colocado em fuga. A coordenadora para a área de família e menores na Procuradoria Provincial da República, em Maputo, Maria do Céu, explica que o caso está a merecer a devida atenção para o seu esclarecimento.
4: Não é de forma rápida que nós teremos uma resposta. É preciso fazer-se uma averiguação, uma investigação, para depois tomarmos uma medida, porque esta medida tem que ser acertada, adequada a esta situação em concreto, senão não estaremos a fazer nada. O processo vai correr, mas tem estas fases. Então é a Procuradoria de Boane que está a trabalhar neste caso de forma direta.
3: A Maria do Céu lamenta, entretanto, a existência na província de Maputo de casos de violência e de assassinatos envolvendo menores.
5: Nós temos acompanhado até chegar ao ponto de termos casos de homicídio, não é? Ou crianças que tiram a vida às outras crianças ou a pessoas adultas. Temos processos, todos os processos correm nas procuradorias, nas secções de menores.
3: Coordenadora para a área de família e menores na Procuradoria Provincial da República em Maputo, Maria do Céu, e o trabalho em curso para o esclarecimento do caso de assassinato de 2 menores e de 12 e 15 anos de idade na Vila Municipal de Boane. Muingisit, a Xingrin Kakuva, Moçambique, Alimbango, Akuzula, Nintuananu, Damatola Domingos Macalani, e bom dia.
2: A Associação Sociocultural Horizonte Azul em Nampula promove ações de treinamento às comunidades, tendo em vista a retenção da rapariga na escola, e combate às uniões prematuras e gravidezes precoces no distrito de Monapo. Fidalgo Júnior desenvolve a informação.
6: Bom dia. A oficial de assistência provincial de programas na Associação Sociocultural Horizonte Azul, em Nampula, Emília Maninguete, disse que as sensibilizações centram-se na necessidade de escolarização da rapariga e busca dos cuidados de saúde sexual e reprodutiva, com vista a obterem uma vida saudável. Emília Maninguete indicou que a sua agremiação trabalha em coordenação com o governo distrital, líderes comunitários e a comunidade escolar, visando reter a rapariga na escola e consciencializar a sociedade para travar as uniões prematuras. E porque aspectos culturais muitas vezes têm influenciado na fraca mudança de comportamento, Emília Maninguete é certeira de que, e no caso específico, a saúde sexual da rapariga em Monapo, as atividades do seu setor trazem resultados positivos.
7: Há uma espécie de ligação e coordenação. Ministério da

0: de organizações e também pessoas de base comunitária que desempenham alguma influência comunitária, como matronas. E, acima de tudo, em nossas atividades, nós também envolvemos pais encarregados para que, de certa forma, sejam consciencializados de que tem outros meios mais saudáveis de cuidar das raparigas, de cuidar das mulheres no que diz respeito à saúde e higiene menstrual. Nós treinamos uma média de 160 raparigas anualmente.
1: Emília Maninguete, assistente provincial de programas na Associação Sociocultural Horizonte Azul, e o impacto das atividades ligadas à mudança de comportamento levadas a cabo pela sua organização em relação à saúde sexual e reprodutiva nas comunidades do distrito de Monapo, em Nampula. Amuj, Muhilielunha, Anissapa, Walae, Tura, cólera, diarreia, na Uiva. Fidalgo Júnior, em Nampula. Chau que até já, no Cultural.
2: Bom trabalho, Fidalgo Júnior. Vamos a Chimoio. A informação que chega dá conta que o diretor da Escola Superior de Jornalismo defende a integração dos saberes locais no ensino académico como forma de preservar a identidade cultural africana e fortalecer os valores sociais entre os jovens. Jornalista Daniel Oliveira.
3: O posicionamento foi apresentado durante uma mesa redonda subordinada ao lema Saberes Locais e Academia no Diálogo Intergeracional, realizada esta quinta-feira na Escola Superior de Jornalismo, Delegação Académica de Manica. O diretor da Escola Superior de Jornalismo em Manica, Lionel Simila, considera que a valorização dos saberes tradicionais pode contribuir para a formação de cidadãos conscientes da sua identidade cultural e comprometidos com os valores africanos.
4: Hoje é frequente assistir a alguns tipos de comportamentos por parte da juventude, que, de certa forma, resulta do desconhecimento daquilo que a nossa cultura oferece. A primeira preocupação é que tipo de sociedade nós queremos construir. Que lugar a academia reserva para os saberes locais?
3: O cronista e autor da obra A África Deve Ser Estudada, Ortega Teixeira, incentiva os estudantes a aprofundarem pesquisas sobre os conhecimentos tradicionais africanos como forma de preservar os saberes locais e fortalecer a identidade cultural.
5: Se a África voltar ao seu passado, nós teremos uma África com sua identidade, com suas culturas, com saberes locais, mesmo que sejam transmitidos através da oralidade que eu for dos africanos. Então, isto é possível que aconteça. Mas primeiro, a África deve voltar ao passado.
3: Estudantes da Escola Superior de Jornalismo, ouvidos pela Rádio Moçambique, nomeadamente Lina Mileia e Célia Ludmila, consideram que iniciativas do género podem contribuir para a formação de cidadãos comprometidos com os valores e tradições africanas.
6: É mesmo um espaço para refletir sobre a nossa identidade, a nossa cultura, de onde é que nós viemos.
7: O que deve-se fazer para voltarmos à nossa identidade cultural é criar artigos científicos que falam da identidade cultural, promover programas de sensibilização.
3: O debate serviu igualmente para alertar sobre o desaparecimento gradual da cultura africana, defender a valorização dos conhecimentos tradicionais e incentivar os estudantes a pesquisarem os saberes locais para as futuras gerações. Mudiwa, Gizamo Kongwadzose, Nisipo Kanaluta, Kuti Tidzirire Chirguere Chekolera. Dishimoyu, Daniel Oliveira.
2: Às 6 horas e 20 minutos, o Instituto de Gestão das Participações do Estado aprovou esta quinta-feira o relatório de contas da Rádio Moçambique referente ao exercício económico de 2025. A Laurinda Manica, da nossa redação central.
8: O documento foi aprovado no decurso da Assembleia Geral, que juntou o acionista IGEP e o Conselho de Administração da Rádio Moçambique. Na ocasião, o presidente do Conselho de Administração do IGEP, Danilo Nalá, adiantou os indicadores que permitiram a aprovação das contas da RM referentes ao ano 2025.
9: Aprovamos as contas. Aprovamos as contas porque o desempenho da RM foi bom. Quase todos os indicadores mostraram um grande crescimento. O crescimento dos indicadores significa também crescimento na receita. Há um esforço muito grande por parte da administração da Rádio Moçambique em trazer resultados positivos para o Estado. Os principais indicadores são basicamente os relacionados com a receita, que foi arrecadada pela RM, o desempenho da administração no último exercício económico e tudo aquilo que foram as atividades que foram realizadas para se chegar lá.
8: O PCA do IGEP indicou ainda que decorre o processo de enquadramento dos profissionais da RM à luz dos instrumentos internos da instituição.
9: É um processo interno de enquadramento baseado na formação dos trabalhadores. Há formações que são diretamente ligadas à atividade da RM. Está-se a fazer esse enquadramento dos trabalhadores. Há outro enquadramento que vai levar um pouco mais de tempo, que tem a ver com os trabalhadores que não têm uma formação específica da área. Mas a meta final é nós conseguirmos enquadrar todos os trabalhadores da RM. Nós demos orientação de que precisávamos que tivéssemos todos os trabalhadores enquadrados. E temos também os trabalhadores que precisam de ser enquadrados no Instituto Nacional de Previdência Social.
8: Presidente do Conselho de Administração do IGEP, Danilo Nalá, falando esta quinta-feira, no final da realização da Assembleia Geral dos Acionistas da Rádio Moçambique.
2: O Instituto de Gestão das Participações do Estado, IGEP, aprova o relatório de contas da Rádio Moçambique referente ao exercício económico de 2025 no decurso da Assembleia Geral que juntou o acionista IGEP e o Conselho de Administração desta estação emissora. Vamos até onde o Fórum das Associações de Pessoas com Deficiência, FAMOD, exige instalação de rampas nas instituições de atendimento de modo a facilitar o acesso aos serviços públicos. Armando Kempo.
10: Segundo o delegado provincial do FAMOD em Tete, além da falta de rampas de acesso, as pessoas com deficiência enfrentam também a insuficiência de meios de compensação. Albano Galo disse que os membros das associações filiadas no FAMOD manifestam igualmente preocupação pela falta de produtos de proteção da pele para pessoas com albinismo no mercado local. Albano Galo disse igualmente que, para a mudança deste cenário, decorrem sessões de sensibilização das comunidades e entidades decisórias para garantir a inclusão social de pessoas com deficiência.
11: Promovemos em todas as associações atividades de sensibilização aos autores que são tomadores de decisão para reparar diretamente a esta camada. Estamos a ver morosidade de retificar as rampas que o FAMOD está a sensibilizar e monitorar e também está a fazer diálogos com as instituições para consciencializar. Nós estamos a descobrir que é menos efetivo a pessoa com deficiência no emprego. Estamos a facilitar os tomadores de decisão sobre como poderão vir atender posteriormente.
10: Delegado provincial do Fórum das Associações de Pessoas com Deficiência em Tete, falando da campanha de sensibilização das comunidades para a proteção dos direitos daquela camada social, Albano Galo fez saber que o FAMOD, nesta região do país, conta com 10 associações compostas por mais de 2 mil membros entre pessoas com deficiência física, visual, auditiva, albinismo e deficiências múltiplas. A vencer, Lemekezani Wakulemala, Kutishitukuku, Namakalidwe, Yabwino, Yayende Kutsogolo, Muno Moçambique. Ted, Armando Kembo.
2: A degradação acentuada de vias de acesso no distrito de Mavago, no Niassa, dificulta o escoamento de produtos agrícolas nas zonas de produção para o mercado na presente campanha de comercialização. Toda a informação por Sampaio Vitor.
12: São mais de 66 mil toneladas de cereais e de culturas de rendimento a serem comercializadas nesta campanha naquele ponto do Niassa que estão retidas nas zonas de produção. O diretor dos Serviços Distritais de Atividades Económicas de Mavago, Genito Barbosa, diz que o tabaco e o gergelim são produtos de rendimento de maior expressão retidos nas machambas.
13: Para o nosso distrito, um dos problemas que pode afetar a relação à comercialização, como já viram, havia dessas preço. Isso afeta negativamente e em termos daqueles que são os custos de produção do próprio produtor. O produtor sai a perder por conta disso, porque o interveniente, quando chega aqui, em termos de aplicação do preço, não é aquilo que se esperava, porque alega de dificuldades que nós temos, que é a questão de vias de acesso, e agora já temos mais uma outra dificuldade, que é a questão de combustíveis. A subida de combustível exatamente afeta diretamente também na questão de comercialização, os preços.
12: Por outro lado, Genito Barbosa fez saber que só para culturas de rendimento, o distrito espera render mais de 23 milhões de meticais.
13: É notório em relação à contribuição dos valores que os produtores estão a ganhar em termos de construções de casas melhoradas para o nosso distrito. Existem alguns produtores, aqueles que têm associações, ajuda bastante no desenvolvimento do distrito.
12: Diretor dos Serviços Distritais de Atividades Económicas de Mavago, Genito Barbosa, e os ganhos da comercialização agrícola naquela região do Niassa. O distrito de Mavago prevê colher mais de 97 mil toneladas de culturas diversas na presente campanha agrícola. Achalongo, quando o Roberto Kungluxê, para Kurashitila Tugolê, o Tendele. Sampaio Vitor, em Lixinga, bom dia e bom fim de semana.

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6 horas e 30 minutos. Fique com o resumo dos assuntos de destaque no Jornal da Manhã. Autoridades da província de Sofala repatriaram ontem 7 imigrantes ilegais a partir do Aeroporto Internacional da Beira. O grupo era composto por cidadãos de nacionalidades etíope e bengal. A Procuradoria Provincial da República, na província de Maputo, investiga os contornos do caso de assassinato de dois menores de 12 e 15 anos de idade na Vila Municipal de Boan.

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1: Bom dia, ouvintes da Rádio Moçambique. A previsão do tempo para hoje indica para quase todo o país céu pouco nublado, localmente muito nublado. Vento predominantemente de sueste a nordeste, fraco a moderado. Em relação às temperaturas máximas previstas em graus Celsius, 7,35, Beira 31, Inhambane, Pemba 30, Nampula, Quelimane 29, Maputo, Xai-Xai 28, Vilanculo 27, Chimoio 26 e finalmente Lixinga com 24 graus.

0: O Ministério Público em Moçambique tem vindo a levar a cabo uma série de atividades para a celebração do mês da criança que se aproxima. E no café de manhã hoje vamos saber quais são as ações concretas do Ministério Público em defesa dos direitos da criança em Moçambique. E para falarmos deste assunto, teremos hoje como convidado no café da manhã o magistrado do Ministério Público, Jorge Gimo. Esse será o nosso convidado. O amigo ouvinte também pode entrar em momento oportuno pelos números 21 31 77 77 e 82 34 77, e também pela página do Facebook Jornal da Manhã RM. Às 6 horas e 33 minutos, a organização não-governamental Save the Children financia com mais de 2 milhões e 600 mil meticais a compra de insumos agrícolas para os produtores do distrito de Limpopo, em Gaza, vítimas das cheias deste ano, Alfredo Mianga.
1: São mais de 529 produtores que receberam esta semana 5 mil meticais cada para a compra de semente e outros insumos com vista à retoma da produção de alimentos. Falando no ato da distribuição dos valores, o administrador do Limpopo, Virgílio Muxanga, apelou para que o financiamento seja aplicado na compra de insumos agrícolas, podendo o remanescente ser usado para aquisição de produtos alimentares. Muxanga destacou a relevância deste apoio para as famílias beneficiárias e agradeceu aos parceiros pelo envolvimento nas ações de assistência às populações afetadas pelas cheias.
2: Realizou-se esta feira agrícola de sementes e insumos agrícolas, onde o produtor, dentro do crédito que dispõe, vai selecionar a semente ou os insumos que pretende para a sua produção. Dizer que o crédito é de 5 mil meticais por cada produtor.
1: Por seu turno, alguns beneficiários ouvidos pela Rádio Moçambique manifestaram satisfação pelo apoio recebido, considerando que o mesmo vai ajudar na recuperação das suas machambas e a melhoria das condições de vida.
3: Sou Gracete Jacinto Lipanga. Estou muito feliz que consegui comprar botas, medo de machamba e de comprar comida. Estou muito feliz.
4: José Mário Macamo comprou o processador com outras coisas.
1: Beneficiários do financiamento disponibilizado pela organização não-governamental Save the Children para o relançamento da campanha agrária e o reforço da segurança alimentar no distrito do Limpopo, em Gaza. Mwingisete, Ranza Akurula Nintuanano, Utifikela Wena Ninjangu Ka Mavadze Yakuamba Nambana. Chauki ouvinte, ficou o essencial da província de Gaza aqui no Jornal da Manhã. Muito bom dia e bom fim de semana.
0: Bom dia, bom trabalho, Alfredo Mianga. Conselho Executivo de Inhambane, seus parceiros lançam hoje na cidade de Maxixe a campanha de plantio massivo de coqueiro na província para os próximos 5 anos, tal como indica Venâncio Macam.
5: Até 2030, a província prevê plantar mais de 1 milhão de mudas de coqueiro no distrito de Zavala, Inharime, Jangamo, Umuini, Inhambane, Maxixe, Murrumbeno, Massinga, Vilanculo, Inhassuri e Govuru. Mais de 100 mil famílias serão abrangidas pela campanha, cujo objetivo é substituir mais de 2 milhões de plantas de coqueiros com idade superior a 80 anos e que a sua produção declinou. O chefe do Departamento de Agricultura e Segurança Alimentar na Direção Provincial de Agricultura e Pesca de Inhambane, António Chiur, diz que, além da velhice das plantas, está na origem do declínio da produção do coco, as pragas que destroem o palmar. Chiur fala do compromisso de cada parceiro envolvido no processo de produção e plantio massivo de coqueiro.
6: 240 mil coqueiros serão promovidos pela Direção Provincial da Agricultura e Pesca. 28 mil coqueiros serão produzidos, plantados em parceria com a IUCN. E 500 mil coqueiros serão produzidos e plantados em parceria a Green Light. 100 mil coqueiros serão produzidos, também plantados em parceria com os nossos viveristas comunitários cerca de 140 mil mudas, em que o próprio setor familiar está plantando e que nós fazemos a monitoria.
5: António Chur, chefe do Departamento de Agricultura e Segurança Alimentar na Direção Provincial de Agricultura e Pesca de Ngambane, e o lançamento hoje na cidade da Machis da campanha do plantio massivo do coqueiro para os próximos 5 anos. Mwengisete, Hanya Kurula, Rikulisa, Moçambique. Venas Macam, bom dia.
0: Bom dia. Agricultores dedicados às plantações florestais na província da Zambézia poderão colocar no mercado ainda este ano cerca de 160 mil metros cúbicos de madeira, numa iniciativa que poderá impulsionar o setor florestal e contribuir para o desenvolvimento económico da região. A informação é avançada por Sérgio Mamudo.
7: A quantidade representa 3,2 milhões de dólares, o equivalente a mais de 200 milhões de meticais. A produção de eucaliptos através de esquemas de fomento florestais visa essencialmente restaurar áreas degradadas. A iniciativa envolve mais de 300 agricultores de 8 distritos da província da Zambézia, na sua maioria do distrito de Alto Molokwe. O diretor de atividades econômicas de Alto Molokwe, Arsênio Candua, descreve o empenho do distrito na restauração de áreas degradadas através de plantio de eucaliptos.
8: No âmbito do programa de MOSFIP, no esquema de fomento florestal e MOS Rural agora, já temos 700 hectares de plantações ao nível de todo o distrito, com apoio do Banco Mundial, no caso do MOSFIP e MOS Rural. Produtores são compensados como uma forma de reduzir o desmatamento. Mas também esperamos que essas plantas sejam utilizadas para vários fins ao nível do distrito. Asseguramos que toda a plantação que está na nossa região e região norte tem mercado garantido.
7: Arsênio Candua, diretor de atividades econômicas do distrito de Alto Molokwe, na Zambézia. Kanoma Dana Sabau, Yui Ovibarele, Kolera. De Kilimane, Sérgio Mamudo.
0: De Climane, vamos a Pemba, de onde chegam informações dando conta que as populações dos postos administrativos de Ukula e Miloko, no distrito de Namuna, em Cabo Delgado, pedem extensão urgente da energia elétrica da rede nacional para os seus territórios, Carmona Luiz.
9: Os populares argumentam que a eletricidade é um fator dinamizador do desenvolvimento econômico local. O pedido foi feito à administradora de Namuno, a qual garantiu que brevemente Ukula e Meloko serão iluminados com a energia elétrica de Kaorabassa. Para o efeito, assegurou Tecla Cispa Momba, estão em curso trabalhos preliminares para a extensão da corrente elétrica.
10: Em Ukula, o gritar da população em relação à energia elétrica de Kaorabassa. Também sabemos que estamos a trabalhar para que a energia lá chegue. Acredito que dentro em breve veremos alguns movimentos de extensão de energia para Ukula, assim como Meloko também, o pedido foi de energia elétrica. A estrada é uma situação geral, a dizer que essas duas situações é que a população pede com muita urgência estradas e energia elétrica.
9: Dos 56 postos administrativos existentes em Cabo Delgado, 11 ainda não estão iluminados com a energia elétrica de Kaorabassa. Enquanto isso, para a população de Encumpe, outro posto administrativo de Namuno, além da estrada, a prioridade é a ampliação do centro de saúde local, onde, no mesmo espaço, são atendidos pacientes de enfermidades diversas e grávidas.
10: Pediam uma maternidade isolada, tem a centro de saúde, mas querem uma maternidade isolada. Questões também culturais, e querem uma maternidade isolada que não esteja ligada mesmo ao atendimento público. Não tem acesso a quem vem ao atendimento público ter acesso à vista da maternidade. São questões culturais.
9: Há dias, Tecla Cispa Momba fez visitas de reconhecimento aos postos administrativos para se inteirar dos desafios, visto que foi recentemente nomeada administradora do distrito de Namuno, no extremo sul de Cabo Delgado. Amusi, Wokumuani, Okatunririola, Muhimuliale, Onwararotopela, Wera, Musempe Hamasi. É tudo por ora. Carmona Luiz, fim de semana feliz.
0: A União Europeia reafirma o compromisso de continuar a apoiar Moçambique nas áreas de segurança, desenvolvimento económico, ajuda humanitária e promoção de investimentos, com destaque para os setores de energia, agricultura e formação da juventude. Adérito Magaia.
11: A garantia foi dada esta quinta-feira
0: pela eurodeputada belga e chefe da Comissão Parlamentar para a África, Hilde Wouters, após a audiência concedida pela ministra dos Negócios Estrangeiros e Cooperação, Maria Manuela Lucas. Hilde Wouters disse que a Europa considera Moçambique um parceiro estratégico e assegurou que o Bloco Europeu pretende reforçar a cooperação com o país em diferentes domínios, incluindo o comércio e o investimento.
11: A Europa é realmente um parceiro confiável de Moçambique. Trabalhamos juntos nas áreas humanitária, desenvolvimento, segurança, mas também no Global Gateway.
0: A delegação europeia visitou recentemente alguns projetos apoiados pela União Europeia em Cabo Delgado, com enfoque na educação, saúde e formação profissional da juventude, como forma de criar oportunidades e reduzir a vulnerabilidade dos jovens ao terrorismo.
11: Se queremos combater o terrorismo, é preciso também combater a pobreza, dar esperança aos jovens e apoiar a criação dos seus próprios negócios.
0: Durante o encontro, as partes defenderam o aprofundamento das relações de cooperação entre Moçambique e a União Europeia, sobretudo nas áreas de energia, agricultura e investimentos conjuntos entre empresas europeias e moçambicanas.

0: O Ministério Público organiza uma série de atividades no âmbito do mês da criança que se aproxima. E no café de manhã vamos conhecer quais são as ações realizadas por esta instituição em prol da defesa dos direitos da criança em Moçambique. Nosso convidado é o magistrado do Ministério Público, Jorge Gimo. E o ouvinte é também convidado a participar através das chamadas telefónicas, mas também poderá usar a nossa página do Facebook Jornal da Manhã RGN. Às 6 horas e 44 minutos, a Universidade Eduardo Mondlane está a organizar a Feira do Emprego, e para termos detalhes sobre este evento, temos em linha o diretor do Registro Académico da Universidade Eduardo Mondlane, Dr. Betuel Kanyanga. Bom dia, está em direto para a Rádio Moçambique. Qual é o objetivo desta feira?
1: Muito bom dia. Quero aproveitar também a oportunidade para saudar aos ouvintes da Rádio Moçambique. Indo à questão que foi colocada, portanto, esta feira enquadra-se nos esforços da Universidade de fazer a aproximação entre a comunidade académica e o setor laboral, de modo particular, entre os estudantes finalistas e os recém-graduados da nossa universidade e o mercado de trabalho. E nós fazemos este exercício para conferir também aos nossos graduados as especificidades que atualmente são colocadas como necessidades do mercado laboral, por um lado, mas por outro lado, para fazermos a amostra para as empresas, para os empregadores, para o setor laboral, da potencialidade que têm os nossos graduados.
0: E quais são as instituições previstas para esta edição em concreto, que terá lugar hoje das 8h30 às 15h?
1: Então, nós temos confirmadas 81 entidades que estarão no campus principal da Universidade Eduardo Mondlane. Temos números não fechados, portanto não confirmados definitivamente, de empresas que estarão também a fazer o mesmo exercício nos nossos campos em Quelimane, Vilanculo e Inhambane. Portanto, eu ia confirmar neste momento 81, que elas estarão em Maputo, mas há outras empresas que também farão este exercício fora de Maputo, nas nossas escolas superiores, localizadas em Quelimane, Vilanculo e Inhambane. Não estou aqui a buscar a Chibuto, porque na sequência das inundações passadas, a escola de Chibuto ainda está a reerguer e, por via disso, vai organizar a feira somente em setembro.
0: Fora dessas empresas e estudantes, quem mais pode participar nesta feira de emprego?
1: Em princípio, o público-alvo são estudantes finalistas dos cursos selecionados da Universidade Eduardo Mondlane e também recém-graduados da Universidade Eduardo Mondlane. A contraparte, portanto, os que vêm de fora da comunidade da Universidade Eduardo Mondlane são as empresas. Este é o público-alvo.
0: A indicação que temos é que são cerca de 3 mil estudantes finalistas que irão participar nesta feira de emprego. Qual é a inovação para este ano?
1: Para este ano, nós temos, para além da componente emprego, temos a componente oportunidade de formação. É certo que nos anos passados fizemos, mas de alguma forma tímida, também a abertura para oportunidades de formação. Mas este ano consolidamos esta componente, porque entendemos que nós temos um número não pequeno de graduados e de finalistas que estão interessados em continuar a sua formação, alguns deles até fora do país, e por via disso convidamos instituições embaixadas para vir oferecer a informação sobre a componente formativa, que é para permitir que este grupo possa, portanto, ter fácil acesso às escolas de formação pós-graduada, tanto para mestrado e doutoramento, tanto nacionais como fora do país.
0: Nestas feiras, sabemos que, dentre outras atividades, haverá sessões de orientação de carreira, palestras, workshops sobre empregabilidade, entrevistas profissionais e vocacionais, bem como recolha de currículos. Alguns estudantes conseguem ser contratados por via deste evento?
1: Sim, sim. E até fazemos levantamentos anualmente para termos uma imagem do que é que estamos a produzir com este exercício. E nós temos, cada ano, perto de 200 estudantes a serem contratados, portanto, 200 finalistas ou recém-graduados, portanto, a serem contratados decorrentes dos contactos estabelecidos na feira de emprego. A estas alturas, portanto, nós já estamos na quarta edição, rondamos por perto de 600 contratações ao longo das primeiras três edições da feira de emprego. Estas são aquelas que nós conseguimos registar. Imaginamos que existam outras que não consigamos captar, não é? Mas pelo menos 600 estudantes finalistas ou recém-graduados já foram contratados decorrente deste exercício.
0: Muito obrigado, Dr. Betuel Kanyanga, diretor do Registro Académico da Universidade Eduardo Mondlane, e as breves notas sobre a quarta-feira de emprego a ter lugar hoje, das 8h30 às 15h, no campo principal da Universidade Eduardo Mondlane.

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0: O Desportivo no Jornal da Manhã é agora destaque. Mambinhas sub-17 iniciam próxima semana a preparação para o Mundial. Albino Miambo, bom dia.
1: Bom dia, Ernesto Chauk. Bom dia, caro ouvinte. Os Mambinhas sub-17 iniciam a preparação rumo ao Mundial, que terá lugar no Qatar, próxima semana, que é em Maputo. Vão utilizar o torneio da CPLP como uma plataforma competitiva para preparar-se rumo ao evento. Recordar-se que Moçambique vai enfrentar no Mundial as seleções da Nova Caledónia, Coreia do Sul e Equador. Estão inseridos no Grupo B. E para se descobrir mais talentos, como aqueles que evoluem nos Mambinhas sub-17, o país deve ter um parque desportivo de excelência, com vista à prospeção e descoberta de mais craques em diferentes modalidades. Esta é a opinião de José Arnaldo Salvado, antigo técnico de futebol, campeão pelo Machaquén, Costa de Sol e Ferroviário de Maputo, ele que agora exerce as funções de diretor técnico da Federação Moçambicana de Futebol. Arnaldo Salvado foi entrevistado pelo jornalista Mércio João.
2: O pensamento de Arnaldo Salvado aparece numa altura em que cresce o nível de exigências para com os praticantes do desporto, no sentido de apresentarem resultados cada vez mais positivos. A construção de centros técnicos regionais seria, numa primeira fase, no raciocínio de Arnaldo Salvado, o caminho da centralização de talentos e potenciação de craques de diversas modalidades. Salvado falava em entrevista à RM Desporto no fim da campanha dos Mambinhas no Campeonato Africano das Nações, em Rabat, Marrocos.
3: É muito difícil nós, no departamento técnico e os nossos treinadores, poderem desenvolver um trabalho de melhor qualidade sem campos. Nós temos o centro que foi construído na Namacha com dinheiros da FIFA. Não há preocupação em ter aquele centro realmente ativo, que serviria para ações de formação, por exemplo. Tornariam muito mais baratas as ações de formação que nós fazemos. Serviria para concentrar seleções e trabalhar de uma forma mais programada, mais correta do que aquilo que nós fazemos. Por exemplo, nós, para treinar, nós temos que ou pagar a clubes ou clubes que nos cedem de forma gratuita, e nisso temos que agradecer.
2: Se de um lado a nossa fonte fala de construção e modernização de infraestruturas desportivas no país, no outro ângulo, Arnaldo Salvado aborda a necessidade de capitalização de campos existentes e alguns deles abandonados.
3: Por exemplo, uma localização no campo do Ferroviário de Gondola, que é um excelente local em nível de clima, alimentação, segurança, tem escola, tem todos os campos, quer relevados, quer o campo de futebol de praia, futsal, piscina, e que são instalações que estão abandonadas. E se finalizar o complexo desportivo em Cabo Delgado, que começou e nunca mais acabou. Então, se nós tivéssemos no mínimo 3 centros técnicos a funcionar, nós podíamos muito melhor observar atletas das outras províncias, que tem sido uma crítica que tem sido constante, algumas vezes com razão, outras vezes não tanto, para poder trazer jogadores das mais variadas províncias para as seleções.
2: Arnaldo Salvado, diretor técnico da Federação Moçambicana de Futebol, e a sua opinião sobre o investimento que se deve direcionar à modernização de infraestruturas desportivas no país.
1: Outra plataforma de descoberta de talentos em várias modalidades no nosso país é, sem dúvida, o Festival Nacional dos Jogos Desportivos Escolares. Este ano a competição vai acontecer em Inhambane, em agosto próximo. E a seleção de Tete, a pré-seleção de Tete, que vai evoluir na fase nacional, será divulgada hoje, segundo a reportagem do jornalista Manuel Cardoso.
4: A Comissão Técnica da Direção Provincial da Educação em Tete vai divulgar esta sexta-feira a pré-seleção de Tete, a fase nacional de Jogos Desportivos Escolares Inhambane 2026. No terreno, faz os últimos acertos para esta divulgação, que está sendo aguardada com enorme expectativa no seio dos atletas e técnicos das 8 modalidades esportivas convocadas para esta festa desportiva estudantil. Nos últimos dias, a comissão foi visualizando os prováveis candidatos, sendo que o maior número destes aponta para o distrito de Tete, Caurabassa, Matise, Angônia, Macanga, Sangana e Magué. Achei o departamento para os assuntos transversais da Direção Provincial da Educação em Tete, Teresa Andicini, disse que esta é apenas uma previsão, prometendo fazer uma seleção isenta, imparcial e com todo o rigor. Segundo Teresa, há que cumprir com a orientação do governador de Tete, Domingos Viola, que quer que sejam selecionados os melhores dos melhores observando as idades e identidades.
5: Vai ser a pente fino e seremos rigorosos para a seleção dos atletas que irão ao Festival Nacional de Jogos Esportivos Escolares em Inhambane.
6: Não haverá compadrios?
5: Não haverá compadrios, nem para os atletas, nem para os treinadores.
6: Não haverá recados?
5: Recados não haverá, porque nós o que queremos é dignificar a nossa província de Tete. Todos. Vamos levar melhor dos melhores. Aqueles que merecem farão parte da seleção provincial rumo ao nacional em Inhambane.
4: Três anos de série, cheio do parlamento para os assuntos transversais na direção provincial da educação em Tete, a dizer que vão em Inhambane 2026 aqueles que merecem lá estar para o festival nacional agendado para a terra de boa gente entre 30 de agosto a 5 de setembro deste 2026. Arriame desporto, Sinal de Tete, Manuel Cardoso.
1: E na terra da boa gente, em Inhambane, já se joga. E o torneio de futebol feminino está o rubro, Venâncio Macamo.
7: Vilanculo em voleibol feminino vence o torneio ao somar 3 vitórias em igual número de jogos. No jogo de consagração do título, bateu Zavala por 2-0 com os parciais 25-23 e 25-19. A capitã da equipa de Vilanculo não escondeu a sua satisfação.
8: Sim, de amor, sim, então. Primeiro lugar garantido, claro. O jogo foi pesado, mas conseguimos ganhar.
7: Poderá ser selecionada para o Nacional?
8: Claro, sim.
7: A capitã de Zavala reconheceu a derrota, mas está satisfeita.
9: Guilherme Rodrigues Bombe. O jogo com dados, mas com isso nós jogamos bem. Acreditamos mesmo que da próxima vamos jogar bem e podemos ganhar.
7: O treinador de Zavala é masculino campeão do torneio após bater Vilanculo por 2-1 com os parciais 25-22, 22-25, 19-19. E 16-14.
10: Moisés Rafael Kwambi. Tudo está sendo trabalhado conforme se viu no campo, né? Estamos já a fazer um grande esforço. Caída e subida sempre é variável. Estamos com o adversário também preparado. O que tem sido mesmo calcanhar de Aquiche.
7: Inserido no Festival Provincial de Jogos Esportivos Escolares.
1: Vem aí a festa do desporto escolar. A fase nacional vai acontecer em Inhambane. Saudações.
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0: A 7 horas no país.

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1: A Procuradoria Provincial da República em Maputo está a investigar os contornos do caso de assassinato de dois menores de 12 e 15 anos de idade ocorrido na quarta-feira na Vila Municipal de Boane. Os dois menores foram supostamente assassinados a facadas pelo irmão mais velho, que posteriormente teria introduzido os corpos numa fossa no quintal da residência familiar no bairro de Maubo. Segundo a coordenadora para a área de família e menores na Procuradoria Provincial da República em Maputo, Maria do Céu, o caso está a merecer a devida atenção para o devido esclarecimento.
2: É preciso fazer-se uma averiguação, uma investigação, para depois tomarmos uma medida, porque esta medida tem que ser acertada, adequada a esta situação em concreto, senão não estaremos a fazer nada. O processo vai correr, mas tem estas fases. Então é a Procuradoria de Boane que está a trabalhar neste caso de forma direta.
1: Procuradoria Provincial da República em Maputo investiga o assassinato de dois menores de 12 e 15 anos de idade ocorrido na quarta-feira na Vila Municipal de Boane. As autoridades migratórias em Sofala repatriaram esta quinta-feira 7 imigrantes ilegais a partir do Aeroporto Internacional da Beira. O grupo, composto por cidadãos de nacionalidades etíope e bengali, foram interceptados na província da Zambésia após uma denúncia popular, segundo o porta-voz da Direção Nacional de Migração em Sofala, Francisco Chambal.
3: Desencorajamos o ato pelo facto de eles terem entrado por pontos não oficialmente estabelecidos e não terem obedecido às formalidades de entrada no território nacional. Enveredem por entrada legal no território nacional, usando os pontos oficialmente estabelecidos para terem acesso ao país.
1: Nos últimos 4 meses, foram repatriados a partir do Aeroporto Internacional da Beira mais de 100 imigrantes ilegais de diversas nacionalidades. A degradação acentuada de vias de acesso no distrito de Mavago, província de Niassa, está a dificultar o escoamento de produtos agrícolas das zonas de produção para os mercados. São mais de 66 mil toneladas de cereais e de culturas de rendimento que estão retidas nas zonas de produção, segundo o diretor dos Serviços Distritais de Atividades Económicas de Mavago, Junito Barbosa.
4: Isso afeta negativamente e em termos daqueles que são os custos de produção do próprio produtor. O produtor sai a perder por conta disso, porque o interveniente, quando chega aqui, em termos de aplicação do preço, não é aquilo que se esperava, porque alega de dificuldades que nós temos, que é a questão de vias de acesso, e agora já temos mais uma outra dificuldade, que é a questão de combustíveis.
1: Tabaco e gergelim são os produtos de rendimento de maior expressão retidos nas machambas. As populações dos postos administrativos de Huluca e Ucula, CQE e Meluco, no distrito de Inamuno, em Cabo Delgado, necessitam de energia elétrica da rede nacional. Reportagem do jornalista Carmona Luiz.
5: Os populares argumentam que a eletricidade é um fator dinamizador do desenvolvimento econômico local. O pedido foi feito à administradora de Inamuno, a qual garantiu que brevemente Ucula e Meloco serão iluminados com a energia elétrica de Caorabassa. Para o efeito, assegurou Tecla Cispa Momba, estão em curso trabalhos preliminares para a extensão da corrente elétrica. Dos 56 postos administrativos existentes em Cabo Delgado, 11 ainda não estão iluminados com a energia elétrica de Caorabassa.
1: O Instituto de Gestão e Participação do Estado, IGEP, aprovou esta quinta-feira o relatório de contas da Rádio Moçambique referente ao exercício económico de 2025. O documento foi aprovado no decurso da Assembleia Geral, que juntou o acionista IGEP e o Conselho de Administração da Rádio Moçambique. Na ocasião, o presidente do Conselho de Administração do IGEP, Danilo Nalá, adiantou os indicadores que permitiram a aprovação das contas da RM referentes ao ano 2025.
6: Aprovamos as contas. Aprovamos as contas porque o desempenho da RM foi bom. Quase todos os indicadores mostraram um grande crescimento. O crescimento dos indicadores significa também crescimento na receita. Há um esforço muito grande por parte da administração da Rádio Moçambique em trazer resultados positivos para o Estado. Os principais indicadores são basicamente os relacionados com a receita que foi arrecadada pela RM, o desempenho da administração no último exercício económico e tudo aquilo que foram as atividades que foram realizadas para se chegar lá.
1: O PCA do IGEP indicou ainda que decorre o processo de enquadramento dos profissionais da Rádio Moçambique à luz dos instrumentos internos da instituição. E no plano internacional, pelo menos 17 pessoas morreram esta quinta-feira em consequência dos novos bombardeamentos israelitas no Líbano, apesar do cessar-fogo acordado em abril. Os ataques foram intensificados após a orientação do primeiro-ministro israelita na terça-feira. As partes tinham acordado um cessar-fogo em novembro de 2024, ao fim de 13 meses de combates na sequência do ataque do grupo islamita palestiniano Hamas a Israel e da guerra de retaliação iniciada no mesmo dia por Israel na faixa de Gaza. Desde então, Israel continuou a lançar frequentes ataques aéreos contra o país e manteve uma presença militar em vários locais, alegando estar a atuar contra o Hezbollah, por entre denúncias de Beirute e do próprio grupo relativamente a tais ações. Apresentamos as notícias no próximo bloco, às 8 horas.
0: Temperaturas máximas para hoje e com o meteorologista Aristides Neves.
7: 7:35, Beira 31, Inhambane, Pemba 30, Nampula, Quelimane 29, Maputo, Xaixai 28, Vilanculo 27, Chimoio 26 e finalmente Lixinga com 24 graus.

0: No café da manhã hoje iremos olhar para as ações realizadas pelo Ministério Público em prol da defesa dos direitos da criança em Moçambique. Nosso convidado é o magistrado do Ministério Público, Jorge Gimo. E o café, o amigo ouvinte, pode participar pelos números 2131-7777 e também 82-3477 e através da nossa página do Facebook Jornal da Manhã RGM. Janela do Repórter aberta, queremos olhar para as ações em curso, que medidas estão a ser implementadas. Estamos a falar de medidas de prevenção de doenças respiratórias face às baixas temperaturas na cidade de Lixinga nestes dias. Pinto Catawa, bom dia.
1: Da Assembleia Provincial que pretende... Cara, pergunta...

0: Parece que não é desta que tiramos o nosso repórter volante Pinto Catau. As condições estão neste momento a ser melhoradas para que esta comunicação seja possível. Enquanto isso, 7 horas e 10 minutos, vamos à África do Sul. A indicação que temos é que a recém-criada comissão parlamentar que vai investigar o presidente sul-africano Cyril Ramaphosa realiza a primeira reunião na próxima segunda-feira. Eduardo Figurão.
1: Dentre várias matérias a tratar, destaque para a eleição do presidente e relator desta comissão. Este encontro é convocado em cumprimento do regimento do parlamento e vai acontecer numa altura em que o próprio parlamento pediu aconselhamento jurídico sobre os passos a seguir. É que, no início desta semana, Cyril Ramaphosa submeteu um recurso no Tribunal do Cabo Ocidental para tentar anular o relatório do painel independente que, em 2022, concluiu que o presidente pode ter violado a Constituição e outras leis na gestão do caso Palapala. Com este recurso a correr os seus trâmites, o Parlamento quer perceber se vale a pena prosseguir com o trabalho da Comissão de Investigação ou esperar pela deliberação do Tribunal do Cabo Ocidental. Na verdade, o trabalho da Comissão de Investigação Parlamentar pode avançar mesmo com o recurso interposto por Cyril Ramaphosa. No entanto, em caso de o Tribunal do Cabo Ocidental decidir a favor do presidente, aí sim a investigação parlamentar para. Neste momento, a presidente do Parlamento Sul-Africano, Toko Didisa, está, por um lado, a ser pressionada

0: Como o relator do painel independente com o voto maioritário do Congresso Nacional Africano. A 8 de maio corrente, o Tribunal Constitucional considerou esta votação de ilegal e inconstitucional e ordenou a criação da comissão parlamentar que vai investigar o presidente Cyril Ramaphosa no caso de roubo de avultadas somas de dinheiro estrangeiro na fazenda dele, em Palapala. Ramaphosa sempre negou qualquer irregularidade e diz que as constatações do painel independente não foram baseadas em factos. Rádio Moçambique, Eduardo Figurão, em Joanesburgo.
1: De Joanesburgo, vamos à Tanzânia, de onde chegam informações, dando conta que Moçambique reforça a cooperação com a Tanzânia no combate ao terrorismo na província de Cabo Delgado, Monteiro Bonifácio.
2: Para o efeito, o ministro da Defesa Nacional, Cristóvão Chume, de visita à Tanzânia, manteve um encontro com a contraparte tanzaniana, no qual abordaram sobre ações concretas de combate ao terrorismo na província de Cabo Delgado. No encontro, as duas partes acordaram reforçar o controle da fronteira comum para travar a entrada de terroristas em Moçambique a partir da Tanzânia.
3: Renovamos os compromissos bilaterais de combate, sobretudo ao terrorismo, na província de Cabo Delgado, reforçar a nossa cooperação ao nível da fronteira. Como sabem, há um grande interesse por parte do Moçambique que os terroristas que vêm de outras partes do continente africano não transitem a partir da Tanzânia para as nossas fronteiras, assim como também grupos de terroristas e também de crime organizado saiam de Moçambique e transitem para a parte tanzaniana.
2: O ministro da Defesa Nacional, Cristóvão Chume, disse que as duas partes reforçaram ainda a necessidade de uma cooperação tripartida entre a Marinha de Guerra de Moçambique, da Tanzânia e da África do Sul, no âmbito da segurança marítima no canal de Moçambique.
3: Nós reforçamos a necessidade de haver uma cooperação tripartida entre as nossas marinhas, a Marinha de Guerra de Moçambique, a Marinha Sul-Africana e a Marinha Tanzaniana. Mas neste contexto deste memorando tripartido que nós estamos aqui a referir, os comandantes da Marinha ainda vão apresentar um plano de ação de como é que nós podemos salvaguardar a segurança marítima ao nível, digamos assim, do canal de Moçambique.
2: Ainda este ano, segundo Cristóvão Chume, Moçambique e a Tanzânia vão realizar uma reunião de comissões permanentes conjuntas de defesa e segurança. Durante a visita, o ministro da Defesa Nacional assinou dois memorandos de entendimento com a Tanzânia na área de formação e treino e troca de formandos. De Dar es Salaam para a Rádio Moçambique, Monteiro Bonifácio.
1: 52 megawatts estão fora da rede nacional de energia elétrica, fato que agudiza a crise de eletricidade no Malawi, Sérgio Sixpence.
4: No centro da crise estão as avarias nas centrais hidroelétricas de Nkula B e Capixira 2, agravadas pela escassez de divisas que compromete a capacidade da Companhia de Geração de Energia do Malawi de comprar peças de reposição para os equipamentos danificados. Dos 27 geradores a diesel destinados a suprir o déficit energético do país durante períodos de escassez, apenas 18 estão em funcionamento. Os 9 restantes estão inoperantes devido à impossibilidade de aquisição de peças de reposição em tempo hábil. Os 27 geradores operacionais estão a funcionar de forma condicionada devido ao abastecimento intermitente do gasóleo. O diretor de planeamento da empresa de geração de energia no Malawi, Gede Luka, informou à Comissão Parlamentar de Garantias Governamentais e Reformas Públicas que a procura de eletricidade está a aumentar rapidamente, enquanto a capacidade de geração permanece estagnada. Citou o projeto de acesso universal à eletricidade do Malawi, através do qual cerca de 180 mil novas ligações foram feitas, como um dos fatores que sobrecarregou o sistema de produção da corrente elétrica. Luka afirmou que a energia solar continua a ser uma alternativa importante, mas ainda não é suficientemente fiável para suportar operações industriais pesadas que exigem energia estável e contínua. Acrescentou que as obras de reabilitação da barragem de Capixira, severamente danificada pelo ciclone Freddy em 2022, enfrentam um déficit de financiamento de 50 milhões de dólares. O diretor executivo da Associação de Consumidores do Malawi, Johnny Capito, criticou as autoridades por não resolverem os problemas de fornecimento de eletricidade e alertou que os apagões prolongados estão a prejudicar as indústrias e as pequenas empresas, minando a economia e as ambições de desenvolvimento do Malawi. Atualmente, o abastecimento de energia elétrica está a ser feito de forma condicionada devido à fraca capacidade de distribuição de eletricidade. Sérgio Sixpence, em Blantyre.
1: Vamos.

0: Jornalista Bela Ser o contacto com o nosso repórter Volante Pinto Catawa. De forma breve, que medidas de prevenção estão a ser implementadas face às doenças respiratórias e baixas temperaturas que se registram na cidade de Lixinga? Pinto Catawa, bom dia.
1: Bom dia, Ministro Saúde, bom dia, ouvintes. Estamos aqui justamente para dizer que estamos na época de transição na cidade de Lixinga, da chuvosa para a fria, que começa na segunda metade de maio corrente e prolonga até o mês de julho. Esta época é caracterizada por temperaturas baixas, frio intenso e picante, principalmente nas manhãs, ao entardecer e nas noites. Este ano, verifica-se certa agressividade de frio que, logo no começo, arrasta longos períodos da trégua. Hoje, nesta janela do Repórter Volante, vamos falar da situação atual, histórico, do Hospital Provincial de Lixinga, sobre os riscos de saúde por exposição ao frio e atitudes que perigam a vida. Conosco o médico-chefe provincial, Amândio Viola. Bom dia, doutor.
2: Bom dia, bom dia. Chamados radiovintes, dizer que realmente nesta época de frio, temos tido casos relacionados mesmo à época que são as infecções das vias respiratórias altas, assim tanto como baixas. E neste período, o que é que nós recomendamos às mães, principalmente nas idades extremas, estou-me a referir às crianças, assim tanto como os adultos da terceira idade, é que devem se precaver do frio, porque é através do frio que eles contraem as broncopneumonias e desencadear asma para aqueles que são asmáticos. E, ao mesmo tempo, também queríamos referir que este período temos registrado, pois, embora que até então ainda não tivemos casos relacionados à asfixia, em que algumas famílias têm tendência de levar o fogão, colocar no quarto, e isso aí é muito perigoso, devemos evitar isto. E para as idades extremas, o que é mais recomendado é tomar líquidos quentes. Se a pessoa está a sentir frio, tem que tomar líquidos quentes e, ao mesmo tempo, tem que se agasalhar apropriadamente. E, ao mesmo tempo, temos que evitar deixar as crianças ao redor do fogo, porque é nesta época onde nós temos registrado acidentes de queimaduras, principalmente as crianças ou no fogo, ou no fogão, se tiver uma água quente, acaba entornando e queima as crianças.
1: Ernesto Chauque, e porque estamos na pediatria do Hospital Provincial de Lixinga, temos aqui a oportunidade de conversar com uma profissional deste setor, que vai nos contar em breves palavras como é que tem sido aqui a recessão de casos relacionados a cuidados intensos nesta época fria. Uma vez mais, bom dia e seu nome.
3: Bom dia, aqui fala Jéssica Dalce, médica de clínica geral. No Hospital Provincial de Lixinga, em particular a pediatria, temos recebido crianças nesta época com vários quadros relacionados à época, que é o frio, principalmente crianças menores que variam de 0 a 2 anos de idade. As principais patologias recebidas são broncopneumonia e bronquiolites. Broncopneumonia em crianças um pouco mais crescidas, dos 2 aos 5 anos, e bronquiolite em crianças de 0 a 2 anos. Dizer que essas patologias, uma das principais causas é a contaminação através dos espirros, tosses, e que é mais frequente esta época. Aconselhar as mães, que são responsáveis por estes menores, para que nesta época haja maior cuidado, ou maior atenção nas crianças, principalmente as menores, porque bronquiolite é um caso que tem levado muitas crianças a perderem a vida, infelizmente, porque normalmente a sintomatologia é dificuldade respiratória. E normalmente as crianças ficam muito tempo em casa, chegam a um estado grave e sem muito a se fazer. Então, uma das prevenções que posso aqui deixar é agasalhamento de criança, evitar aglomerações nesta época em que muita gente está a suspirar, está a tossir. E sempre que a criança tiver alguma, estiver incomodada, tiver febre, tosse, dificuldade respiratória, que leve a criança ao centro de saúde para melhor acompanhamento.
1: Entretanto, ouvinte, é tudo que tínhamos reservado para partilhar neste momento e porque o nosso maior valor é a vida. Cuidem-se e protejam os menores, idosos e doentes crónicos do frio. De Lixinga, Pinto Catawa, bom dia.
0: Entremos para os mercados e noticiário econômico com Suma Ali Gilberto.

O relatório sobre as perspectivas económicas africanas de 2026 prevê um crescimento económico de 2,1% para este ano e de 3,5% em 2027 para Moçambique. De acordo com o documento divulgado esta semana pelo Banco Africano de Desenvolvimento, BAD, a projeção para este ano representa uma ligeira subida de 0,2% face a 2025, desempenho que será impulsionado pela recuperação do setor extrativo, aumento dos rendimentos, consumo privado e pela retoma do investimento. Para o biênio 2026-2027, o BAD prevê um cenário de maior estabilidade de preços, antecipando que a inflação média anual venha a desacelerar para 5,7%. Por outro lado, a instituição alerta para o agravamento do déficit orçamental, que poderá atingir 6,4% do produto interno bruto em 2026 e 7,0% em 2027. Moçambique e Itália reforçam cooperação económica com a chegada da missão empresarial a Maputo no próximo mês de julho. Composta por 23 empresas italianas, a delegação pretende identificar oportunidades de investimento em vários setores estratégicos para o desenvolvimento socioeconômico do país, prevendo-se a criação de mais de 18 mil postos de trabalho. No quadro desta missão, está prevista a assinatura de acordos de cooperação com destaque para o projeto Cidades Verdes, num investimento avaliado em 100 milhões de euros, o equivalente a 7,43 mil milhões de meticais. O continente africano registrou um crescimento médio estimado do produto interno bruto de 4,4% em 2025, com 22 países da região a alcançarem índices de crescimento superiores a 5%. As projeções do Banco Africano de Desenvolvimento para 2026 apontam para um crescimento continental fixado em 4,2%, apesar do agravamento das tensões geopolíticas e dos choques na cadeia de abastecimento global. A multinacional Puma Energy registrou um lucro operacional bruto de 149 milhões de dólares norte-americanos, o equivalente a cerca de 9,5 mil milhões de meticais no primeiro trimestre deste ano, representando um crescimento de 62% em termos homólogos. De acordo com o relatório financeiro divulgado esta semana pela companhia em Singapura, no mesmo período, o lucro bruto da empresa subiu para 307 milhões de dólares, enquanto o lucro líquido fixou-se em 59 milhões de dólares. Fechamos com as taxas de câmbio de referência fixadas pelo Banco de Moçambique para hoje. A compra do euro está a 73 meticais e 65 centavos e 75 meticais e 13 centavos à venda. O dólar americano está fixado em 63 meticais e 27 centavos para a compra e 64 meticais e 54 centavos para a venda. Por último, o rand está cotado a 3 meticais e 88 centavos para a compra e 3 meticais e 96 centavos para a venda. É tudo por hoje. Bom dia.

0: Autoridades da Cultura e Turismo em Nampula criam condições técnicas e logísticas para a realização próxima semana do Fórum Nacional do Turismo e de Investimento. Este é o Cultural apresentado por Fidalgo Júnior. Bom dia.
1: Uma vez mais, Saúki, ouvinte, bom dia. Em paralelo ao evento, que acontece de 3 a 6 de junho, próxima semana, haverá a Gala Nacional do Turismo e visitas de familiarização a principais polos turísticos da província, a saber, Nacala Porto e Ilha de Moçambique. São dados confirmados na noite desta quinta-feira, no programa Painel do Emissor Provincial de Nampula da Rádio Moçambique, pela Diretora Provincial da Cultura e Turismo de Nampula, Jamila Bicá, que falou das pretensões com o Fórum Nacional do Turismo e de Investimento.
2: É uma plataforma que vai ser usada para discutir temáticas relacionadas com o setor do turismo, principalmente naquilo que se refere ao empacotamento dos produtos turísticos, ou seja, teremos especialistas que virão de diferentes partes do mundo, que vão ouvir aquilo que são apresentações de todas as províncias no que concerne aos produtos estratégicos de cada província, e teremos o prazer de, depois desses especialistas, termos aquilo que é a experiência de destinos mundiais, globais.
1: A academia, que esteve representada no painel, acredita que o evento contribuirá para o redesenhar de estratégias por parte dos principais atores do ramo turístico na província e no país, disse Argentino Niquirica.
3: O turismo é uma das áreas que mais rapidamente cria oportunidade para os jovens. E quando o turismo cresce, cresce também a necessidade de hotéis, restaurantes, transportes, guia turismos, comunicação, cultura, fotografia, segurança, comércio, empreendedorismo. Então, um único evento nacional pode movimentar centenas de pequenas atividades econômicas, e por isso investir no turismo significa também combater o desemprego juvenil. O mais importante agora é continuar a fortalecer programas de formação profissional e incentivar os jovens a acreditarem neste empreendedorismo.
1: Esta será a primeira edição do Fórum Nacional do Turismo e de Investimento e da Gala Nacional do Turismo que acontece nesta região do país. Vem aí o 1º de junho, Dia Internacional da Criança. Em Pemba, Cabo Delgado, promotores de eventos se esmeram nos preparativos para tornar a ocasião deveras animada. É o caso da Lalita Manjute, que partilha parte do programa da sua agremiação para a festa que acontece segunda-feira.
4: Para este ano 2026, trazemos muita coisa boa. Teremos no local pula-pula, escorrega, trampolim, pinturas faciais, sorvete, pipoca, todas aquelas coisas que as crianças adoram imenso e muitas vezes não têm oportunidade de ter no seu dia a dia. Então, nós preparamos um espaço de recriação para elas, para que possam se divertir, ser elas mesmas.
1: Lalita Manjute, promotora de eventos em Pemba, e os preparativos para a festa da pequenada, próxima segunda-feira. Fora de portas, os irmãos são tomenses, Kalemas, foram condecorados ontem em Dili, capital de Timor-Leste. O reconhecimento feito pelo governo timorense, representado pelo presidente da República, José Ramos Horta, demonstra a contribuição excepcional para a promoção da língua portuguesa e cultura lusófona pelos irmãos António Mendes Ferreira e Fradique Mendes Ferreira, os Kalema, de acordo com uma nota timorense enviada à imprensa. Naturais de São Tomé e Príncipe, os dois irmãos são uma das referências da música lusófona na atualidade. Este foi o Cultural de hoje, feito em Nampula por Fidalgo Júnior. Até semana que vem.
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0: Café da manhã é agora e tal como vínhamos anunciando, queremos hoje saber quais são as ações realizadas pelo Ministério Público em prol da defesa dos direitos da criança. E sabes que o Ministério Público tem estado a organizar uma série de atividades a propósito do mês da criança que se aproxima, mas as ações já estão em curso e temos aqui em direto, o magistrado do Ministério Público, Dr. Jorge Jim. Bom dia e obrigado pela presença nos estúdios da Rádio Moçambique.
1: Obrigado, bom dia. Queremos agradecer este convite em nome da Procuradoria-Geral da República para partilharmos as atividades que estão sendo levadas a cabo na extensão territorial, desde a Procuradoria-Geral, as Procuradorias Provinciais e as Procuradorias Distritais têm se desdobrado em palestras para refletirmos na promoção e proteção dos direitos da
0: E
1: criança.
0: as palestras já estão a acontecer.
1: Estão a acontecer a nível da extensão territorial, segundo dissemos, bem como estão programado feiras que irão aglutinar outras instituições afins que trabalham na promoção e proteção dos direitos da criança a nível da extensão territorial. Isto quer dizer que a nível da capital do país, a nível das províncias, a nível dos distritos.
0: E para além das feiras, que outras atividades é que estão a acontecer e o que vão ainda ser realizadas? É que 1 de junho é segunda-feira.
1: Ontem já estivemos na Procuradoria da Cidade a falarmos com os promotores de evento, chamando-os à razão para o cumprimento escrupuloso das leis que norteiam os eventos infantis, desde a Lei 6 de 1999, de 2 de fevereiro, o respectivo regulamento e o regulamento de eventos. O acento tónico que foi trazido é que nos eventos infantis tem que se adequar à idade, tem que se tocar a música com temática apropriada, não deve ser vendido naquele recinto bebidas alcoólicas, porque até a Lei 6 de 1999, de 2 de fevereiro, proíbe a venda de cigarros e bebidas alcoólicas a menores de 2 anos. E saímos, queremos, daquilo que nós extraímos deste encontro, os promotores saíram sensibilizados e garantiram-nos, como no ano passado, a realizar esses eventos cumprindo-os escrupulosamente a lei. Nesses eventos também vale a pena partilharmos aqui. Estará presente a Polícia Municipal, a Polícia da República de Moçambique, o Corpo de Salvação Pública, para garantir as condições necessárias para que esses eventos corram de afeição e dali não possamos ter problemas para as crianças que devem ser protegidas.
0: E não é a primeira vez que o Ministério Público envolve em ações de sensibilização desta natureza. Estas ações estão a ser acatadas pelo público-alvo.
1: Queremos que sim, atendendo àquilo que temos como o retorno de não haverem muitas situações que levem à responsabilização. Mas também pode ser que não tenha chegado a alguma informação que nos reporte a violação das normas. Mas desde já vale a pena agradecer à comunicação social, que tem feito um trabalho belíssimo no sentido de reportar todas as situações anómalas. E estas situações anómalas, quando vêm dos órgãos de comunicação social, é matéria para o Ministério Público, dentro das suas competências, poder agir.
0: E qual seria a ação imediata para casos de violação por parte dos organizadores de eventos?
1: As leis específicas tratam exatamente de contravenções. No caso de alguma violação, podemos dar um exemplo aqui: está programado um evento que deve iniciar a uma determinada hora, não inicia àquela hora, é uma contravenção. E há uma tabela que traz exatamente quais são as multas. Mas dentro daqueles recintos podem acontecer crimes. As instituições devidas, incluindo o Ministério Público, detentor da ação penal, tendo conhecimento ou alguém se fizer a devida denúncia, vamos exatamente instaurar o devido procedimento criminal, que passa por uma investigação para apurarmos como é que aconteceu, quem fez, quando, aonde, que momento, e todos aqueles que tiverem comparticipado para violar a lei, logicamente serão devidamente responsabilizado e de forma exemplar para que situações desta natureza não voltem a acontecer.
0: E sabemos que o Ministério Público em Moçambique tem desempenhado um papel fundamental na defesa e promoção dos direitos das crianças, assegurando que as leis nacionais e os tratados internacionais sejam cumpridos. E que ações o Ministério Público tem vindo a desenvolver no concreto em defesa da promoção dos direitos da criança, portanto, outros assuntos, outras ações fora desta que já estamos a tratar?
1: O Ministério Público tem competências que advêm da Constituição da República, que são as funções, compete ao Ministério Público representar o Estado junto de tribunais, defender os interesses que a lei determina, controlar a legalidade dos prazos de detenções, dirigir a instrução preparatória e aqui, para o caso que estamos aqui a tratar dos menores, assegurar a defesa jurídica dos menores ausentes e incapazes. Aqui, para esta última situação, podem dali advir situações de natureza civil, situações de natureza criminal, situações de natureza administrativa, desde que esses factos sociais venham-nos ao nosso conhecimento, oficiosamente ou por intermédio de denúncia de qualquer cidadão, porque até é dever de todos nós participarmos, as autoridades competentes, todas as situações anómalas, não é? Também vale a pena aqui darmos um acento tónico. O Ministério Público, junto dos tribunais de menores, desempenha o papel de curador de menores e faz a intervenção principal. Mesmo naquelas situações em que os pais estejam a defender uma determinada posição, o Ministério Público, por comando legal, poderá divergir se aquele sentido em que os progenitores estão a defender não se conforma com a lei. Aplica-se exatamente aquilo que o Ministério Público tiver orientado, observando escrupulosamente a lei. Podemos dar aqui um exemplo: uma família está desavinda, está a separar-se, ou até se os requisitos ditarem, estão a divorciar, têm filhos. Os pais entendem que a criança tem que ficar com a mãe. E o pai entende que a criança tem que ficar com ele. Aqui são avaliados vários fatores, o Ministério Público ouvido, determinados especialistas, que podemos chamar aqui psicólogos, para avaliar a criança. E aqui também vale a pena trazermos à tona que a criança tem direito de dizer o que lhe vai na alma. Não importa a idade. Depende que se esta criança tiver o discernimento necessário. O discernimento necessário é o que é que podemos aqui trocar em palavras mais simples, aquilo que a criança sente, como que ela vai dizer. Ah, podemos dizer que essa criança não sabe verbalizar, não sabe falar. Mas existirão técnicos, psicólogos, educadores de infância que vão por mecanismos lúdicos, transmitir a mensagem da criança. E esta mensagem deverá ser tomada em consideração, porque até vinga o princípio interesse superior da criança, que é um princípio indeterminado, que vários fatores concorrem para a sua materialização.
0: E como é que o Ministério Público avalia a cultura da observância dos direitos da criança em Moçambique?
1: Karshouki, é um bocadinho difícil, atendendo à conjuntura em que vivemos. Os valores sociais estão pervertidos, de certa maneira que temos todos nós fazer exames de consciência e tentamos procurar resgatar onde é que nós nos perdemos, para que cada um de nós possa contribuir. Já fomos criança um dia. Se estamos aqui hoje como adultos que somos responsáveis porque alguém fez o seu papel, cabe a nós, como sociedade, fazermos o nosso papel no sentido de que esta criança possa trazermos a ele valores sociais que façam com que seja homem digno, mulher digna, para o futuro deste país. O ser humano conta muito para o desenvolvimento de Moçambique e cabe a todos nós fazermos de tudo a nível religioso, a nível tradicional, a nível do conhecimento de direitos. Não podemos só apregoar direitos, temos que apregoar também deveres, que essa criança tem que saber que tem algum dever. Acordou, tem que lavar a boquinha, tem que lavar a cara, tem que esticar a sua caminha. Estamos a incutir valores a esta criança para o futuro. Esta criança tem que saber respeitar o mais velho, cumprimentar, se estiver no autocarro, dar, ceder ao mais velho a cadeira. São valores que são incutidos a nível da sociedade e que devem ser levados para toda a vida. Temos que fazer um TPC muito grande no sentido de resgatarmos os valores que nós perdemos. Vamos a tempo se todos nós abraçarmos esta causa.
0: Tem havido situações de envolvimento de crianças em situações criminais nos últimos dias. E qual é a leitura do Ministério Público sobre as situações desta natureza de crianças que estão em conflito com a lei? Qual é o tratamento?
1: Vale a pena desconstruirmos a narrativa de que a criança não é responsabilizada pelo cometimento do crime. Não existem leis que tratam especificamente, em termos criminais, o Código Penal e as leis avulsas que tratam da matéria criminal é igual para todos. Mas aqui a criança menor de 16 anos, tecnicamente que se diz que é inimputável, é chamada a responsabilidade. É chamada a responsabilidade num processo que se designa prevenção criminal, que corre os seus termos a nível das secções de menor, a nível dos tribunais de menor. Que se diga, só existe a nível nacional um único tribunal, o Tribunal de Menor da cidade de Maputo, mas a nível das províncias, nos tribunais provinciais, judiciais provinciais, tem lá secções de família e menores. A nível dos distritos, temos secções de família e menores que devem apreciar esta matéria. Este processo é instruído pelo juiz, não é instruído pelo CERNIC. Não, atendendo à condição desta criança, que é sujeito de direito, que tem um tratamento específico. E a nossa lei, a Lei da Promoção e Proteção dos Direitos da Criança, tem medidas socioeducativas que devem ser aplicadas. A discussão que tem sido levantada é que algumas são inadequadas à sua aplicação. Sim, senhora, É um facto, o país está em crescimento, vamos chegar lá a que tenhamos todas essas outras condições, mas nada obsta que se apliquem as medidas que se adequem neste preciso momento. Temos que avançar na alteração, na adequação das leis para crimes gravosos que sejam cometidos com criança, porque o criminoso encontrou exatamente esta pequena fragilidade, essa brecha, para usar as crianças. Mas não significa que não deve ser responsabilizado. As medidas socioeducativas servem para reorientarmos esta criança para ser útil à sociedade.
0: Estamos a refletir sobre ações realizadas pelo Ministério Público em prol da defesa dos direitos da criança em Moçambique. É tempo, Vitor África, de interagirmos com os nossos ouvintes.
2: As nossas linhas já estão abertas, 21-31-77-77 ou então 82-34-77. O ouvinte também pode participar no Café da Manhã através da nossa página do Facebook, Jornal da Manhã, Rádio Moçambique. Temos em linha o ouvinte Felizardo a partir de Nhamatanda. Isso fala. Bom dia, caro ouvinte.
3: Bom dia.
2: Sim, já está a participar.
3: Primeiro agradeço o convidado, o Ministério da Saúde, o Direito da Criança. O segundo, a criança tem o direito de serem controlados em casa. Primeiro, o fim de bebida. A criança não tem direito de beber bebida de menor idade, de 18. Tá vendo? Por exemplo, aqui na nossa zona, aqui no distrito de Nhamatanda, há jovens que estão a morrer por causa de bebida. Os pais estão a deixar de qualquer maneira a criança beber em casa, descontrolado. Tá vendo? É isso o apelo que eu estou a lançar também para este nosso convidado. Criança, nós, como os pais, temos que controlar a criança. Não pode deixar a criança beber descontrolado. Por exemplo, assim, dia 1 de junho, na segunda-feira, vamos ver muitas crianças vão beber descontroladas. Agora, esse é o apelo que eu vou lançar, eu vou deixar para o nosso convidado. Muito obrigado. É tudo.
2: Muito obrigado, ouvinte Felizardo, que ligou-nos a partir de Nhamatanda. Isso fala. Vamos agora até a província de Gaza, em Xai-Xai. Liga-nos, ouvinte Lázaro Mazuzzi. Bom dia.
4: Ora viva, muito obrigado. Bom dia, nosso convidado, rádio ouvinte e moderador. Eu queria perceber, naquilo que estava a ser explanado no nosso convidado, o que acontece é que nos últimos momentos tem se priorizado aquilo que tem a ver com os valores e os deveres, mas que não se fala muito mais daquilo que tem a ver com a responsabilização do próprio petis naquilo que são os deveres da criança. O que acontece é que são crianças que matam, vão tirando a vida a outras crianças. Isso que dá a entender que os nossos valores morais estão se a degradar a partir daquela eterna idade até o adulto. Então, o que é que estaria a falar para que isso pudesse ser colmatar e que tenhamos uma sociedade um pouco mais idônea e moralizada no sentido de poder saber valorizar a vida. E também queria perceber o que é que está-se a fazer naquilo que tem a ver com a criança, aquela que está em sítios onde são zonas conflituosas, porque temos muita criança que anda aí à deriva por falta de acompanhamento. Muito obrigado, bom dia.
2: Muito bom dia, caro ouvinte. Vamos agora atender o ouvinte Domingos Xunga, que liga-nos a partir de Caia, em Sofala. Bom dia. Não temos o ouvinte Domingos Xunga a partir de Caia. Vamos agora espreitar a nossa página do Facebook. Já temos algumas participações. Começamos com a do ouvinte Sérgio Conceição, que escreve-nos a partir de Cabo Verde. Bom dia. Tendo em conta a grande expressão do saudoso Samora Machel, que afirmava que as crianças são flores que nunca murcham, não seria o momento de criar a figura do provedor da criança? Esta é a mensagem do ouvinte Sérgio Conceição, que liga-nos já a partir de Cabo Verde. que mandou, que escreve, já sei que é a partir de Cabo Verde. Temos já também a mensagem do ouvinte Lencastre Pacua, que escreve: cordiais saudações. Gostaria de saber, junto do convidado, que ações estão a ser desenvolvidas pelo Ministério Público nas zonas mais recônditas do país, onde, aliados a fatores culturais e religiosos, alguns dos direitos das crianças têm sido sistematicamente violados. Será que foi constituída uma plataforma de diálogo e consciencialização das figuras influentes nas comunidades? Mensagem do ouvinte Lencastre Pacua. Temos também a mensagem do ouvinte Mário Tembe. A posição do Ministério Público é sempre acertada nesse contexto. Contudo, os promotores de eventos infantis passam por cima de qualquer comunicado deste órgão e nada lhes acontece. Já agora, eis a questão: quantos processos o Ministério Público emitiu contra os prevaricadores, sendo que em anos pretéritos já se assistiu o incumprimento com cantores de conteúdos inapropriados? Mensagem do ouvinte Mário Tembe. Temos agora o ouvinte Návio, a partir de Tete. Caro ouvinte, bom dia.
5: Bom dia, o nosso jornalista da Rádio Moçambique no estúdio. Bom dia, convidado do nosso café de manhã. Em primeiro lugar, agradecer o programa Juvenil, porque esse programa é muito importante e ter os conselhos que já está aberto, já está abordado. Sei que muitas crianças, neste momento, tem outras crianças que conseguem entender e já estão a entender. E tem os pais encarregados que são cuidadores das crianças neste momento, perceberam o que podem fazer. Está aí o dia 1 de junho. Tem muitos pais encarregados, cuidadores das crianças, não conseguem cuidar bem o dia que vem. Isso nos torna muito difícil. E pedimos ao governo para que tomasse uma medida ou para colocar uma plataforma que podemos estar se ajudar de como cuidar a criança, porque a criança tem todo o dever, tem todo o direito de ser cuidado, de ser bem carinhosa. Isso porque estamos a ver que tem muitas crianças que estão a entrar nos caminhos errados e nós pedimos que o governo tenta ser cada vez mais dia e noite, não dorme na parte das crianças, para que as crianças cresçam melhor, as crianças saibam isso é bom, isso é mal. Pedimos favor de que continue com esse programa e no, para mim é tudo a partir de Tete Chuta. Obrigado, estamos juntos.
2: Muito obrigado, caro ouvinte. Estamos no espaço de interação aqui no Café da Manhã, 21-31-77-77 e 82-34-77 são os nossos números para os ouvintes poderem participar do espaço Café da Manhã. Vamos até Xai Xai. Temos ouvinte Félix Parroquim. Bom dia.
6: Olá, bom dia, Vitor África. Bom dia, Ernesto Saúde. Bom dia, doutor. Queremos agradecer esta explicação que foi dada em torno da proteção dos direitos da criança, num contexto que, de facto, há situações que a criança é violada, os direitos, de uma forma geral, são violados, e isso, naturalmente, constitui preocupação para a sociedade do público, de uma forma geral. Mas, doutor, eu gostava que fosse percebido nessa minha questão que vou colocar. É verdade, sim, que o Ministério Público e todos nós, como sociedade, temos a obrigação de preservarmos os direitos da criança. Mas, doutor, não acha que já está na é a altura de nós também e o Ministério Público responsabilizar de forma, não sei se seria exemplar, mas de forma que esta criança também tenha alguma responsabilidade nas suas ações? Porque temos estado a observar que há crianças que tiram a vida das outras pessoas. Tivemos um caso recente em que uma criança tirou a vida do pai, por exemplo. Então, não acha, doutor, que já é da hora de a gente responsabilizar de forma exemplar, passe esse termo de exemplar, ainda que seja criança, para que, enfim, essa criança possa perceber que a sua ação é negativa, não é bem-vinda a nível da sociedade. Um abraço, Félix Taruque, e já sai das mais direitas do povo.
2: Muito obrigado e fechamos esta interação no Espaço Café da Manhã com a mensagem do ouvinte Rubens Jaime, que escreve-nos a partir da Vila Autárquica de Massinga. Bom dia, Café da Manhã. O que está sendo feito para evitar trabalho infantil lá em Moçambique? Ernesto Saúde.
0: Muito bem, passamos a palavra para o nosso convidado para comentários finais em jeito de resposta para os nossos ouvintes.
1: Obrigado, agradecemos a todos os ouvintes por terem participado massivamente, abordarem esta temática que é extremamente importante. Foi bom ouvir o senhor Conceição de Cabo Verde a falar exatamente da célebre frase do saudoso presidente Samora Machel. A criança é uma flor que nunca murcha. Uma flor no nosso jardim não murcha se nós tratarmos-a bem, regarmos, adubarmos. Isto remete-nos a que a criança deve ser cuidada, deve ser orientada para que seja o homem do futuro. E muitas das vezes somos nós, os pais, que falhamos para que esta criança não seja aquilo que se espera na sociedade. E aí há responsabilidade para esses pais. Desde o princípio, podemos intentar uma ação de inibição do poder parental. Há vários requisitos, inibição total ou parcial. Dali encarregarmos outra pessoa junto à família, em primeiro lugar, que possa tomar a dianteira no sentido de orientar. Exatamente numa ação de regulação de exercício do poder parental a favor de terceiros. Terceiros aqui, não estamos a dizer pessoa distante, pode ser que sim, mas aqui, primeira linha, os familiares para poderem exercer este papel. O senhor Felizardo de Nhamatanda falou exatamente da situação corrente de crianças enveredarem por tomarem bebidas alcoólicas e até drogas. Aqui, em primeiro lugar, aquelas todo o comércio legal tem que conhecer que a lei que fizemos referência aqui proíbe a venda de cigarros em menores de 18 anos. Proíbe. Se vender, as instituições de vida vão chamar a responsabilidade desde das multas e até, na situação mais extrema, a cassação da devida licença. Aqui quero o ouvinte Lázaro Mazuzzi, quero Félix Paruk, referem-se à responsabilização da criança.
0: Exemplar.
1: Sim. A prevenção criminal só responsabiliza crianças menores de 16 anos. Porque a partir dos 16 anos já é imputável. Vai para o foro comum. Quem tirou a vida, sendo criança, porque é criança dos 0 aos 18. Mas antes dele completar 18 anos, 16 anos aos 18, se ele cometer, vai ser responsabilizado nos mesmos moldes em que a lei penal dita. Se é homicídio voluntário, se é homicídio com algum requinte, vamos no Código Penal. Se for um menor de 16 anos que tenha cometido crime, sim senhora, é por via da prevenção criminal e são aplicadas as medidas socioeducativas. Podemos discutir aqui que essas medidas não são muito adequadas. Sim senhora, as leis são dinâmicas, as leis acompanham a sociedade. Cabe exatamente àqueles que têm iniciativa de lei, como o digníssimo Procurador-Geral, pode suscitar também esta questão, não tem iniciativa de lei, mas pode suscitar junto ao governo, no sentido de alterar-se. Uma criança que comete, com menos de 16 anos, comete homicídio voluntário, significa que tem que ser responsabilizado. As medidas socioeducativas provavelmente não adequem-se a isso, mas podemos alterar para adequar.
0: Muito obrigado, magistrado do Ministério Público, Dr. Jorge Gimo, e as ações realizadas pelo Ministério Público em prol da defesa dos direitos da criança em Moçambique.
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0: São, neste momento, 8 horas em Moçambique. De volta a Vitor África para o terceiro e último bloco de notícias inserido no Jornal da Manhã.
2: A Procuradoria Provincial da República em Maputo está a investigar contornos de caso de assassinato de dois menores de 12 e 15 anos de idade ocorrido na quarta-feira na Vila Municipal de Boane. Os dois menores foram supostamente assassinados a facadas pelo irmão mais velho, que posteriormente teria introduzido os corpos numa fossa no quintal da residência familiar no bairro de Marrubo. Segundo a coordenadora para a área de família e menores na Procuradoria Provincial da República em Maputo, Maria do Céu, o caso está a merecer a devida atenção.
9: É preciso fazer-se uma averiguação, uma investigação, para depois tomarmos uma medida, porque esta medida tem que ser acertada, adequada a esta situação em concreto, senão não estaremos a fazer nada. O processo vai correr, mas tem estas fases. Então é a Procuradoria de Boane que está a trabalhar neste caso de forma direta.
2: Procuradoria Provincial da República em Maputo investiga o assassinato de dois menores de 12 e 15 anos de idade ocorrido na quarta-feira na Vila Municipal de Boane. As autoridades migratórias em Sofala repatriaram esta quinta-feira 7 imigrantes ilegais a partir do Aeroporto Internacional da Beira. O grupo, composto por cidadãos de nacionalidades etíope e bengali, foram interceptados na província da Zambésia após uma denúncia popular, segundo o porta-voz da Direção Nacional de Imigração, em Sofala, Francisco Chambal.
10: Desencorajamos o ato pelo facto de eles terem entrado por pontos não oficialmente estabelecidos e não terem obedecido às formalidades de entrada no território nacional. Enveredem por entrada legal no território nacional, usando os pontos oficialmente estabelecidos para terem acesso ao país.
2: Nos últimos 4 meses, foram repatriados, a partir do Aeroporto Internacional da Beira, mais de 100 imigrantes ilegais de diversas nacionalidades. A degradação acentuada de vias de acesso no distrito de Mavago, província de Niassa, está a dificultar o escoamento de produtos agrícolas das zonas de produção para os mercados. São mais de 66 mil toneladas de cereais e de culturas de rendimento que estão retidas nas zonas de produção, segundo o diretor dos Serviços Distrital de Atividades Económicas de Mavago, Genito Barbosa.
11: Isso afeta negativamente e em termos daqueles que são os custos de produção do próprio produtor. O produtor sai a perder por conta disso, porque o interveniente, quando chega aqui, em termos de aplicação do preço, não é aquilo que se esperava, porque alega de dificuldades que nós temos, que é a questão de vias de acesso, e agora já temos mais uma outra dificuldade, que é a questão de combustíveis.
2: Tabaco e gergelim são os produtos de rendimento de maior expressão retidos nas machambas. As populações dos postos administrativos de Rucola e Meloco, no distrito de Namuno, em Cabo Delgado, necessitam de energia elétrica da rede nacional. Reportagem do jornalista Carmona Luiz.
12: Os populares argumentam que a eletricidade é um fator dinamizador do desenvolvimento econômico local. O pedido foi feito à administradora de Namuno, a qual garantiu que brevemente Rucola e Meloco serão iluminados com a energia elétrica de Caorabassa. Para o efeito, assegurou Tecla Cispa Momba, estão em curso trabalhos preliminares para a extensão da corrente elétrica. Dos 56 postos administrativos existentes em Cabo Delgado, 11 ainda não estão iluminados com a energia elétrica de Caorabassa.
2: E no plano internacional, pelo menos 17 pessoas morreram esta quinta-feira em consequência dos novos bombardeamentos israelitas no Líbano, apesar do cessar-fogo acordado em abril. Na terça-feira, o primeiro-ministro israelita anunciou a intensificação dos ataques ao país vizinho. As partes tinham acordado um cessar-fogo em novembro de 2024, ao fim de 13 meses de combates. Desde então, Israel continuou a lançar frequentes ataques aéreos contra o país e manteve uma presença militar em vários locais, alegando estar a atuar contra o Hezbollah. Apresentamos as notícias, o próximo bloco às 9 horas.

0: A ponto final desta edição do Jornal da Manhã, dissemos que autoridades da província de Sofala repatriaram ontem 7 imigrantes ilegais a partir do Aeroporto Internacional da Beira. Procuradoria Provincial da República, na província de Maputo, investiga os contornos do caso de assassinato de 2 menores de 12 e 15 anos de idade na Vila Municipal de Boane. No Café da Manhã, falamos das ações realizadas pelo Ministério Público em prol da defesa dos direitos da criança em Moçambique. O magistrado do Ministério Público, Jorge Gimo, foi o nosso convidado. Em nome de uma vasta equipa que tornou possível esta transmissão, despedem-se Sidónio Pires, que esteve na sonorização, Vitor África nas notícias, Ernesto Chauque na edição e apresentação. Obrigado pela preferência, bom dia e um abraço de tamanho de Moçambique.
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2: Amigo ouvindo, são nesta altura 8 horas e 6 minutos.
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0: As notícias apresentadas por Adérito Lipang. Bom dia.
1: Muito bom dia, Helena Pitoro e ouvinte. A Procuradoria Provincial da República em Maputo está a investigar os contornos do assassinato de dois menores de 12 e 15 anos de idade ocorrido quarta-feira na Vila Municipal de Boane. Os dois menores foram supostamente assassinados pelo irmão mais velho no bairro de Marrubo. Segundo a coordenadora para a área da família e menores na Procuradoria Provincial da República em Maputo, Maria do Céu, o caso está a merecer a devida atenção para o melhor esclarecimento.
2: É preciso fazer-se uma averiguação, uma investigação, para depois tomarmos uma medida, porque esta medida tem que ser acertada, adequada a esta situação em concreto, senão não estaremos a fazer nada. O processo vai correr, mas tem estas fases. Então é a Procuradoria de Boane que está a trabalhar neste caso de forma direta.
1: Coordenadora para a área da família e menores na Procuradoria Provincial da República em Maputo, Maria do Céu. Perto de 40 mil mulheres foram rastreadas este ano para o cancro do colo do útero na província de Tete. O detalhe por Diolinda Matavela.
3: O número corresponde a uma evolução em 8,6% quando comparado ao igual período do ano transato, onde foram rastreadas mais de 35 mil mulheres. Das mulheres rastreadas no presente ano, cerca de 1.500 tiveram lesões iniciais de cancro e foram tratadas com crioterapia. A informação foi avançada esta quinta-feira pela esposa do governador desta província, Célia Viola, nas cerimónias alusivas ao Dia Internacional de Luta pela Saúde da Mulher. De Tete, Diolinda Matavel.
1: A organização não-governamental Save the Children desembolsou mais de 2 milhões e 600 mil meticais para a compra de insumos agrícolas no distrito de Limpopo, em Gaza. Os insumos são destinados aos produtores vítimas das cheias e inundações naquela região do país. Alfredo Mianga.
4: São mais de 529 produtores que receberam esta semana 5 mil meticais cada para a compra de semente e outros insumos com vista à retoma da produção de alimentos. Falando no ato da distribuição dos valores, o administrador do Limpopo, Virgílio Muxanga, apelou para que o financiamento seja aplicado na compra de insumos agrícolas, podendo o remanescente ser usado para aquisição de produtos alimentares. Muxanga destacou a relevância deste apoio para as famílias beneficiárias e agradeceu aos parceiros pelo envolvimento nas ações de assistência às populações afetadas pelas cheias.
1: E na província da Zambézia, agricultores dedicados às plantações florestais poderão colocar este ano mais de 160 mil metros cúbicos de madeira no mercado nacional. Sérgio Mamudo.
5: A quantidade representa 3,2 milhões de dólares, o equivalente a mais de 200 milhões de meticais. A produção de eucaliptos através de esquemas de fomento florestais visa essencialmente restaurar áreas degradadas. A iniciativa envolve mais de 300 agricultores de 8 distritos da província da Zambézia, na sua maioria do distrito de Alto Moloque. O diretor de atividades econômicas de Alto Moloque, Arsênio Candua, descreve o empenho do distrito na restauração de áreas degradadas através de plantio de eucaliptos.
6: Já temos 700 hectares de plantações ao nível de todo o distrito. Produtores são compensados como uma forma de reduzir o desmatamento.
5: Arsênio Candua, diretor de atividades econômicas do distrito de Alto Moloque, na Zambézia. De Kilimane, Sérgio Mamudo.
1: Notícias do estrangeiro. A comissão de inquérito que investiga a suposta captura do sistema de justiça criminal da África do Sul entrega hoje o segundo relatório preliminar ao presidente Cyril Ramaphosa. O relatório destaca as questões sobre os cartéis de droga e o tráfico ilícito de narcóticos. O documento refere-se também a supostas falhas nos procedimentos legais durante as grandes operações de antidroga na província sul-africana de Gauteng. As audições da comissão de inquérito devem ser retomadas próxima segunda-feira, enquanto o relatório final deve ser apresentado em finais de agosto deste ano. Pelo menos 17 pessoas morreram esta quinta-feira em consequência de novos bombardeamentos israelitas no Líbano, apesar do cessar-fogo acordado em abril. Na terça-feira, o primeiro-ministro israelita anunciou a intensificação de ataques ao país vizinho. As partes tinham acordado um cessar-fogo em novembro de 2024, ao fim de 13 meses de combates. Desde então, Israel continua a lançar frequentes ataques aéreos contra o país e manteve uma presença militar em vários locais, alegando estar a atuar contra o Hezbollah. Para fechar, conheça o resumo das temperaturas máximas previstas para hoje nas principais cidades. Tete pode registrar 35 graus de temperatura máxima. Segue-se Beira com 31 graus. Para Inhambane e Pemba prevê-se uma máxima de 30. Limani e Nampula 29. Maputo e Xai-Xai 28 graus. Vila Ancolo 27. Chimoio 26 graus centígrados. Por último, Lixinga pode ser a cidade mais fresca com 24 graus centígrados de temperatura máxima prevista. Apresentamos as notícias das 9 às próximas, quando forem 10 horas.

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1: Acompanhe as notícias a esta hora, apresentadas por Rosa Maciel. Muito bom dia.
2: Bom dia, Albertina Zandamela. Bom dia, caro ouvinte. O Ministério Público apela para a denúncia de casos de violação dos direitos da criança durante as celebrações da Quinzena da Criança. O magistrado do Ministério Público, Jorge Gimo, refere que casos de violência, exploração ou qualquer outra prática que atente contra os direitos da criança vêm ser prontamente comunicados às autoridades. Jorge Gimo explica que o objetivo é assegurar uma resposta rápida e eficaz perante situações de risco.
3: As instituições devidas, incluindo o Ministério Público, detentor da ação penal, tendo conhecimento ou alguém se fizer a devida denúncia, vamos exatamente instaurar o devido procedimento criminal, que passa por uma investigação, para apurarmos como é que aconteceu, quem fez, quando, aonde, que momento, e todos aqueles que tiverem comparticipado para violar a lei, logicamente serão devidamente responsabilizados e de forma exemplar para que situações desta natureza não voltem a acontecer.
2: O magistrado do Ministério Público, Jorge Gimo, falava hoje no espaço Café da Manhã da Rádio Moçambique sobre as ações de defesa dos direitos da criança no país. Perto de 40 mil mulheres foram submetidas este ano ao rastreio do cancro do colo do útero na província de Tete, de Olinda Matavela.
4: O número corresponde a uma evolução em 8,6%, quando comparado ao igual período do ano transato, onde foram rastreadas mais de 35 mil mulheres. Das mulheres rastreadas no presente ano, cerca de 1.500 tiveram lesões iniciais de cancro e foram tratadas com crioterapia. A informação foi avançada esta quinta-feira pela esposa do governador desta província, Célia Viola, nas cerimónias alusivas ao Dia Internacional de Luta pela Saúde da Mulher. De Tete, de Olinda Matavel.
2: A organização não-governamental Save the Children desembolsou mais de 2 milhões e 600 mil meticais para a compra de insumos agrícolas no distrito de Limpopo, em Gaza. Os insumos destinam-se aos produtores que foram afetados por cheias e inundações naquela região do país. Alfredo Mianga.
5: São mais de 529 produtores que receberam esta semana 5 mil meticais cada para a compra de semente e outros insumos com vista à retoma da produção de alimentos. Falando no ato da distribuição dos valores, o administrador do Limpopo, Virgílio Muxanga, apelou para que o financiamento seja aplicado na compra de insumos agrícolas, podendo o remanescente ser usado para aquisição de produtos alimentares. Muxanga destacou a relevância deste apoio para as famílias beneficiárias e agradeceu aos parceiros pelo envolvimento nas ações de assistência às populações afetadas pelas cheias.
2: Agricultores dedicados às plantações florestais na província da Zambézia poderão alocar este ano cerca de 160 mil metros cúbicos de madeira no mercado nacional. Sérgio Mamudo.
6: A quantidade representa 3,2 milhões de dólares, o equivalente a mais de 200 milhões de meticais. A produção de eucaliptos através de esquemas de fomento florestais visa essencialmente restaurar áreas degradadas. A iniciativa envolve mais de 300 agricultores de 8 distritos da província da Zambézia, na sua maioria do distrito de Alto Molokwe. O diretor de atividades econômicas de Alto Molokwe, Arsênio Candua, descreve o empenho do distrito na restauração de áreas degradadas através de plantio de eucaliptos.
7: Já temos 700 hectares de plantações ao nível de todo o distrito. Produtores são compensados como uma forma de reduzir o desmatamento.
6: Arsênio Candua, diretor de atividades econômicas do distrito de Alto Molokwe, na Zambézia. De Kilimane, Sérgio Mamudo.
2: Na atualidade internacional, a comissão de inquérito que investiga a suposta captura do sistema de justiça criminal da África do Sul entrega hoje o segundo relatório preliminar ao presidente Cyril Ramaphosa. O relatório destaca as questões sobre os cartéis de droga e o tráfico ilícito de narcóticos. O documento refere também a supostas falhas nos procedimentos legais durante as operações antidroga na província sul-africana de Gauteng. As audições da Comissão de Inquérito deverão retomar na próxima segunda-feira e o relatório final deve ser apresentado em finais de agosto deste ano. Foram as notícias das 10, as próximas às 11 horas.

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0: atingidas, portanto, 9 províncias, nomeadamente Nampula, Tete, Zambézia, Gaza, Cabo Delgado, Maputo, província e cidade, Manica e Inhambane. Sendo que, com o presente revisão, portanto, do Plano Económico Social, sustentada pelo Plano de Reconstrução, pós-manifestações, só para as infraestruturas destruídas, portanto, parte delas no caso, o Governo irá investir 700 milhões de meticais. Não é o total do que se precisa, só para as entidades administrativas de suporte ao nível de todo o país do que foi destruído, o Plano de Reconstrução dá por aí perto de 2,3 mil milhões de meticais, mas para este ano, de acordo com a disponibilidade que foi estabelecida e a distribuição que foi feita para várias áreas, estradas, saúde, educação, portanto, infraestruturas de educação, estas em particular da administração pública ou da assistência administrativa, estão orçadas para esta proposta cerca de 700 milhões de meticais. Como se pode constatar, é um aumento extremamente elevado que podia ser aplicado em outros projetos de desenvolvimento do país, que permitisse a consolidação de ganhos que tínhamos alcançado até antes das manifestações violentas. Portanto, se não tivéssemos tido os impactos negativos da destruição no quadro das manifestações, este montante, por exemplo, serviria para incrementar, a título de exemplo, mais salas de aulas, mais carteiras escolares, mais unidades sanitárias, mais medicamentos para as populações, mais água potável, mais energia, mais unidades administrativas e centros de prestação de serviço e assistência às populações. Portanto, por conta do recuo verificado, este montante deverá ser utilizado para reparar o que não precisaríamos de reparar se tivéssemos sido responsáveis nos nossos atos, ou seja, os montantes serão utilizados não para introduzir novas infraestruturas para assistência do cidadão, mas para repor os danos que, de forma deliberada, alguns dos nossos concidadãos decidiram causar. Portanto, esta injeção para o investimento interno não representa em si nenhum avanço de que nos podemos orgulhar. Aliás, como estamos a fazer referência, este montante servirá apenas para repor o que já tínhamos e que decidimos destruir dentro das manifestações. Vale então recordar que a destruição a que testemunhamos de bens públicos visava estrangular a economia e, em resultado disso, está hoje a acarretar ao Estado e a cada um dos moçambicanos sacrifícios incalculáveis para a sua reedificação. É motivo para, mais uma vez, reafirmarmos que a violação, ou seja, a violência, nunca traz resultados positivos. Por isso, apelamos de forma contínua e veemente a todo o povo moçambicano para não aderir à violência, não aderir a agendas estranhas, obscuras e contrárias ao processo de governação e contrárias ao desenvolvimento. Moçambique é terra de todos os moçambicanos, é o berço e pátria de cada um de nós. Daí que apelamos cada vez mais o sentido de autoestima e da vigilância constante contra qualquer forma de violência e destruição, porque a nossa pátria merece o carinho e o contributo de cada um dos moçambicanos. Parto para o segundo tema e vou falar sobre as medidas de austeridade face à guerra no Médio Oriente. O conflito no Médio Oriente introduziu uma nova era de volatilidade nos mercados de energia. Moçambique, como importador líquido de combustíveis, está diretamente exposto a estes choques através do preço CIF, da taxa de câmbio e das cadeias logísticas de importação. A subida dos preços dos combustíveis eleva o custo de transportes dos alimentos importados e da energia doméstica, reduzindo, portanto, o poder de compra real das famílias, com incidência para as mais vulneráveis. Face a esta situação, o Governo ativou mecanismos de estabilização financeira, como a implementação de subsídios e compensações aos operadores de transportes públicos para evitar aumentos de grande vulto para as famílias, sobretudo ao nível do transportes. Esta abordagem garante que a população mais vulnerável mantenha o acesso ao transporte e aos produtos essenciais, visando minimizar os impactos. O Governo acionou ainda o Plano de Recuperação e Crescimento Económico de Moçambique 2025-2029, PRESS, que consiste num conjunto de medidas estratégicas adotadas para restaurar a estabilidade económica e macroeconómica, dizia, estimular o crescimento sustentável e melhorar as condições de vida da população. O plano privilegia o apoio às micro, pequenas e médias empresas através de fundos de financiamento de créditos bonificados, incentivos aos setores produtivos como agricultura, agroindústria, turismo, transporte e energia, bem como a criação de empregos e o fortalecimento das infraestruturas económicas e sociais. Inclui ainda reformas para aumentar a transparência na gestão pública, ampliar a base tributária, modernizar os sistemas de arrecadação de receitas e reduzir o custo de vida, com medidas como a redução de preços de combustíveis e isenção fiscal em produtos básicos. O PRESS está, assim, alinhado com a Estratégia Nacional de Desenvolvimento 2025-2044 e pretende criar bases para uma economia mais diversificada, resiliente e menos dependente do exterior. Reforçou, portanto, o Governo a fiscalização para estancar o assambarcamento, além da proibição da atividade de reexportação de combustíveis domésticos. Reforçou o transporte público urbano com aproximadamente, portanto, 300 autocarros, 200 dos quais movidos a gás veicular e aumento da capacidade nacional de armazenamento de combustíveis. É ainda de salientar que o Governo projeta igualmente construir refinarias em Maputo e na cidade da Beira, além de reforçar os depósitos de combustíveis e expandir a utilização de viaturas elétricas e híbridas como alternativas aos combustíveis fósseis. Na sequência da observação dos impactos da guerra no Médio Oriente, Sua Excelência Francisco Daniel Chapo, tanto Daniel Francisco Chapo, dizia, tem estado a orientar a todos para nos focarmos no aumento da produção nacional como forma de reduzir a dependência das importações e proteger o país de futuras crises internacionais. Tem estado a apelar à tomada de medidas individuais e coletivas de austeridade, para além de apelar aos moçambicanos a retornarem à velha prática e, para alguns, à atual prática de colocação de hortas caseiras através do aproveitamento máximo dos espaços livres para produzir em alguns alimentos, recorrendo às mais criativas formas e tanto possíveis de praticar. Terceiro tema, revisão do regime da aposentação obrigatória na função pública. A Assembleia da República aprovou recentemente a revisão pontual do Estatuto Geral dos Funcionários e Agentes do Estado, aprovado pela Lei nº 4/2022, de 11 de fevereiro, introduzindo alterações significativas no regime de aposentação obrigatória na administração pública. Nos termos da nova lei, o limite da idade para a aposentação obrigatória passa a ser fixado em 65 anos para ambos os sexos, substituindo o regime anterior vigente de 60 anos. A medida visa responder aos desafios atuais da administração pública relativos à necessidade de assegurar a retenção de quadros qualificados e garantir maior estabilidade institucional em setores estratégicos do Estado, garantindo a continuidade institucional e a prestação de serviços de qualidade. A nova lei prevê ainda a possibilidade de prorrogação anual, sublinho, prorrogação anual do limite de idade até o máximo de 70 anos, até o máximo de 70 anos, mediante interesse de serviço, anuência do funcionário, parecer favorável do serviço da junta de saúde e autorização do ministro que superintende a função pública. A prorrogação aplica-se exclusivamente às carreiras de regime especial diferenciadas, nomeadamente carreira diplomática, carreira de docente universitário, carreira de assistente universitário, carreira de médico e médico-dentista, carreira de investigação científica e carreira de magistrados. Para beneficiar da prorrogação, os funcionários deverão reunir requisitos específicos, incluindo o exercício efetivo de funções em regime de tempo integral, inexistência de especialistas substitutos, avaliação de desempenho não inferior a bom e apresentação de plano de formação de quadros para efeitos de sucessão. No âmbito da implementação da medida, os setores deverão apresentar relatórios anuais sobre o desempenho dos funcionários abrangidos pela prorrogação de idade de 65 a 70 anos de idade. A legislação determina ainda o desligamento automático do funcionário e agente do Estado que atinge o fato determinante para a aposentação obrigatória, salvo nos casos em que tenha sido autorizada a respectiva prorrogação nos termos legais. Com esta revisão legislativa, o Governo pretende reforçar a eficiência administrativa, preservar competências técnicas especializadas e assegurar uma transição gradual e sustentável dos quadros da função pública. Até dia 10 de abril de 2026, 19.085 funcionários e agentes do Estado tinham atingido ou atingiram o fato determinante para a aposentação obrigatória aos 60 anos nos termos da lei ainda em vigor, com um impacto total orçado em 698 milhões de meticais, 399.447.075 centavos. Dos 19.085 funcionários, 17.315 encontram-se ainda no ativo e 1.770 estão desligados do serviço, mas continuam a receber os seus salários na folha do pessoal no ativo. A combinação das inovações constantes da lei atende à necessidade de manter o equilíbrio entre a valorização da experiência e da renovação do pessoal. A saída de 19.085 e entrada de pouco mais de 6 mil funcionários novos, naturalmente, ou admitidos nos próximos meses. O alívio da folha salarial ativa em cerca de 698 milhões que fizemos referência. A automação introduzida para o desligamento de funcionários desonera, ou seja, desresponsabiliza os gestores de recursos humanos da sua intervenção no processo de desligamento e garante a continuidade regular dos serviços públicos e, em simultâneo, uma transição suave para a fase seguinte. O quarto tema para o qual vamos nos abordar, ou com o qual vamos abordar, é a criação de Banco de Desenvolvimento. No âmbito das reformas estruturantes em curso, no setor financeiro e da agenda governativa orientada para a transformação económica do país, foi aprovada recentemente a lei que cria o Banco de Desenvolvimento de Moçambique, BDM, constituindo um marco histórico na arquitetura institucional do financiamento ao desenvolvimento. A criação do Banco de Desenvolvimento de Moçambique responde à necessidade de dotar o país de uma instituição financeira especializada no financiamento de infraestruturas estratégicas, projetos estruturantes, industrialização do país, agroindústria, inovação, resiliência climática, entre outros setores com elevado impacto socioeconómico. Para o efeito, foi criada a Comissão Consultiva do Banco de Desenvolvimento de Moçambique para prestar assessoria técnica ao Governo na preparação das condições necessárias para a instalação efetiva do banco. A Comissão consolidou um acervo técnico-normativo, institucional e operacional robusto, criando bases concretas para a operacionalização deste banco. A Comissão, ao nível da organização, a Comissão estruturou-se em três subcomissões especializadas, com mandatos complementares, nomeadamente a Subcomissão de Assuntos Jurídicos, que se concentrou na elaboração da arquitetura legal e estatutária do banco, incluindo a proposta de lei, regulamento dos órgãos sociais, comitês especializados e código de conduta. A subcomissão administrativa, que é a segunda subcomissão desta, que se dedicou ao desenho institucional, organizacional e operacional do banco, incluindo governação, estrutura organizacional, políticas internas, continuidade de negócio, recursos humanos e procedimentos contabilísticos. E, por fim, a subcomissão de negócios, que se focalizou no desempenho, tanto no desenho, dizia, do modelo de negócio do Banco de Desenvolvimento, produtos financeiros, arquitetura do risco, pricing, apoio das pequenas e médias empresas, funding e sistemas de monitoria e avaliação. Como se pode ver, todos estes esforços que estão a ser feitos, estão a ser desenvolvidos para que o Banco de Desenvolvimento de Moçambique entre em funcionamento ainda no presente ano, conforme tem sido prometido pelo Presidente da República. O quinto tema e último será sobre a Campanha Nacional de Registro e Emissão de Documento de Identificação Civil. O Governo lançou uma Campanha Nacional de Registro de Nascimento gratuito com o objetivo de abranger cerca de 7 milhões de cidadãos a atingir uma média diária de 25 mil registros, numa iniciativa destinada a alargar o acesso à identificação civil no país. A ação, que decorre desde 23 de março a 31 de dezembro do corrente ano, tem sido implementada por 500 brigadas móveis, destacadas para distritos, postos administrativos e localidades, com a missão de levar os serviços de identificação civil diretamente às comunidades. A medida representa uma inversão do modelo tradicional ao deslocar os serviços públicos para junto da população, sobretudo em zonas com acesso limitado. Esta iniciativa surge como resposta ao déficit do registro de nascimento e ao elevado número de cidadãos sem identificação legal no país. Daí que todos os serviços prestados no âmbito desta campanha correm de forma gratuita, ou seja, não se paga nada. A implementação desta campanha contribuirá para mitigar a discrepância existente entre o caráter obrigatório do bilhete de identidade e a realidade de um número significativo de cidadãos que ainda não possui este documento, reforçando simultaneamente a inclusão administrativa e o acesso a direitos básicos. Esta iniciativa representa um passo estratégico para reforçar a identidade nacional, a cidadania e a autoestima dos moçambicanos, bem como garantir que mais cidadãos tenham acesso pleno aos seus direitos. A campanha é também um instrumento fundamental para melhorar o planeamento das políticas públicas e promover o desenvolvimento inclusivo do país. Tendo em conta os objetivos e benefícios da campanha, gostaríamos de usar desta oportunidade para reforçar o convite e o apelo de Sua Excelência Daniel Francisco Chapo, Presidente da República de Moçambique, para que todos os moçambicanos não documentados possam e adiram este movimento de cidadania. Muito obrigado pela atenção dispensada.
1: Esta é a conferência de imprensa do Governo em torno da que foram realizações do Executivo. Foram 5 temas abordados pelo porta-voz do Governo, a começar da questão da reconstrução do país pois cheias e também manifestações. Estamos em fase a colocação de questões aqui, o Executivo. Estamos a ouvir questões colocadas pela comunicação social no que diz respeito a medidas para fazer face à distribuição de bens públicos e privados na sequência das manifestações pós-eleitorais. O porta-voz do Executivo deu a conhecer que vão ser investidos, isto no âmbito da revisão do Plano Económico e Social, uma medida submetido, portanto, à Assembleia da República. O Governo projeta desembolsar cerca de 700 milhões de medicais para reconstruir e reabilitar entidades administrativas danificadas. No que diz respeito ao conflito no Médio Oriente, no âmbito das medidas de hostilidade, os executivo diz que projeta a construção de refinarias nas cidades de Maputo e Beira. O porta-voz do executivo falou também da criação do Banco de Desenvolvimento ainda para este ano. Destacou também a questão da campanha nacional de registros, uma campanha que está a decorrer a título gratuito. Na altura em que a comunicação social coloca questões ao executivo, depois destas informações partilhadas em torno daquilo que foram as realizações do executivo nos últimos dias, faço destaque em relação a algumas das questões colocadas pelo
2: A Lei 12, para 2023, de 25 de agosto, tem aqui uma lacuna daquilo que nós podemos perceber. O número 1 e o 5 do artigo 89 parece não estar explicado muito bem. Afinal de contas, como é que funciona a concessão dos edis após a sua mão? Queria perceber a diferença do que se diz nesses dois artigos, havendo necessidade, posso passar depois a ler a diferença do número 1 e do número 5 dos mesmos. A outra questão tem que ver com a situação das linhas aéreas de Moçambique. 4 aviões, aeronaves foram adquiridas no ano passado com a ideia de poder, então, dinamizar aquilo que é a frota desta instituição. Sabemos agora que dessas 4 aeronaves, 2 se encontram na região África do Sul e fala-se de avarias que foram detectadas de frente às aeronaves, mas quando foram apresentadas, falava que são aeronaves que estão em condições de começar a andar de imediato, sem nenhum problema, e falamos que 6 meses de aeronaves que estão parateadas neste momento na África do Sul e estão também a apontar valor para poder pagar o pagamento das mesmas no local. Como é que está a ser então financiado este valor? Como é que está a ser pago? E de onde é que vem o fundo que é usado para poder manter a aeronave naquele local? E também talvez esclarecer um pouco mais sobre as avarias que foram detectadas nas aeronaves e muito mais. Vou talvez perguntar só alguma questão para não romper as minhas ideias. A última questão. Peço perdão, colega, vou colocar só mais uma questão. O governador do Banco de Moçambique disse que há previsão de inflação subir para voltar a 2 dígitos a curto prazo. E o governo está a criar condições para que isso aconteça, por não honrar com os compromissos da dívida interna, mas também da dívida externa. Qual é a avaliação que o governo faz desta informação e que medidas estão a ser tomadas para poder então mitigar essa possibilidade da elevação do custo de vida do país? Enquanto fico com isso, posso colocar mais adiante. Obrigado.
1: São perguntas colocadas ao governo pela comunicação social.
3: Adotadas para conter o custo de vida. Quanto é que o Estado moçambicano prevê gastar para estabilizar os preços, embora num contexto em que há uma disparidade nestas medidas de contenção, porque, como dizia o colega, as províncias, a nível provincial, a nível distrital, há reajuste em algo dos preços de transporte. A segunda questão seria, no global, esta previsão orçamental, quanto o Estado vai incrementar para poder viabilizar e incorporar que são orçamentos considerados pertinentes para alcançar a redução das metas previstas no orçamental de que são as necessidades no presente. Outra questão seria sobre as pensões. Quando é que o Estado dos Santos ainda está a carregar de fardo com os reformados na função pública? E até quando este processo, os que ainda já atingiram, embora diga que é de forma automática, até quando esta restauração da função pública, do ponto de vista de massa laboral, já ainda tem já a lei de reformação? Fugindo já fora da discussão os temas apresentados, queria saber, há informações que circulam segundo as quais 6 jovens franceses foram detidos em Paris e pretendiam juntar-se aos insurgentes em cada lugar. Queria saber se o governo tem conhecimento desta informação e, se tem, o que está a ser feito para poder clarificar
4: este problema.
3: Seis jovens franceses foram detidos em Paris, alegadamente com líderes, mas com grupos terroristas que estão em tal lugar. Tem informação do governo e que ações concretas poderão ser dadas ou estão a ser dadas para clarificar esta questão. A segunda tem que ver com o profissional de Moçambique. Diz que, voltou mais uma vez a repetir, que não há falta de divisas no país. Eu diria demais, mas que, assim que o governo notificar ou solicitar, poderá estar a cumprir. O que está a impedir que o governo solicite estas divisas e saiamos desta conversa que se arrasta desde o início do ano e também acaba afetando aqui o pior preço final do combustível? E, por fim, para terminar a minha questão, seria: estamos num contexto em que os malas, ou as maminhas, qualificaram-se para o Mundial, os discursos divergem, há dinheiro, não há dinheiro, temos também dinheiro para nós participarmos do Mundial. Já no próximo mês, ou vai acontecer a mesma coisa que aconteceu nesta conquista aqui, com a todos os certeiros.
1: Portanto, são questões colocadas pela comunicação social. Aqui ao porta-voz do governo, questões ligadas àquilo que tem a ver com realizações do executivo. O porta-voz do governo falou de 5 pontos, destacou a questão de as medidas para fazer face ao custo de vida, anunciou esta questão da revisão do plano económico e social. O executivo vai desembolsar cerca de 700 milhões de medicais para a reconstrução de entidades administrativas públicas danificadas no contexto das manifestações públicas e privadas. Estamos ainda em fase de colocação de perguntas ao membro, ou melhor, ao porta-voz do governo.
5: Para travar ou impedir a entrada do ébola no país. Tendo em conta que as nossas fronteiras, como o governo sempre diz, são extremamente porosas, né? Até muito mais que o queijo suíço.
1: Creio que foram estas as questões colocadas ao executivo. O porta-voz do governo vai tecer esclarecimentos. Quero uma vez mais recordar que foram 5 temas abordados pelo porta-voz do governo: a questão da reconstrução do país, pois cheias, pois manifestações.
0: Acho que, se fosse desta forma, devíamos fazer só uma entrevista só com um colega. E aí já teríamos todas as perguntas representadas. Se pudéssemos ser mais condescendentes para que cada um apresente 2, 3 perguntas, isso dava mais espaço de participação. O governo é pró a participação de todos, é democrático, para permitir que mais gente possa exprimir as suas posições. Vou entender, no caso, como uma pergunta de jornalistas, não só as suas, mas vou pensar que são de vários colegas, até porque conversam sobre vários temas. Se permitirem, vou tocar assim de parte a parte cada questão. Pode não ser na estrutura ou na forma que foram dadas. Vamos explicando as perguntas que tiveram sido dadas para irmos de fase a fase. Vou começar por responder. Bom, as afirmações da entidade Banco de Moçambique, em particular, prefiro não fazer referência por uma razão muito simples. O banco tem a sua forma de analisar os números, analisa e apresenta-os, informa-os ou informa o governo, e o governo toma medidas que entender as mais indicadas por efeito. No entanto, o Banco de Moçambique é um instrumento que o país tem para ir dando os sinais sobre como é que a economia está a pulsar, sobre como é que se apresentam. Portanto, esta indicação de existência ou não de divisas feita pelo Banco de Moçambique. O Banco de Moçambique é a entidade autorizada para fazê-lo, então estaria em boa sede Então, qualquer clarificação, aprofundamento sobre esta matéria tem que ser efetivamente com o Banco de Moçambique. Eu penso que eles têm, se eles tivessem a capacidade de ir mostrar onde estão, então, se o jornalista conseguisse buscar este dado lá mais adiante, era melhor. Então, era só para não colocar uma discussão que eu penso que já foi muito bem esclarecida pelo governador do banco. Esta, mas também em relação à análise que tem sido feita em relação a esta questão de possível subida de custo de vida. É preciso não tomarmos a afirmação eventualmente do governador do banco como uma afirmação isolada. Sua Excelência, o Presidente da República, nas suas intervenções que pode fazer ou que faz publicamente, quer ao nível tanto da imprensa estruturada ou organizada para o efeito, quer nas conversas e nos comícios populares, inclusive comícios populares que o Presidente da República faz, tem explicado aos moçambicanos que o contexto em que estamos atualmente, depois que introduziu a guerra no Médio Oriente, pode, aliás, já está efetivamente a afetar-nos. Não somos uma ilha, o mundo todo está a sofrer disto, por uma razão muito simples. É porque os principais elementos, produtos de consumo, entre outros, eles são, maior parte deles, ou boa parte deles, importados. E quando eles são importados, significa que o veículo de importação utiliza combustíveis. Significa que esse mesmo veículo precisou de gastar mais do que o gastava, se calhar há 2, 3 meses, para comprar a mesma quantidade de combustíveis, para trazer a mesma quantidade, ou maior, ou superior, então, no caso dos bens que trazia, para abastecer o nosso mercado. O que é que isto vai resvalar em termos de consequência? É que os produtos que eram vendidos a certo preço, então eles tendem também a subir, efetivamente. Razão pela qual o Presidente da República tem estado, ele e naturalmente as unidades de suporte abaixo, a, portanto, apelar à observância, primeiro, de medidas de austeridade. Todos nós precisamos de introduzir medidas de austeridade nas nossas vidas, nas nossas famílias, e ele vai apresentando um conjunto de exemplos que podem ser utilizados para que se avance, inclusive a iniciativa de uma família, uma horta, para permitir que os poucos recursos que ainda temos possam servir efetivamente para aquilo que não é possível produzir efetivamente em casa, eventualmente para reduzir a quantidade daquilo que nós compramos ou o dinheiro que nós compramos para usar determinadas coisas, alguns até a utilizar outros hábitos que precisam de menos investimento de recursos, porque de facto a vida vai encarecer. Então não é novidade. Agora, se é para 2 dígitos ou 1 dígito acrescido, portanto o nominal, esta questão é efetivamente técnica e o Banco de Moçambique certamente é autoridade suficiente para fazer esta afirmação. Então, sobre o custo de vida, todos sabemos que está a acontecer e vai acontecer, e que a razão dela não é exclusivamente, aliás, nem é efetivamente moçambicana, e ela vem naturalmente de um dos dispositivos que não podemos controlar. Aliás, razão pela qual recentemente, e para ir introduzindo medidas visíveis, fizemos referência agora na nossa comunicação, foram introduzidos perto de 190 autocarros transportados ou que utilizam o gás veicular como uma forma de, como um combustível utilizável, e que é um combustível, primeiro, mais acessível, segundo, com o esforço que está sendo feito, nós teremos a capacidade, inclusive, de ter aqui combustível para fornecer a todos aqueles que tiverem carros movidos a gás. De tal sorte que é aconselhável, é recomendável, eventualmente, a quem queira e quem assim entenda, trocar, converter o seu veículo para que comece a puxar a gás. Isto ia naturalmente tornar mais viável a sua própria vida, menos custosa, e não dependeríamos de combustíveis que precisam de atravessar continentes e oceanos para chegar ao nosso país. Penso que é uma medida possível e viável. Aliás, é por isso mesmo que, para além de aumentar os terminais ou os reservatórios de combustíveis, o país passará a contar nos próximos tempos com refinarias, tanto de gás, para permitir que tenhamos disponibilidade. São medidas que este governo tem estado a tomar para permitir que os moçambicanos possam conhecer uma vida mais tranquila nos próximos tempos, e faz parte naturalmente da agenda económica anunciada e perseguida pelo Presidente da República, pelo seu governo e também pelos moçambicanos comprometidos com o desenvolvimento. Sobre a questão da sucessão dos edis nas autarquias locais. Bom, até onde sei, inclusive na legislação que faz referência, e se for o entendimento, pelo menos o espírito da lei que se pretende dar, é que nós saímos de um modelo em que tínhamos uma lista fechada, Portanto, havia uma lista que se chama lista fechada, ou seja, uma vez aprovada ou depois da votação de uma determinada lista, um determinado partido, uma determinada assembleia é composta, ou era composta. Na ocasião ou na eventualidade do impedimento permanente do presidente do Conselho Municipal, nos termos da lista fechada, que era o modelo anterior, logo que introduzimos o novo paradigma da descentralização em 2019, ou seja, 18 e em 19 as primeiras autarquias que aplicaram este modelo, é que quando o presidente, o edil do município, ficasse definitivamente impedido, ele era substituído pela segunda pessoa na lista, portanto, da composição da Assembleia. Sendo que o presidente, o que é que fazia? Ele fazia parte da lista, era cabeça de lista, ele tem que suspender o mandato da Assembleia para assumir a posição, portanto, de presidente do município. Se ele é definitivamente impedido, ou por alguma razão ele decide abandonar o cargo, ou por qualquer motivo não pode continuar a prestar-se ao cargo, é declarado impedimento definitivo. Então, a segunda personalidade, no caso, o número 2 da lista, tomava esta posição de assumir a presidência. E, no caso, depois da revisão, com a lei que fez referência de 2023, creio que o artigo 88, se a memória não me atressoa, dispõe que, em casos de impedimento definitivo do edil da autarquia, ele é substituído pelo partido ou movimento ou grupo político que tiver maioria na Assembleia. Esta é a regra. Significa que deixou de ser efetivamente uma lista fechada e passou a ser uma lista aberta. Ou seja, qualquer um que esteja na lista do partido, independentemente da sua posição dentro da organização da lista, pode tornar-se o edil, portanto, daquele município cujo presidente ficou definitivamente impedido. Mas aí a indicação é do partido, do movimento que representa a maioria dentro do, portanto, das autarquias ou da Assembleia Autárquica. É o que vai acontecer. Creio que esta pergunta foi-me feita há poucos dias na província de Nampula e o ambiente não era propício para responder, estávamos ainda em sede, portanto, das cerimónias exéquias da presidente, infelizmente perdemos a presidente do município de Angoche e nós não respondemos porque julgamos que o ambiente não era propício para isto. Mas já agora a explicação é esta. O que vai acontecer na autarquia de Angoche é que o partido que domina a Assembleia vai indicar quem deverá efetivamente estar portanto, a presidir os destinos do município. A antiga abordagem era uma abordagem complexa porque tendo uma lista, portanto, que se diz que o segundo poderá efetivamente presidir, era muito complicado que, por exemplo, é só um exemplo mesmo, não tem nada a ver, que o presidente do município não podia adoecer. Se passasse ou ficasse doente, nós, pelo menos aqui na nossa realidade, há muita situação de superstição, era capaz de dizer, bom, acho que o número 2 está a tentar me adiantar. Podia correr coisa como esta. Então fica-se como quem diz, aquele está a esfregar a mão para entrar lá. Quer dizer, a expectativa é grande para o segundo da lista, ou era grande. E isso cria uma tensão sobre quem está ali a seguir. Dois, tínhamos também o problema na altura, antes de introduzirmos isto, o problema de que quando o edil não está disponível, então tinha que se fazer uma eleição no meio, portanto, entre o impedimento definitivo e a continuidade da autarquia, tinha que se fazer uma eleição, portanto, intermédia durante o período. Então, agora já não precisa eleição, já não se gastam mais recursos com eleições depois que um impedimento ocorre. Então, substitui-se por um quadro ali dentro da lista e o partido, que é, na verdade, o mandatário, digamos que representa o poder, indica, portanto, dentro dos seus, entre os seus pares, quem é que vai presidir. Julgamos que isto ajuda, naturalmente, a gerir de forma melhor, portanto, a Assembleia. A seguir, sobre as forças de Ruanda. Bom, as narrativas têm estado a alterar de tempos em tempos. Nesta mesma sala, na última vez que fizemos a comunicação e este briefing, houve uma pergunta que nos foi feita na altura por conta da declaração da retirada do apoio à Ruanda por um determinado país, por uma determinada fonte, portanto, que financiava Ruanda. E, bom, colocava-se a pergunta se era uma preocupação para o governo moçambicano ou não, até porque isso representava, naturalmente, a redução da capacidade de permanência das forças amigas que estão ali a nos dar suporte no combate ao terrorismo. Digamos que, de facto, era uma preocupação. Entretanto, o governo estava a esboçar, naturalmente, um conjunto de soluções, de ideias, de perspectivas para garantir que as populações continuassem devidamente asseguradas. Não há de ser coincidência que, pronto, mesmo depois do presidente de Ruanda ter feito uma afirmação que, de todas as formas, é uma afirmação correta, de que cada Estado precisa de garantir capacidade para atender as suas próprias necessidades, e faz todo o sentido, e fez uma referência numa das suas intervenções, a dizer que Moçambique deve criar condições próprias para estar e garantir naturalmente as suas forças. Nem que para isso significa, por exemplo, o próprio país autofinanciar, portanto, ou autofinanciar-se, ou financiar quem entender que tem que estar e garantir esta segurança. No concreto, o Moçambique defende que as suas forças naturalmente têm que estar e têm que garantir a não turbação do seu território. Neste caso concreto, o que é que ocorre? Não há de ser coincidência também que esta medida ocorre um pouco depois de algumas horas de Sua Excelência o Presidente da República ter passado por algumas horas em Kigali, em Ruanda. Acho que a imprensa também noticiou a passagem de Sua Excelência o Presidente nas últimas três ou quatro semanas. Então não há de ser coincidência. Então há de estar tudo em volta um pouco destes contactos, destas abordagens, deste mecanismo de interação, deste mecanismo de relação entre Estados, que esta resposta poderá ter sido esboçada. Sobre os detalhes, não sei dos custos, não sei de quanto isso significa, até quanto tempo ficarão, mas os acordos certamente hão de clarificar nos próximos tempos sobre esta matéria. Mas, ao termos este reforço, isto permite continuarmos a capacitar ao nosso país, isso dá tempo para continuarmos a reorganizar as nossas forças em termos de capacidade, em termos de equipamentos, tecnologias, entre outras, enquanto também temos o beneplácito e apoio, portanto, as forças amigas que dão suporte ao nosso trabalho de segurança do território nacional. Posso continuar? Posso continuar a falar? Muito obrigado. Sobre os subsídios de transportes. Bom, como dissemos, em relação a esta matéria, foi uma decisão do Governo como forma de minimizar, portanto, o custo dos transportes ao cidadão. E fizemos também referência na última comunicação, creio que em sede da sessão do Governo que abordou sobre esta matéria, em que o Governo aprovou este subsídio para os transportadores, dissemos que este subsídio não é por causa dos transportadores em si, mas é por causa das populações, que no final do dia são elas que deverão pagar um custo pelo transporte que têm que receber. Dos esforços, não só houve esta perspectiva de subsidiar os transportes, mas se nos lembramos, Sua Excelência, na entrega das viaturas ou dos autocarros que fez entrega de um conjunto de autocarros também para facilitar a vida dos estudantes, integrando aqui um mecanismo também de um custo relativamente sociável, que permitisse que os estudantes, primeiro, não precisassem de partilhar as dificuldades que todos os cidadãos comuns partilham, portanto, no acesso ao transporte. Eles têm um pouco de mais confortabilidade, estão menos expostos àquelas filas longas e estão menos expostos também aos possíveis atrasos nas salas de aulas. Hoje elas podem, naturalmente, ter mais benefícios e já ouvimos alguns reportes de alguns estudantes que se beneficiam destes transportes. Faz parte tudo de uma solução conjugada. Portanto, se é permanente ou não, nós gostaríamos que não fosse permanente. E isso significaria, naturalmente, termos a possibilidade de, nos próximos dias, assistir, portanto, à evolução em baixa dos preços dos combustíveis fora. Mas como não podemos determinar quando é que efetivamente termina a guerra no Médio Oriente, temos assistido todas as vezes, portanto, as evoluções sobre os vai e vem, passo a expressão, do que está a acontecer ao nível das tentativas para parar este conflito, e ainda assim teremos que continuar a dar suporte até onde for possível, na perspectiva de minimizar a situação ou das populações. Entretanto, sobre o que está a ocorrer nos municípios, bom, é um trabalho que tem que ser feito através dos municípios, é um trabalho que deve ser feito através da ARENE, a autoridade, portanto, relativa a esta matéria, mas também das inspeções que poderão fazer portanto, a auditoria, a fiscalização, as autarquias, para perceber primeiro quais são as bases que levam com que eles fazem, que façam esses ajustes. E acompanhamos também, se se lembram, no início da introdução deste subsídio, uma avalanche de uma pressão por parte de um conjunto de transportadores que, quando nos apercebemos do motivo, quando nos informamos, entendíamos ou ouvimos dizer que eram, afinal, transportadores que praticavam atividade de forma irregular, que daí levantou uma outra preocupação grande. Como é que o indivíduo, com o transporte irregular, faz o transporte de cidadãos, dos nossos concidadãos? E aí tivemos que engajar os municípios, primeiro para clarificar a situação, segundo para resolver. E foi daí que também acompanhamos a iniciativa, primeiro anunciada pelo município de Maputo e depois observada por alguns municípios do país, para a regularização, inclusive gratuita, de parte dos automobilistas que praticavam o transporte de forma irregular. Mas também surge outra questão desta parte, é que percebemos que muitos deles, ainda que seja gratuita, não estão a fazer. A pergunta mais complexa é porquê é que não vão se regularizar, se devem fazê-lo de forma regular. Do outro lado, nós colocamos em questão já a nossa própria fiscalização, que é um trabalho que estamos a tentar compreender. Se há tantos transportes irregulares assim, o que é que a nossa fiscalização tem estado a fazer, portanto, no dia a dia, na estrada e ao nível, portanto, do processo dos transportes públicos e não só? Então, há um conjunto de questões que vão se gerando em cada crise que ocorre. E nós vamos aprendendo com isso e vamos introduzindo medidas, soluções, clarificação, para não voltarmos, naturalmente, para situações idênticas. Portanto, era expectável que todos estivessem regulares a fazer. Porque este subsídio, e alguém perguntava como é que vão controlar os subsídios, a ideia é controlar os subsídios na base daqueles que estão regulares, que fazem ou que praticam a sua atividade com esta regularidade de inscrição, e é possível fiscalizar, e na verdade, é só estes é possível, naturalmente, ter acesso a este subsídio. Ora, se é permanente ou não, já dissemos que, bom, a perspectiva é, enquanto durar a condição, o subsídio permanecer. Mas a nossa intenção e a nossa intenção é que, ou a nossa perspectiva, o que é apreciável é que, no momento a seguir, este subsídio não se prolongasse por muito mais tempo. Desde logo, a guerra no Médio Oriente não se prolongasse por muito mais tempo e os combustíveis voltassem ao nível de sustentabilidade. Sobre o PESOE, receitas do gás, fez uma referência, desvio de receitas do gás para. Não houve desvio de receitas do gás. O que está a haver é aplicação das receitas do gás. Ou seja, do gás que é naturalmente produzido, o país faz em caixa. E esses montantes em particular são montantes que foram sendo acumulados em algum, portanto, 2022, creio que até 2025, foram sendo acumulados, portanto, algumas sobras, e na sua implementação há, se se lembram os colegas, há uma parte que vai para aquilo que nós chamamos de fundo soberano, e este, o Estado ou o Governo, não tem como lançar a mão nele ou aplicar, que são 40% do que se produz do gás, e 60% para aplicação direta através dos orçamentos do Estado em, portanto, prioridades definidas pelo Governo. Neste caso particular, haviam cerca de 55 milhões de dólares, salvo a memória, se a memória não me atraiçoa, e estes, então, correspondem a cerca de 3 mil milhões, como fizemos referência aqui, e estes, em particular, foram tomados para a questão das infraestruturas. Por isso é que aqui a agricultura não entra nesta redistribuição. Esta, em particular, tem a ver com o investimento interno nas infraestruturas. E aí as infraestruturas, fizemos referência para a área de saúde, para a área de educação, para a área de estradas. Ocorre-me agora que para a área de estradas estão definidos agora cerca de 1,2 mil milhões de meticais. As outras áreas, inclusive também aqui faz parte cerca de, salvo a memória, 500 milhões para introdução da cidadela parlamentar na Zambésia, em Mucuba. Faz parte deste lote das prioridades que foram indicadas para o efeito. Para infraestruturas, sendo que a agricultura, não estando aqui, tem outras prioridades e fontes de financiamento para o efeito. E estão a acontecer ações concretas. Aliás, a agricultura é um dos primeiros setores prioritários que, logo depois da ocorrência dos impactos das cheias e inundações, a seguir começamos com um pacote de assistência às comunidades, distribuir insumos para garantir que os camponeses voltem aos campos e pudessem produzir culturas, aproveitando-se até da fertilidade dos solos depois da passagem, portanto, das cheias e por aí em diante. Então, a agricultura não faz parte, portanto, destes recursos que foram destinados a infraestruturas como tal. Sobre medidas para o alívio do custo de vida enquanto ocorre a questão dos combustíveis, penso que já falámos de forma exaustiva ou extensa. Quanto vai incorporar no PESOU, já fizemos também referência. Penso que é esta pergunta, esta resposta que estivemos agora a dar. Sobre as pensões. Bom, a pergunta foi feita num sentido, mas a explicação que deu do que pretende entender dá outra dimensão, ou seja, o que é que está a custar para o Estado manter os funcionários que estão já na situação de aposentar? Fizemos referência que são um pouco mais de 668 milhões de meticais. É o que custa a manutenção dos aproximadamente de 19 mil funcionários, 19.085 funcionários dentro da função pública. Portanto, esta população, regra geral, já devia estar aposentada e, naturalmente, passar para a fase de recessão de pensões junto ao Instituto Nacional de Previdência Social. Portanto, este constitui o custo que hoje a folha salarial tem de funcionários que deviam estar já na zona das pensões, da aposentação e das pensões. E, por vários motivos, que não sabemos quais, estes não foram desligados. Alguns, como fizemos referência, cerca de mil e pouco mais de mil, dos 19 mil, pouco mais de mil, já estão desligados, mas continuam nas folhas ativas de salários. Ou seja,

A implantação destes espaços impede a renovação da administração pública. Por isso é que uma das medidas introduzidas nesta revisão é que vamos fazer um desligamento automático. Isto significa que não vamos precisar que o gestor de recursos humanos emita uma declaração, uma nota a desligar o funcionário. O que vai acontecer é que o gestor de recursos humanos apenas deverá comunicar que está na idade. A qualquer momento poderá acontecer. E o nosso sistema automático, e nós gerimos, vamos parametrizar para isto, ele desliga o funcionário e ele sai completamente da folha de salários, que é para evitar casos de pessoas já em casa, mas que continuam a receber da folha normal de salário. Porque se eu tivesse que falar na linguagem popular e perceptível, é uma espécie de um engarrafamento. É alguém que já não está lá, mas ocupa espaço. Ou seja, está lá aparentemente alguém que já não está a trabalhar, está em casa. Mas por quê? Porque ele está na folha de salários e não está aposentado. Há dois cenários. Então, nós estamos a criar um cenário intermediário onde todos os desligados vão estar, que não estejam necessariamente na folha ativa e também estejam a preparar num cenário intermediário para a aposentação. Então, a partir deste ano, assim que for promulgada a lei e publicada, esta medida entrará em vigor para que seja efetivamente implementada. Então, é isto que custa pouco mais de 600 milhões de meticais. E se nós conseguirmos aliviar isto, isso permite-nos, portanto, na proporção de gestão que estamos a fazer das admissões, vai permitir a admissão de pouco mais de 6 mil novos funcionários. Isto vai dar uma nova dinâmica, vai dar mais oportunidade de emprego a mais jovens e vai permitir que a administração pública possa, entre os mais velhos e os mais novos, trocar impressões sobre o desenvolvimento das diferentes ações dentro da administração pública. É o que nós queremos fazer, que é ajustar ou equilibrar entre o cumprimento da norma, mas também a capacidade assistencial que nós devemos fazer ao número crescente das populações e necessidade de serviços que nós temos. Portanto, é uma medida combinada que nós queremos implementar. Desconheço a informação sobre os seis jovens franceses, mas é uma informação que vamos ter pelos nossos canais informativos e vamos ter mais detalhes sobre os jovens franceses e que se diz estarem associados ou detidos porque têm associação com terroristas. Nós vamos nos informar através dos canais diplomáticos e outros que existirem e se mostrarem mais adequados. Sobre se as gasolineiras estão ou não a negociar sobre um possível aumento com o governo, sobre uma informação de um jornal. Eu não confirmo, mas acho que o jornal tem que se explicar. Normalmente, os jornalistas indicam as fontes onde buscam a informação, ou às vezes protegem as fontes. Não sei qual é o caso, mas pelo menos ao nível do governo ainda não chegou. Agora, pode estar a ser lá ao nível das equipas, mas nada que esteja ainda no domínio do governo. E não sabemos quais são os termos dessa discussão. Porque o que o Presidente da República tem estado a comunicar, que é o único comando que nós observamos, é que, em função do que ocorre lá fora, em função dos condicionalismos impostos para termos os combustíveis em Moçambique, são esses que deverão definir a fórmula de trabalho aqui interna. E todos também sabemos que, mensalmente, a autoridade reguladora da energia pronuncia-se pelo menos uma vez por mês sobre a questão dos aumentos. Agora, não sei onde é que vem esta ideia de se pronunciar duas vezes e com quem está a fazê-lo. O governo ainda não tem o domínio desta informação. Mas se tiverem a fazer um trabalho de base, pode ser, nós vamos informar-nos sobre o que é que virá. Mas quando aparecer, é o governo que vai se informar, não vai ser um jornal, com certeza. É o governo que vai tomar essa decisão, vai informar, sem problema, e vai dizer em que contexto toma essa decisão, e não vai ser um jornal a fazer ou a afirmar como tal. Sobre possível entrada do ébola, o governo foi informado na sessão passada sobre a eclosão do ébola num país africano e o governo está a acompanhar através das unidades de saúde. O que estão a fazer é acionar mecanismos de controle, de acesso, sobretudo às fronteiras, que é para garantir que não haja casos e, se houver, sejam casos controlados e possíveis de
portanto, isolar e fazer determinada ou devida assistência.

0: mas ainda não assumimos assim como um caso em concreto para Moçambique. Primeiro, porque não temos uma fronteira direta com o país que tem estado a ser colocado neste caso, mas porque esses países podem ter outras ligações no meio, isso pode ser efetivamente um perigo. Então, as instituições ou a instituição respectiva está de sobreaviso para garantir que não tenhamos casos de surpresa, não é? Ainda que estejam a ser aumentados os casos. E estamos a nos preparar para isto e qualquer outro surto, o setor da saúde tem estado a ser responsivo em diferentes questões. As últimas questões estão colocadas sobre a questão do Mundial: se há fundo para a participação do Moçambique no Mundial, se há dinheiro para participar, se há um fundo próprio do desporto. Eu sei que há um fundo desportivo, pelo menos enquanto uma entidade. Agora, não tenho domínio se lá dentro do fundo tem dinheiro ou não tem. Há um fundo de desporto. Agora, se lá no fundo tem dinheiro, é outro assunto. Desconheço e sei que há um gestor ou há entidade gestora que deverá afirmar efetivamente se no fundo há fundo. E desde logo esta resposta há de ser relativamente aproximada à resposta para se vai ou não ao Mundial. O papel do Governo é apoiar. O Sua Excelência, o Ministro do Desporto, há dias fez uma comunicação em relação não só à vitória dos nossos Mambinhas, mas também sobre o papel do Governo ao nível do desporto. É apoiar, fazer o suporte possível para garantir que as nossas seleções apareçam. Nem sempre ocorre como desejável, mas é a perspectiva do Governo apoiar que isto ocorra. Então, o Ministro da Juventude e Desportos certamente estará a seguir um conjunto de ações e planos para ver e garantir que o nosso país se representa ao mais alto nível nesta competição mundial do futebol, em coordenação e parceria com as outras entidades que apoiam o desporto, em particular o futebol. Eu acredito, nas minhas notas, ter feito referência a todas as perguntas colocadas, totalmente abordadas ou não, mas não, tem mais uma da LAM. Peço desculpas, tem mais uma da LAM que não tem o meu sinal. Sobre as aeronaves. Bom, eu gostava que fosse o presidente da UPCA, portanto, que abordou. Há dias, penso que ele referiu-se um pouco sobre a questão das aeronaves. E das quatro ou das duas que se encontram fora, a informação que o governo tem, é que estas aeronaves foram para o tratamento devido ao branding, não é? Para a realização do branding, para que elas sejam caracterizadas como aeronaves efetivamente nacionais. Ou seja, para quem viu quando as aeronaves chegaram, eu também vi no mesmo canal, alguns canais até noticiados por alguns de vocês aqui, é que as aeronaves chegaram todas branquinhas, pintadas de branco, sem nenhuma nódoa, sem nenhuma nota. Então, a empresa moçambicana de transporte aéreo, portanto, a nossa companhia, ela tem um branding, tem uma marca e tem uma característica. Então, se as aeronaves são nacionais, elas precisam de ostentar esta característica. Diz-se na gíria popular, a mulher do César não deve só ser, tem que também parecer. Então, uma aeronave da LAM não deve só ser a aeronave da LAM, mas também tem que ter características da própria LAM, tem que parecer LAM. Então, é isto que eu sei da posição destas aeronaves na África do Sul. Agora, tudo o resto desconheço e por isso não me vou pronunciar sobre elas.
1: Obrigado, excelência. Colegas, vamos para a segunda fase.
2: Porta-voz do Governo Inocêncio Pisse, esclarecimento em torno daquilo que foram questões colocadas pela comunicação social. O Governo alerta que o custo de vida vai tornar-se mais caro no país e recomenda a adoção de medidas de austeridade. O Executivo diz que não tem informações oficiais em torno de notícias que vinculadas em algumas redes sociais de uma possível subida do preço dos combustíveis, até porque há uma entidade própria e oficial do Executivo que dá esta informação, ainda não é do domínio do Executivo e descarta qualquer veracidade em relação a esta possível subida de combustível. São os esclarecimentos dados pelo porta-voz do Executivo em torno daquilo que foram questões colocadas pela comunicação social. O Executivo está a partilhar realizações em torno daquilo que tem a ver com a manutenção da situação económica do país, a reconstrução de bens públicos e privados danificados quando das manifestações ilegais e também dos fenómenos naturais que fustigaram parte do nosso país. Até porque em relação à questão da reconstrução do país, há valores anunciados, são mais de 700 bilhões de reais para a reconstrução de entidades administrativas danificadas. Este é um valor que deverá sair da melhor dos cofres do Estado após a revisão do Plano Económico e Social, que já é, portanto, indicado pelo Governo. Estamos em sessão de perguntas em torno daquilo que foram perguntas de informações prestadas pelo Governo, e no Censo Impinça está a dar detalhes daquilo que tem a ver com o seu pronunciamento em relação à questão dos combustíveis. O porta-voz já explicou que não há uma informação do Governo relativa a esta subida dos combustíveis. É uma nota que tem sido veiculada em alguns órgãos de comunicação, até porque também em algumas redes sociais. O Governo descarta a verdade nesta informação, até porque já me explicou que há entidades próprias que lidam com esta questão. Face à guerra no Médio Oriente, o Governo alerta que o custo de vida vai tornar-se mais caro no país e recomenda a adoção de medidas de austeridade, até porque uma recomendação já vem sido dada pelo Presidente da República quando o Daniel Chapo fala da necessidade das famílias moçambicanas abraçarem a campanha Uma Família, Uma Horta, tudo para fazer face à tendência de subida dos preços dos produtos básicos na sequência da crise de combustíveis que se verifica um pouco por todo o mundo. Sobre a questão dos subsídios aos transportadores, o porta-voz do Governo explicou que esta não é uma medida para todo o tempo, é uma medida paliativa, até porque está tudo dependente da redução dos preços dos combustíveis e também do conflito no Médio Oriente. Alertou que o Governo tem estado a perceber que, relativamente à questão dos transportadores, há muitos transportadores ilegais e a condução para aceder a este subsídio é a questão da sua própria legalidade.
0: Mas esta de quantas refinarias? Nós fizemos referência aqui duas, uma no Maputo e uma na cidade da Beira. Portanto, são os dois pontos estratégicos definidos. Estas são aquelas que estão devidamente planificadas, devidamente no processo de mobilização para implantadas. Não significa que serão as únicas, eventualmente poderá crescer o número de refinarias. Então, é preciso perceber também que esta medida é combinada com a colocação, por exemplo, de reservatórios. Já fizemos também, anunciamos aqui por estes canais, por exemplo, a montagem de reservatórios em Inhambane, mas também em Maputo e também em Cabo Delgado, para no caso em Inhambane e Maputo, para a conservação de gás e por aí em diante. Estas são algumas atividades já bem planificadas e em preparação para fazer acontecer. É tudo no quadro, portanto, do aproveitamento da melhor capacidade dos nossos próprios recursos. Mas se nos lembrarmos só isto, há dias anunciamos também tanto a aquisição pela ENH, se nos lembrarmos, creio que no ano passado a ENH adquiriu a empresa da Cogás, a totalidade da empresa, para permitir que se faça um processo de distribuição massiva de combustíveis para as populações, portanto, refiro-me ao combustível gás, para permitir maior utilização e, naturalmente, baixar o custo de vida dos cidadãos com esta componente prática. Então, eu penso que é um conjunto de iniciativas combinadas, se puderem perceber, que o país tem estado a tomar para garantir. E o que nós gostávamos de ter dos moçambicanos é mais do que críticas destrutivas, são críticas positivas, cidadãos, todos, e aqueles que têm opiniões que podem ajudar, inclusive, a clarificar e sugerir ao governo, para que o governo tome mais medidas adequadas, arrojadas, que permitam, naturalmente, que estas medidas combinadas e o plano de desenvolvimento económico, ou seja, de independência económica, se torne uma realidade no mais breve trecho. E agora estamos, naturalmente, a consolidar a abordagem da consolidação dos alicerces dessa independência. E como podem ver, há muitas normas e leis que têm estado a ser alteradas, melhoradas para garantir isso. E aí vou logo para a última questão colocada, a questão sobre se a Total vai pagar ou devia ou não. Bom, era uma opinião de alguém que estava a fazer, do presidente que estava a fazer. E normalmente a prática também diz, ao nível tanto internacional, no mundo geral, destes que exploram, tantas empresas que exploram petróleo, esta é uma prática global, é que as empresas sim que exploram, há duas opções. Uma é as empresas ou as multinacionais que exploram o gás, no caso concreto de Moçambique, participem diretamente no processo de financiamento de ações de segurança, para além das ações de responsabilidade social, entre outras, que é a responsabilidade corporativa. A outra opção é nos custos que ela tem que arcar pela exploração que faz, nos impostos e outros proveitos que são ganhos pelo Estado, o Estado canalizar uma parte para a segurança. É uma questão de opção do próprio país que faz isto. Não posso me recordar da última consignação, da última revisão de lei, mas uma destas duas opções ia ser observada dentro deste quadro legal que tinha. Porque o anterior quadro que foi revisto, ou o quadro que até agora é vigente, porque ainda não foi publicado o novo, ou não entrou em vigor, não dava nenhuma indicação sobre o que é que se faz com a questão de segurança. Mas aparece também num contexto em que estávamos em paz, para nós parecia que tudo ia ficar bom, se lembrarem que nós assumimos o compromisso de que na paz transformaríamos armas em enxadas. Então, não há de ser também surpresa que, quando introduziu o terrorismo, o país podia não ter elementos de guerra. Era mesmo assumindo e abraçando o compromisso de paz, de que se estamos em paz, vamos promover a paz e não vamos controlar ou investir nos instrumentos de guerra, porque não é a guerra que queremos. Então, hoje, o mundo diz totalmente, a realidade diz o contrário. Então, temos que nos organizar. Então, a presença das forças amigas que estão aqui é mesmo, em parte, para dar tempo e ajudar-nos que nós consigamos espaço, tempo, recursos suficientes, capacitação das nossas forças, para estarem efetivamente na linha da frente, independentemente da ausência deles quando saírem, quando as forças não estiverem aqui. Então, é um momento de interação e de aprendizagem mútua e de um trabalho conjunto. Agora, se isto é assumir desta ou não posição, não posso confirmar, mas a indicação é que sim, podemos ver o que é que está disponível agora nas normas, que não posso precisar, e qual é a última consignação aceita pela Assembleia, para vermos o que é que efetivamente terá sido previsto. Mas, de qualquer das formas, é uma prioridade para o governo a proteção das populações, a proteção do território e por aí em diante. E a entidade mais responsável para dar detalhes à vinda é o Ministério da Defesa. O Ministério da Defesa certamente tem um canal específico que poderá abordar de forma detalhada sobre as questões ligadas a esta questão que colocou. por isso é que íamos efetivamente recomendar. Se há um acordo ou não, bom, no ano passado creio que houve um debate um pouco aceso sobre isto, e até porque a Excelência teria passado por Ruanda a assinar um protocolo internacional que dita sobre como é que as entidades, quando o país acomoda forças militares de outros estados, o que é que isso representa para garantir que elas tenham que respeitar um determinado código de conduta, entre outros. Existe esta ferramenta, mas o Ministério o Ministério da Defesa Nacional poderá, com certeza, dar os detalhes necessários, até porque há matérias também que, mesmo podendo dar, é capaz de não dar pela natureza da sensibilidade da informação que dá. Sobre os preços de combustíveis, a pergunta é se está ou não controlada a possível subida ou não. A resposta é simples. Para quem fala ou discute a economia, naturalmente os fatores à volta é que determinam. Não é uma simples vontade política ou vontade governativa dizer que ok, não vou aumentar o combustível e decide não aumenta. Não é bem assim. Ela depende muito dos fatores externos. Como estava aqui a explicar na primeira sessão de respostas, é que se o dono, o produtor de petróleo, decide aumentar o combustível, aquele que vende não tem como não aumentar. Há de aumentar, certamente. É o mesmo que dizer que, aliás, o próprio chapeiro aumentou o chapa porque o combustível que ele tem que comprar aumentou um pouco. Então ele também tem a tendência de aumentar o preço. E a confusão aqui, ou o esforço que o governo está a fazer, é subsidiar para evitar que este preço do combustível ou dos combustíveis e do preço do transporte incida totalmente no consumidor final, que é o cidadão. Então, se não temos capacidade de controlar os fatores à volta, não temos como controlar o preço. Este é que é o ponto central. Daí que o país está a fazer o esforço para conseguir criar condições de fatores que ele próprio pode controlar. Um deles é ter gás, ter refinaria e ter reservatórios. Se nos lembrarmos, quando iniciou, há pouco mais de 2 meses, a Sua Excelência, o Presidente, numa das comunicações, disse e fez referência que em 2 meses que nós tínhamos capacidade de abastecer o país não ia alterar o preço quando tínhamos uma pressão de fora. Dizer, não, mas todo mundo está a alterar os preços, está a colocar novos preços aos combustíveis. Nós ficamos 2 meses. 2 meses. Por uma razão muito simples, e o Presidente também explicou isto. Tínhamos combustíveis reservados com o custo anterior. Então, devia esgotar-se. E só a seguir seria inevitável se os custos tivessem subido nos combustíveis a seguir. Por isso é que, tendo chegado os combustíveis com novos preços, era estranho que o país continuasse com os preços que estava a realizar com os combustíveis anteriores. Desde logo, se não controlamos os fatores, não temos como controlar o preço. O fator de produção, transporte, entre outros, são elementos que determinam efetivamente se o preço vai ou não estar. Por isso é que não temos como controlar o preço. Esta é que é a questão de fundo. E não é uma questão de Moçambique, é uma questão da economia. Aliás, também tem sido reportado todos os dias. Há países que já atualizaram os preços em mais de 2, 3, 4 vezes em função daquilo que estão a ter no dia a dia. E o país aqui, nós, em caso Moçambique, atualizamos os preços uma única vez. E, ainda assim, ao nível da região, Moçambique é um dos países com o preço mais acessível de combustível, ainda assim. Então, é o esforço que tem sido feito. Sobre os subsídios aos transportadores, quanto é que o governo vai gastar sobre isso? Bom, acho que a discussão é um pouco similar a esta. Enquanto perdurar a crise, enquanto os preços continuarem assim, o esforço do governo vai ser continuar a subsidiar os combustíveis. E por aquilo que ocorre é que o subsídio é pago em função de uma lista que se apresenta sobre o consumo que tem sido feito pelos transportadores. E só nessa base é que se paga o subsídio. Então, seria difícil dizer quanto é que o governo vai gastar se eventualmente era possível dizer daqui a um mês sabemos quanto gastar, daqui a 2 meses sabemos quanto gastar. Mas aí também teríamos que saber quantos transportadores é que serão subsidiados. E como podem perceber, e aqui fomos explicando, que é um conjunto de transportadores que afinal não estava no esquema de regularização, até finalizar o processo de regularização, perceber o nível de rotas e a quantidade de combustíveis utilizado, não teremos uma indicação de quanto efetivamente poderá ser gasto para isso. Mas há um sistema de controle e acompanhamento do que é que cada um consome, para que é que consome, e depois disso, naturalmente, das confirmações que deverão ser feitas, e aí sim vai ser pago a fatura efetiva necessária para aquilo que se gasta. Então, são daquelas questões que não se pode determinar antes efetivamente de ver. Vai ser em função do consumo e da necessidade que é colocada. A afirmação da Absuns diz que há medicamentos deteriorados. Bom, lá na aldeia, normalmente quem na aldeia, mas também funciona para a vida social, funciona também no direito, quem cabe prova aquele que afirma um fato. Ele que afirmou, ele tem que dizer onde é que está esse medicamento deteriorado. Porque a nenhuma unidade sanitária, a nenhum armazém de medicamentos está autorizado a fornecer ou administrar, ou a nenhum profissional é autorizado a administrar medicamentos fora do prazo. E como disse o nosso colega, deteriorado. Quer dizer, desde logo o profissional que recebe isso e ministra isso, e não avisa ao seu responsável que eu estou aqui com medicamentos estragados ou fora do prazo, esse não cumpre o seu papel. Então, se a Absuns me fez essa afirmação, eu convidava o colega para pedir que a Absuns me evidenciasse essa afirmação que está a fazer. E dois, evidenciar que eu, o governo, através das suas unidades de fornecimento ou distribuição de medicamentos, que está a entregar. Porque se dissermos para aprovar, pode fazer esforços de ir encontrar lá algum que foi eventualmente descartado, não sei aonde, e trazer para aprovar. Mas se conseguir travar um caminhão que está a transportar medicamentos, se conseguir parar ou localizar uma ficha que apresenta medicamentos que indicam o prazo, ou dissemos flagrante, né? Tem que ser assim, não pode ser medicamento que ele vai tirar não sei aonde e mostrar. Tem que mostrar provas, então... Nós estamos a precisar de moçambicanos que nos ajudam, não moçambicanos que distorcem o movimento. O movimento é para frente, nós queremos crescer. E todos aqueles que têm a fórmula para crescimento têm que apresentar a nós, têm que apresentar ao governo, têm que sugerir. Portanto, se a pessoa me viu, ou se de facto viu esta situação e tem como provar, a pessoa mais próxima que tem é o diretor de saúde. Ou o diretor do hospital, o diretor clínico. Se não tem esses diretores, se não os ouvem, tem autoridades provinciais. Se as pessoas me estão representadas em todo o país, penso que é isso. Tem autoridades locais, tem autoridades primeiro dentro da unidade sanitária, depois dentro da unidade territorial, depois dentro da instituição, e no topo está o ministro da Saúde, para além daquele órgão que gere os medicamentos. E nós temos uma autoridade, chama-se ANARME, Autoridade Reguladora do Medicamento. Um dos papéis é fiscalizar a qualidade dos medicamentos. Então, bom, na cabeça de um governante não pode estar a ideia de concordar com o fato de estar a ser distribuído um medicamento fora do prazo. Aliás, a tarefa do governo é proteger as populações, não é o contrário. Então, esse tipo de afirmações, quando ocorre, acho que os nossos colegas jornalistas podem nos ajudar a ir a fundo. Não é só ir a fundo quando são as questões do governo. Vamos às questões do cidadão também. O cidadão afirmou que há medicamentos podres estão a ser distribuídos. Ok. Quem afirmou a Absuns-me? Quem afirmou? Vá buscar jornalista, vá até lá ao fundo. E para vermos se de facto é uma afirmação de boa fé ou de má fé. Ou se não é uma afirmação para agitar os moçambicanos. Nós estamos cansados de afirmações infundadas, estamos cansados de acusações, cada um acorda, sonha, diz depois que não, no país já há uma coisa que está a acontecer. pois ninguém sabe quem disse. Todos dissemos, dizem, ouvi dizer, e ninguém sabe quem disse. Então temos que parar, de facto, de ser um país com muita fofoca sem bases e alimentar a imprensa sensacionalista e por aí, não. Vamos dizer, a PSUSB me disse. Quem disse na PSUSB? Ok, qual é a base que ele apresentou? Há um documento que diz que o prazo do documento era... E, aliás, os medicamentos têm um prazo indicado ali no rótulo e por aí. Então, estamos a pedir que nos ajudem. Temos que construir uma cidadania responsável e a nossa classe jornalística tem um papel determinante neste processo, que é ajudar a educar a nossa sociedade. Às vezes, até, este tipo de aprofundamento vai ajudar a que aqueles que inventam boatos começam a perceber que se eu invento um boato, esta gente vai me perguntar até eu explicar. Porque se eu não explicar, também não vai funcionar. Então, acho que vai ajudar a educar a nossa sociedade também para evitar boatos. E nós agora estamos à procura de pessoas que nos apoiam, não nos que enfraquecem e que nos desmoralizam, mas que aqueles que dão uma pergunta, dão uma sugestão, apresentam uma perspectiva e a gente ouve, admira-se, mas diz, é passado, o pensamento ali é bom, é melhor aprofundar. E aprofundamos para encontrar uma alternativa. Rebranding, se confirmamos ou não. Bom, prefiro deixar isto para o PCA falar sobre se está a se fazer rebranding. Acho que houve uma vez também que foi perguntada esta questão, já pelo menos há uns meses, lembro-me, e perguntaram-me se a LAM estava a mudar de nome, se estava a mudar, e nós dizíamos que estava na alçada dos... Portanto, da administração, do Conselho de Administração, decidir sobre o que é que era sobre a LAM. E a única certeza que temos é que não vão alterar, sendo uma empresa nacional, sendo uma empresa de interesse do Estado e do Governo, com certeza não se vai alterar sem que a informação seja passada para o Governo e o Governo se pronuncie havendo necessidade. Mas vamos esperar. O que é que vai acontecer nos próximos dias e se o Conselho de Administração vai efetivamente ou não. Não estou a dizer que não, nem que sim, mas vamos acompanhar. O Governo vai ser informado devidamente pelo Conselho de Administração, porque o Governo acompanha regularmente o que estará a acontecer com a nossa companhia, até porque a reforma da LAM foi uma iniciativa pessoal do Presidente da República. Então, tem interesse que este processo termine bem e a nossa companhia estabilizada e que continue a voar ao benefício dos moçambicanos. E no final do dia, o que se espera, no fim mesmo, é que os preços de viagem por moçambicano sejam mais acessíveis. Este é que é o resultado final que se pretende, mas as reformas estão a acontecer. Se há mais nomes ou não na LAM que vão ser arrolados, também não confirmo. Esta informação está na alçada da Procuradoria e, naturalmente, das entidades relevantes. Então, se estão a haver mais nomes, há de ser certamente no quadro do trabalho que está a ser levado a cabo. Mas que sabíamos que, se há alguma coisa de mal que estava a acontecer, certamente há, por detrás daquelas coisas, há pessoas que estão. Quem são, não posso saber. Mas, se for público, saberemos logo a seguir. Se eu me lembro, só ficou uma última questão que eu dizia que não percebi bem a questão do estabelecimento e foi o nosso colega que colocou sobre o contrato de uma auditoria. Se quem contratou, se é o Governo ou se é a Total, não percebi. Se é o Governo. Sim, o Governo contratou. Já não é estranho. Se nos lembramos, não pode ocorrer um mês, mas no ano passado havia a necessidade de continuidade dos projetos da Total. Um pouquinho antes, a Total apresentou uma informação sobre o que é que tinha gasto durante o período da suspensão das suas operações, sobretudo das obras de construção e por aí em diante, no âmbito ou ao abrigo da cláusula que permitia que ela se levantasse por causa do estado da situação de segurança, e apresentou um determinado custo. Como é normal, o Governo entendeu que devia-se fazer um trabalho de auditoria para perceber efetivamente se os custos que eram indicados eram efetivamente os custos que faziam ou não sentido, ou se eram justos ou não. E esse trabalho começou primeiro pelo Ministério de energia, tanto de recursos minerais e energia, através do INP, Instituto Nacional de Petróleos, que devia fazer um trabalho inicial. Feito o trabalho inicial, então era passado a uma entidade que depois pudesse levantar, e portanto é um trabalho de especialidade, que é um conjunto de peças apropriadas, específicas, que tenham custos universais e por aí. Então, essa consultoria vai trazer a informação, mas ainda não tenho um relatório sobre se são 200, se são 2, se são 4, não sei. Então, ainda estamos a aprofundar os dados, mas são dados que, uma vez concluídos, o governo vai pagar para tomar decisão sobre o que é que tem que compensar ou de que forma tem que compensar, se houver gastos efetivamente confirmados, como deve compensar a total. Porque se ele diz que gastou durante o período em que não estava a trabalhar e isso gera consequência para a sua entidade, então é o governo que caberá encontrar a forma de compensação se tiver confirmado. Se não tiver confirmado, então vai-se discutir e fazer encontro de contas para ver também qual é o melhor tratamento a dar.
1: Muito obrigado, Excelência. Anunciamos o fim da...
2: Porta-voz do Governo, Ministro da Administração Estatal e Função Pública, e no Censo Impice, em conferência de imprensa, sobre aquilo que são atividades do Executivo, o funcionamento do Governo. Para já, esta nota, o custo ao Governo alerta que o custo de vida vai tornar-se mais caro no país e recomenda a adoção de medidas de austeridade. O custo de vida está dependente do mercado internacional. Na sequência da crise de combustíveis em cadeia, vários produtos tendem a subir no país e não só. O governo recomenda às famílias moçambicanas adotarem medidas de austeridade e abraçarem a campanha Uma Família, Uma Horta, para fazer face à subida dos preços de produtos de primeira necessidade. O essencial desta conferência de imprensa do Governo teremos no Jornal da Tarde às 12h30. O essencial desta esta conferência de imprensa, preciso também destacar que face em relação à questão da subida ou não dos combustíveis, o Governo diz que ainda não há indicações, está portanto tudo dependendo do mercado internacional. Por cá vamos terminar esta nossa transmissão aqui da Rádio Moçambique. Ficam então as taturas de Afonso Buano. Eu sou Cláudio Duane. Uma vez mais fica esta indicação, o essencial desta conferência de imprensa no Jornal da Tarde. Até já.
3: Até já, Cláudio Duane. Continuação de bom trabalho.
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0: São neste momento 12 horas.
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0: Dentro de instantes, no noticiário provincial, e às 12 horas e 30 minutos, será a vez do Jornal da Tarde, em cadeia nacional. Às 13 horas, o Jornal de Cabo Delgado.

Muito boa tarde. As notícias a esta hora, apresentadas por mim, Joaninho Machono. Cabo Delgado está em via de se declarar livre da cólera que eclodiu finais de outubro do ano passado. A declaração, em perspectiva, poderá acontecer pelo facto de terem passado 11 dias sem registro de novas entradas de cólera nos centros de tratamento de doença no distrito de Namuno, o único dos seis locais que foram afetados pela doença. Sangue Agostinho, chefe da repartição de controle de doenças e gestor de incidentes de cólera em Cabo Delgado, entrevistados pela Rádio Moçambique, disse que a situação mantiver-se nos próximos, dizia, se a situação mantiver-se nos próximos dias, nos próximos 20 dias, assim que é, a província vai se declarar livre da cólera. Recorde-se que foram já declarados livre da cólera os distritos de Balama, Micufi, Mituge, Montepeji e Cidade de Pemba, por não registarem casos da doença. As populações dos postos administrativos de Ukukula e Moloko, no distrito de Namuno, pedem a expansão urgente da energia elétrica da rede nacional para os seus territórios. Os populares argumentam que a eletricidade é um fator dinamizador do desenvolvimento económico local. O pedido foi feito à administradora de Namuno, a qual garantiu que brevemente Ukukula e Moloko serão iluminados com energia elétrica da Caorabaça. Tecla Cispa assegurou que, para o efeito, estão em curso trabalhos preliminares para a extensão da corrente elétrica. Moradores do bairro de Muxara, na cidade de Pemba, defendem maior inclusão da população no processo de elaboração e implementação do ordenamento territorial lançado naquela unidade residencial. O posicionamento foi manifestado esta quinta-feira, durante o encontro de auscultação, promovido pelo Conselho Municipal de Pemba e parceiros de implementação no âmbito de elaboração do plano pormenor do bairro de Muxara. Na ocasião, os residentes daquele bairro pediram maior participação nas tomadas de decisões relacionadas com a organização e ocupação de espaços urbanos, considerando ser importante que a população seja previamente informada sobre as áreas abrangidas pelo projeto, bem como os critérios usados para delimitação de terrenos e abertura das vias de acesso. Ao fechar o bloco de notícias, a Associação Provincial de Basquetebol em Cabo Delgado avalia positivamente a primeira volta dos torneios de abertura desta modalidade desportiva, que no último domingo terminou na cidade de Pemba. As provas, que vinham decorrendo desde 2 de maio corrente, foram disputadas por 15 equipas de diferentes escalões, desde juvenis, juniores e seniores masculinos e femininos. O balanço foi feito pelo presidente do órgão máximo que superintende-se a modalidade da bola ao cesto, ao nível desta província norteña do país, Vicente Linaula, tendo afirmado que a organização foi excelente e missão cumprida nesta primeira ronda inaugural das competições. Foram as notícias das 12, as próximas às 13 horas.

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5: São neste momento 12 horas e 17 minutos para trás a nossa mantra sonora. A seguir, música vai então nos levar até perto das 12 horas e 30 minutos, a altura em que iremos estabelecer o contacto com os nossos colegas da Antena Nacional para a transmissão do Jornal da Tarde em Cadeia Nacional.

Vamos com Charles Nangundo, o tema Filha do Meu Tio. Antigamente, não é? Naquele tempo em que os animais falavam e também trabalhavam, a filha do meu tio era minha esposa. Mas, nessa altura, o mundo era um caos, não é? O ser humano, o cérebro do ser humano ainda não tinha evoluído. Quando o ser humano evoluiu, não é, passou a ser consciente, os animais também mudaram, ou seja, houve que uma substituição. Os animais passaram a ser inconscientes, já não falam. Falam do jeito deles, mas temos falar, assim, formar uma frase, depois trabalha do jeito, mas não, por exemplo, com o computador, que é uma invenção. Então a filha do meu tio era minha esposa. Agora as coisas que já estão na normalidade. A filha do meu tio é minha irmã e minha prima. A Santão foi a música interpretada por Charles Nangundo. Dentro de instantes, o Jornal da Tarde em cadeia nacional, chancelado pela Redação Central de Informação da Rádio Moçambique, em Maputo, às 13 horas. Será a vez do Jornal de Cabo Delgado, sob custódia da Redação Provincial de Informação da Rádio Moçambique, aqui em Pemba. Muito obrigado por estar em nossa sintonia, por nos escolher hoje. Obrigado pela preferência. 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

0: Boa tarde, caro ouvinte. Bem-vindo ao Jornal da Tarde. O governo garante que vai construir refinarias nas cidades de Maputo e Beira para reduzir o impacto dos conflitos geopolíticos no mercado internacional de combustíveis. É um anúncio feito hoje pelo porta-voz do governo, Inocêncio Impissa, falando sobre a atual situação económica, política e social do país. A Agência Nacional para o Controlo de Qualidade Ambiental, Aqua, sanciona diversas empresas por violação a normas ambientais no país. As multas atingem os 166 milhões de meticais. No estrangeiro, grave situação do surto de ébola leva o diretor-geral da OMS à República Democrática do Congo para supervisionar as ações de resposta à epidemia naquele país. São apenas os destaques do Jornal da Tarde desta sexta-feira. Hermínio Abel está na sonorização. Eu sou Adérito Lipang na edição e apresentação. Votos de ótima escuta. É uma nota em destaque. Dissemos que o governo vai construir refinarias nas cidades de Maputo e Beira com vista a reduzir o impacto dos conflitos geopolíticos no mercado internacional de combustíveis. O executivo pretende igualmente massificar o uso do gás natural veicular por forma a reduzir a dependência externa e reforçar a segurança energética no país. É o anúncio feito hoje pelo porta-voz do governo, Inocêncio Impissa, em conferência de imprensa sobre a atual situação económica, política e social do país.
1: O PRESS está, assim, alinhado com a Estratégia Nacional de Desenvolvimento 2025-2044 e pretende criar bases para uma economia mais diversificada, resiliente e menos dependente do exterior. Reforçou, portanto, o Governo a fiscalização para estancar o assambarcamento, além da proibição da atividade de reexportação de combustíveis domésticos. É ainda de salientar que o Governo projeta igualmente construir refinarias em Maputo e na cidade da Beira, além de reforçar os depósitos de combustíveis e expandir a utilização de viaturas elétricas e híbridas como alternativas aos combustíveis fósseis.
0: Inocêncio Impissa disse ainda que o Governo vai investir 700 milhões de meticais na reconstrução de infraestruturas públicas destruídas durante as manifestações pós-eleitorais. Ao longo deste jornal poderemos desenvolver outras notas, portanto, desta abordagem do porta-voz do governo na conferência de imprensa concedida esta sexta-feira. Noutras notas da atualidade, o Procurador-Geral da República adverte que a instituição vai continuar implacável contra atuações à margem da lei por parte dos agentes do Serviço Nacional de Investigação Criminal. O contexto desta advertência com o jornalista Rigoberto Chissano.
2: A mera coleta, ela diz que todas as investigações visando o combate à privação do crime devem ser feitas em observância escrupulosa da lei.
3: O combate ao crime não pode ser realizado à margem da lei. A eficácia investigativa deve caminhar lado a lado com respeito pelos direitos, liberdades e garantias fundamentais dos cidadãos. O distintivo que um dia irão portar não representa privilégio, mas sim responsabilidade, representa sacrifício, disponibilidade permanente e compromisso absoluto com o interesse público.
2: Leta, ela falava esta sexta-feira na Vila da Moamba, na cerimônia de abertura do primeiro curso básico aos agentes de investigação criminal. Na ocasião, o Procurador-Geral da República fez saber que a instituição vai continuar a apostar na formação dos agentes do CERNIC para fazer face à sofisticação da criminalidade, como o terrorismo, crime organizado e o branqueamento de capitais.
3: Com a presente formação, pretendemos aumentar a eficiência e a eficácia do CERNIC, formando investigadores criminais dotados de conhecimentos operativos fundamentais no âmbito da investigação criminal, que atuem na prevenção, detecção, investigação e repressão de ilícitos, com competências técnicas, científicas e jurídicas que conduzam ao melhor esclarecimento dos factos. Pois a evolução e sofisticação constante da criminalidade impõem o aprimoramento das capacidades e domínios das técnicas especiais de investigação criminal, com vista a perceber a conexão entre as diversas redes criminosas, permitindo desta forma a sua desarticulação.
2: aos formandos do primeiro curso básico dos agentes de investigação criminal que hoje iniciaram aos seus estudos, Letela deixou uma mensagem para que saiam da formação munidos de capacidade adequada para investigar qualquer tipo de crime.
3: Os módulos selecionados para a formação, como sejam a metodologia de investigação criminal, gestão ou inspeção do local de facto, a contra-inteligência criminal, entre outros, constituem matérias nucleares indispensáveis para uma boa investigação criminal. Daí que a nossa expectativa é que, no final do curso, os formandos saiam munidos de capacidade que lhes permitam intervir com a qualidade de vida, de modo a que possam conseguir enfraquecer redes criminosas, limitar a sua influência social e reduzir a sua capacidade de regeneração.
2: Procurador-Geral da República, Américo Letela, na abertura do primeiro curso de formação dos agentes de investigação criminal. Rigoberto Chissano, a partir da Vila Sede da Moamba.
0: Procurador-Geral da República adverte que a instituição vai continuar implacável contra a atuação à margem da lei por parte dos agentes do Serviço Nacional de Investigação Criminal, SERNIC. Falemos agora da violação das normas ambientais. A Agência Nacional para o Controlo de Qualidade Ambiental, AQUA, aplica cerca de 166 milhões de meticais de multas a diversas empresas por violação a normas de preservação e defesa do ambiente no país, tal como refere Caetano Alberto.
4: A informação foi avançada esta quinta-feira em Mucuba pelo porta-voz da Agência Nacional para o Controlo de Qualidade Ambiental, Danilo Liassi. A fonte explica que deste montante foram cobrados 33 milhões de meticais de 2015 a primeiro trimestre deste ano a empresas do setor mineiro e exploração florestal.
5: Tivemos registrados 225 avisos de multa, dos quais resultaram à volta de 166 milhões. Por vezes, a percepção de que, quando se aplica a multa, temos o valor imediatamente, mas, como sabem, há sempre um período que o infrator tem de poder exercer o seu direito de contraditório, a sua defesa, e também pode ser que o processo seja válido para outras instâncias e por aí em diante.
4: O porta-voz da AQUA, Danilo Liassi, afirma que o incumprimento de planos de mitigação de danos ambientais e abate indiscriminado de recursos florestais são infrações mais recorrentes.
5: Todo operador, qualquer um que queira desenvolver alguma certa atividade, como é o caso da mineração, a nível do nosso, daqui dos países, ele tem que ser licenciado ambientalmente. E para ser licenciado ambientalmente, ele passa por um mecanismo de estudo para poder verificar se aquela atividade reúne ou não as condições para a sua implementação.
4: Danilo Liassi, porta-voz da Agência Nacional para o Controlo de Qualidade Ambiental de Climane, Caetano Alberto.
0: O governo quer harmonizar as diretrizes e metodologias de trabalho multissetorial no âmbito da digitalização da função pública. O que se pretende com esta iniciativa, Jeremias Mongiano?
6: O objetivo é reduzir a dispersão de dados, garantir a eficiência na tramitação de documentos e facilitar o acesso aos serviços públicos. Para o efeito, teve lugar hoje em Maputo a primeira reunião de trabalho da Comissão Técnica Multissetorial de Coordenação da Implementação da Transformação Digital. A Comissão deverá reforçar a coordenação interinstitucional, tendo em vista a modernização administrativa e a transformação digital do Estado. A Ministra da Educação e Cultura, Samaria Tovela, disse que a equipe deverá assegurar a integração e a interoperacionalidade dos serviços digitais da administração pública.
7: O que se pretende é um serviço integrado, onde as decisões, processos, dados, infraestruturas e soluções tecnológicas estejam devidamente alinhadas e interrogadas. O que vai exigir a consolidação, a modernização das infraestruturas existentes e, como resultado, reduzir a dispersão do centro de dados a nível das nossas instituições, promover uma maior concentração em infraestruturas nacionais seguras e padronizadas.
6: Samaria Tovela explica que, com a digitalização da administração pública, o cidadão deixa de percorrer longas distâncias para aceder a um serviço público e de deslocar-se a diferentes instituições do Estado, enfrentando longas filas para tratar documentos.
7: Como resultado da implementação do processo de transformação digital que vimos promovendo, esperamos que, entre outros benefícios, a melhoria substancial da eficiência e eficácia da atuação do Estado na prestação de serviços ao nosso cidadão, a redução dos custos operacionais, maior comodidade e satisfação da nossa população, sobretudo na interação com a administração pública e também com o setor privado, a redução de índices de corrupção nos serviços prestados pelo Estado, que efetivamente serão benéficos para o nosso desenvolvimento.
6: A ministra da Educação e Cultura referiu que o encontro da Comissão Técnica Multissetorial marca o início formal da operacionalização da equipe que define os fundamentos organizacionais do seu mandato.
0: Situação económica, política e social do país deixa o governo a lançar um alerta. Vamos ao detalhe com o jornalista Cláudio Duane, que esteve na cobertura da conferência de imprensa concedida esta manhã pelo porta-voz Inocêncio Impissa. Cláudio, boa tarde.
8: Muito boa tarde. O governo alerta que o custo de vida vai tornar-se mais caro no país e recomenda a adoção de medidas de austeridade. O executivo explica que a crise de combustíveis, a que se verifica em diferentes países, está a afetar o transporte, a produção de produtos, sobretudo alimentares. O porta-voz do governo, Inocêncio Impissa, disse em conferência de imprensa hoje em Maputo que a recomendação do governo é que as famílias aumentem os níveis de produção alimentar.
9: Não somos uma ilha, o mundo todo está a sofrer disto, por uma razão muito simples. É porque os principais elementos, produtos de consumo, entre outros, eles são, maior parte deles, ou boa parte deles, importados. E quando eles são importados, significa que o veículo de importação utiliza combustíveis. Significa que esse mesmo veículo precisou de gastar mais do que o gastava, se calhar há 2-3 meses, para comprar a mesma quantidade de combustíveis para trazer a mesma quantidade, ou maior, ou superior, então, no caso dos bens que trazia, para abastecer o nosso mercado. O que é que isto vai resvalar em termos de consequência? É que os produtos que eram vendidos a certo preço, então eles tendem também a subir, efetivamente. Razão pela qual o Presidente da República tem estado, ele e naturalmente as unidades de suporte abaixo, a, portanto, apelar à observância, primeiro, de medidas de austeridade. Todos nós precisamos de introduzir medidas de austeridade nas nossas vidas, nas nossas famílias, e ele vai apresentando um conjunto de exemplos que podem ser utilizados para que se avance, inclusive a iniciativa de uma família, uma horta, para permitir que os poucos recursos que ainda temos possam servir efetivamente para aquilo que não é possível produzir efetivamente em casa.
8: Em conferência de imprensa sobre as atividades do governo, o porta-voz do Executivo explicou que, face à crise dos combustíveis, está a ser projetada a construção de refinarias de gás nas cidades de Maputo e Beira. Inocêncio Impissa explicou que a medida é combinada com a montagem de reservatórios para a conservação do gás.
9: Estas são aquelas que estão devidamente planificadas, devidamente no processo de mobilização, para serem implantadas. Não significa que serão as únicas, eventualmente poderá crescer o número de refinarias. Então, é preciso perceber também que esta medida é combinada com a colocação, por exemplo, de reservatórios. Já fizemos também, anunciamos aqui por estes canais, por exemplo, a montagem de reservatórios em Inhambane, mas também em Maputo e também em Cabo Delgado, para no caso em Inhambane e Maputo, para a conservação de gás e por aí em diante.
8: Nesta conferência de imprensa, o porta-voz do governo deu igualmente explicações sobre as medidas de subsidiar os transportadores semicoletivo de passageiros. Inocêncio Impissa disse que no terreno está a ser constatado que muitos transportadores não estão licenciados.
9: O esforço do governo vai ser continuar a subsidiar os combustíveis. E por aquilo que ocorre é que o subsídio é pago em função de uma lista que se apresenta sobre o consumo que tem sido feito pelos transportadores. E só nessa base é que se paga o subsídio. Então, seria difícil dizer quanto é que o governo vai gastar. Se eventualmente era possível dizer, daqui a um mês sabemos quanto gastar, daqui a dois meses sabemos quanto gastar. Mas aí também teríamos que saber quantos transportadores é que serão subsidiados.
8: Porta-voz do governo Inocêncio MP saiu os trabalhos que o Executivo está a desencadear é para responder os desafios atuais, sobretudo no que diz respeito à subida dos combustíveis em diferentes partes do mundo.
0: Estabelecimento Penitenciário Regional Sul de Mabalane, em Gaza, relança a produção de alimentos depois da perda de culturas nos seus campos agrícolas por conta das enxurradas deste ano, tal como relata o jornalista Horácio Dengo.
10: Foram mais de 120 latas de culturas diversas completamente perdidas por conta de três ondas de cheias e inundações resultantes do transbordo do Rio Limpopo e chuvas intensas que afetaram 20 hectares que haviam sido semeados na presente campanha agrícola. O chefe de produção no estabelecimento penitenciário regional do Sul, de Mabalane, Paulo Nguenha, apontou o milho, feijão e hortícolas diversas, como sendo as culturas perdidas devido às enxurradas, mas neste momento a produção está a ser relançada numa área de 38 hectares já intervencionados.
11: Fomos a verificar nos 20 hectares que possivelmente temos perdido. Podemos estimar num 120 toneladas, porque eram diferentes tipos de culturas. Falávamos de milho, de repolho, couve, alface. Do estoque nós tiramos, né? Ainda não fizemos o balanço de quanto é que possivelmente sobrou, mas ainda temos uma capacidade suficiente para dar.
10: O chefe de produção no estabelecimento penitenciário regional Sul de Mabalane falava esta quinta-feira no informe apresentado à governadora de Gaza, que visitou os campos agrícolas deste centro reclusório aberto para se inteirar dos esforços em curso para a recuperação da produção depois de enxurradas. Na ocasião, Margarida Mabanzani Chongo encorajou o esforço que está a ser empreendido para a recuperação da produção de alimentos nos campos agrícolas deste centro reclusório aberto e garantiu que o governo vai continuar a apoiar as ações de produção, apesar dos desafios que enfrentam nas suas atividades produtivas.
12: Saudamos porque com esta produção minimizam aquilo que são as despesas para o consumo dos nossos reclusos, mas também conseguem ter alguma renda e que acaba ajudando para algumas despesas que não é possível trazer a Machamba.
10: Depois das perdas registradas devido às três ondas de cheias e inundações que afetaram os campos agrícolas do estabelecimento regional sul de Mabalane, projeta-se uma produção de mais de 340 toneladas de culturas diversas destinadas ao consumo dos reclusos locais e comercialização. Ora, Sidengo, é Mabalane.
0: Está para breve a criação de uma incubadora de negócios destinada a acolher e desenvolver projetos concebidos por estudantes universitários na província de Tete, tal como refere o jornalista Ignacio Gamay.
13: A infraestrutura irá funcionar nas instalações da Unipungo, extensão de Tete, e terá como missão orientar, acompanhar e impulsionar os planos de negócios de estudantes de diversos cursos lecionados por aquela instituição de ensino superior. A iniciativa surge como uma aposta no empreendedorismo juvenil e na promoção da inovação académica, criando oportunidades para que ideias desenvolvidas no ambiente universitário possam transformar-se em negócios sustentáveis e geradores de emprego. A diretora da Unipungo, extensão de Tete, explicou que a incubadora será a primeira do género naquela extensão universitária e a segunda em toda a universidade. Segundo Madalena Biva, o espaço irá proporcionar capacitação técnica, mentoria e apoio na estruturação de projetos empresariais, permitindo aos estudantes adquirir competências práticas nas áreas de gestão, inovação e criação de negócios.
14: Nós temos uma disciplina que é empreendedorismo, que é mesmo preparar os estudantes, futuros formandos neste caso, com ferramentas que lhes possibilitem a olhar para o mercado de trabalho a partir daquilo que tem sido as atividades de empreendedorismo.
15: E há muita adesão dos estudantes para esta incubadora local, Made in Unipungo?
14: Sim, há muita adesão. Neste momento nós estamos a nível da nossa sede, da reitoria, mas sempre na perspectiva de expandir também a nível da extensão de Tete.
13: Espera-se igualmente que a futura incubadora contribua para estimular o autoemprego entre os jovens graduados, reduzir a dependência do mercado formal e incentivar soluções inovadoras para os desafios económicos e sociais da província de Tete. De onde falou Ignacio Gamay.
0: O jornalista e especialista em estudos culturais, Ortega Teixeira, alerta para o risco da perda gradual da identidade cultural africana devido ao fenômeno da globalização e da aculturação. Por isso mesmo, defende maior valorização dos saberes locais nas instituições de ensino. O contexto deste alerta com o jornalista Daniel Oliveira.
16: A preocupação foi manifestada durante uma mesa redonda subordinada ao tema Saberes Locais e Academia no Diálogo Intergeracional, na qualidade de orador, realizada com estudantes da Escola Superior de Jornalismo na província de Manica. Na ocasião, Ortega Teixeira afirmou que muitos jovens africanos estão cada vez mais afastados das tradições culturais, situação que, segundo explicou, resulta da forte influência do modernismo e da globalização. O especialista entende que a academia deve desempenhar um papel importante na preservação dos conhecimentos tradicionais africanos, incentivando os estudantes a pesquisarem, registarem e valorizarem os saberes transmitidos oralmente pelas comunidades. Segundo Ortega Teixeira, muitos conhecimentos africanos continuam ignorados pelo mundo, apesar da sua importância em áreas como medicina tradicional, convivência social e identidade cultural.
17: O grande problema do africano, ele tem conhecimento, transmite uma parte, mas uma parte que é oculta. Então que os estudantes peguem esta parte que é o conhecimento que têm os africanos, busquem também a parte oculta e registrem. Porque nós temos aquele pensamento eurocentrista, de que a África não tem história porque não escreveu. Hoje temos várias universidades, temos vários antropólogos, sociólogos. Eu acredito que eles podem buscar aquilo que é o conhecimento africano, através de fontes orais que existem hoje. Então, começar a rabiscar aquilo que vão ser os próximos compêndios para as novas gerações.
16: Para Ortega Teixeira, a valorização da cultura africana e dos saberes locais pode contribuir para o fortalecimento da identidade dos jovens e para o desenvolvimento social do país e do continente africano. De Chimoio, Daniel Oliveira.
0: Envolvimento de pessoas com deficiência em matérias sobre esta camada social é tido como fraco. Esta é uma preocupação levantada num debate que juntou vários estratos na cidade da Beira, em Sofala. Faisal Ahmad.
18: Os participantes de uma mesa redonda sobre a inclusão de pessoas com deficiência em Sofala defendem um reforço de ações destinadas a tornar este grupo social parte ativa na tomada de decisões que afetem as suas vidas. Afirmam que o nível de envolvimento de pessoas com deficiência em matérias que lhes dizem respeito ainda é fraco, uma situação que urge mudar. Os participantes da mesa redonda, realizada esta quinta-feira no distrito do Dondo, pela Assembleia Provincial de Sofala, pedem maior compromisso do governo e parceiros com a inclusão de pessoas com deficiência. O coordenador da organização não-governamental Solidar Suisse, Edgar John, chama a atenção para a responsabilidade coletiva na remoção de barreiras e criação de oportunidades para esta camada social.
19: Nós todos, o governo, a Assembleia Provincial e a sociedade civil, podem juntos transformar desafios em oportunidades e assegurar que os direitos das pessoas com deficiência sejam plenamente respeitados e promovidos. É um tema que se fala em toda a parte do mundo, que é muito importante.
18: A presidente da Assembleia Provincial de Sofala, Antónia Char, assinala que a inclusão de pessoas com deficiência não pode ser vista como um favor.
20: Criar maior articulação e coordenação no processo de advocacia com vista ao melhoramento das políticas públicas que beneficiem pessoas com deficiência, pessoas essas que muitas vezes são discriminadas e vistas como condenadas ao fracasso, o que não é verdade.
18: Participaram na mesa redonda representantes das associações de pessoas com deficiência, ONGs, que trabalham em prol deste estrato social, instituições públicas, líderes religiosos e membros da Assembleia Provincial de Sofala. Faisal Ahmad, Cidade da Beira.
0: Em Nampula, o setor da saúde mostra-se preocupado devido à existência de mulheres que continuam a dar parto fora das unidades sanitárias na província, com todos os riscos. Fidalgo Júnior.
21: É um cenário que chega a fazer com que o setor da saúde não tenha os números exatos de quantas mulheres nascem fora da unidade sanitária para a assistência hospitalar, embora haja sensibilizações junto da comunidade para um parto seguro nas maternidades. Os indicativos que nada agradam o Executivo Provincial foram avançados pela Diretora Provincial de Saúde de Nampula, Selma Xavier, em plena quinta-feira, 28 de maio, Dia Internacional de Luta pela Saúde da Mulher.
1: Nampula é aquela província que nós nunca conseguimos acertar o número de mulheres em idade fértil. Primeiro porque temos muitas mulheres que dão parto e não estão previstas naquilo que é nossos cálculos. Temos partos de mulheres que compreendem dos 10 a 19 anos. Temos perto de 90 mil partos, estamos a falar de primeiro trimestre. Então este é um número muito alto. E aquilo que nós conseguimos ver das mortalidades maternas que temos a nível das províncias, muitas delas estão compreendidas na faixa entre os 19 a 30 anos. É uma situação preocupante.
21: Apesar deste gráfico, a luta pela saúde da mulher continua aberta, tal que proteger a saúde da mulher é um compromisso do governo, referiu a dirigente.
1: Temos vários parceiros que agem diretamente na comunidade através de seus ativistas, que são ativistas formados e têm algum acompanhamento direto do setor de saúde, porque nós queremos que todos esses ativistas passem mensagens aprovadas pelo Ministério de Saúde, não mensagens que deturbam.
21: As celebrações do Dia Internacional de Luta pela Saúde da Mulher na cidade de Nampula foram marcadas com campanhas de sensibilização sobre a necessidade de promover os métodos contraceptivos e outros que visam melhorar o bem-estar desta camada social, como também a participação da família e da comunidade nas iniciativas do setor da saúde e parceiros. Fidalgo Júnior, em Nampula.
0: E os casos de cólera podem passar para a história na província de Cabo Delgado, tal como refere Florencio Mussa.
3: Cabo Delgado está em vias de se declarar livre da cólera, que eclodiu finais de outubro do ano passado. A declaração em perspectiva poderá acontecer pelo fato de terem passado 11 dias sem registro de novas entradas de cólera nos centros de tratamento da doença do distrito de Namuno, o único dos 6 locais que foram afetados pela chamada doença de mãos sujas. Foram já declarados livres da cólera os distritos de Balama, Mecufi, Metuji, Montepuez e Cidade de Pemba, que já não registram casos da doença. Agostinho Sangue, chefe da repartição de controle de doenças e gestor de incidente de cólera em Cabo Delgado, entrevistado pela Rádio Moçambique, disse que se a situação mantiver-se nos próximos 20 dias, a província vai se declarar livre da cólera.
22: E que neste momento estamos sem registro de entradas no CTC e, neste momento, estamos mais focados nas atividades comunitárias, isso é, focados mais na mobilização, distribuição de certeza a nível da comunidade, de modo a detectar alguns prováveis casos que possam surgir.
3: Agostinho Sangue, chefe da repartição de controle de doenças e gestor de incidente de cólera em Cabo Delgado, refira-se que a província de Cabo Delgado registrou 1.137 casos com 6 óbitos, 4 dos quais ocorreram nas comunidades desde a eclosão da doença em finais de outubro do ano passado. A partir de Pemba, Florencio Mussa.
0: Para fechar notícias do estrangeiro, o diretor-geral da Organização Mundial da Saúde encontra-se desde ontem na República Democrática do Congo para supervisionar as ações de resposta ao surto de ébola no país. Tedros Ghebreyesus deverá deslocar-se hoje à província de Ituri, o epicentro da doença altamente infecciosa. À sua chegada a Kinshasa, o líder da OMS destacou que o surto pode ser contido, mas é preciso reforçar o financiamento internacional com vista a garantir uma resposta eficiente à epidemia. A comissão de inquérito que investiga a suposta captura do sistema de justiça criminal da África do Sul entrega hoje o segundo relatório preliminar ao presidente Cyril Ramaphosa. O relatório destaca as questões sobre os cartéis de droga e o tráfico ilícito de narcóticos. O documento refere-se também a supostas falhas nos procedimentos legais durante as operações antidroga na província sul-africana de Gauteng. Por aqui termina o Jornal da Tarde, edição de sexta-feira, editado e apresentado por mim, Adéri Tulipanga, com a sonorização de Hermínio Abel. Boa tarde e bom fim de semana.
2: São neste momento 13 horas.
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2: Seguimos com o Jornal de Cabo Delgado. 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
5: Saudações e bem-vindo à edição Jornal de Cabo Delgado. Vamos aos temas que marcam a atualidade informativa nesta edição. Cabo Delgado poderá declarar-se livre da cólera nos próximos 20 dias, caso continue sem registrar novos casos da doença. Representantes de organizações de base recebem capacitação sobre transição energética justa em Moçambique. No desporto, a Associação Provincial de Basquetebol faz balanço positivo da primeira volta dos torneios de abertura da modalidade. Florinda Fernando e Macungel Júnior estão em sua companhia. Ótima escuta. A província de Cabo Delgado poderá declarar-se livre da cólera nos próximos 20 dias, caso continue sem registro de novos casos da doença. As autoridades sanitárias afirmam que a situação epidemiológica tende a estabilizar graças às medidas de prevenção e controlo em curso nas comunidades anteriormente afetadas. Toda a informação com o jornalista Florencio Mussá.
3: Cabo Delgado está em vias de se declarar livre da cólera, que eclodiu finais de outubro do ano passado. A declaração em perspectiva poderá acontecer pelo fato de terem passado 11 dias sem registro de novas entradas de cólera nos centros de tratamento da doença do distrito de Namuno, o único dos 6 locais que foram afetados pela chamada doença de mãos sujas. Foram já declarados livres da cólera os distritos de Balama, Necufi, Metuji, Montepuez e Cidade de Pemba, que já não registram casos da doença. Agostinho Sang, chefe da repartição de controle de doenças e gestor de incidente de cólera em Cabo Delgado, entrevistado pela Rádio Moçambique, disse que se a situação mantiver-se nos próximos 20 dias, a província vai se declarar livre da cólera.
22: E que neste momento estamos sem registro de entradas no CTC e, neste momento, estamos mais focados nas atividades comunitárias. Isso é, focados mais na mobilização, distribuição de certeza e também algumas coisas a nível das comunidades e a nível também dos centros de saúde. Mas, mesmo assim, ainda continuam aquilo que é a vigilância ativa a nível da unidade sanitária, assim como a nível da comunidade, de modo a detectar alguns prováveis casos que possam surgir.
3: Agostinho Sangue, chefe da repartição de controle de doenças e gestor de incidente de cólera em Cabo Delgado, refira-se que a província de Cabo Delgado registrou 1.137 casos com 6 óbitos, 4 dos quais ocorreram nas comunidades desde a eclosão da doença em finais de outubro do ano passado.
5: E as populações dos postos administrativos de Ukula e Meloko, no distrito de Namuno, pedem a expansão urgente da energia elétrica de rede nacional para aquelas regiões. Os residentes afirmam que a falta de energia condiciona o desenvolvimento econômico e social das comunidades, dificultando igualmente o funcionamento de serviços básicos. Carmona Luiz.
23: Os populares argumentam que a eletricidade é um fator dinamizador do desenvolvimento econômico local. O pedido foi feito à administradora de Namuno, a qual garantiu que brevemente Ukula e Meloko serão iluminados com a energia elétrica de Caorabassa. Para o efeito, assegurou Tecla Cispa Momba, estão em curso trabalhos preliminares para a extensão da corrente elétrica.
6: Em Rucula, o gritar da população em relação à energia elétrica de Caura Bassa. Também sabemos que está-se a trabalhar para que a energia lá chegue. Acredito que dentro em breve veremos alguns movimentos de extensão de energia para Rucula, assim como Meloco também, o pedido foi de energia elétrica. E a estrada é uma situação geral, a dizer que essas duas situações é que a população pede com muita urgência estradas e energia elétrica.
23: Dos 56 postos administrativos existentes em Cabo Delgado, 11 ainda não estão iluminados com a energia elétrica de Caura Bassa. Enquanto isso, para a população de Encumpe, outro posto administrativo de Namuno, além da estrada, a prioridade é a ampliação do centro de saúde local, onde, no mesmo espaço, são atendidos pacientes de enfermidades diversas e grávidas.
6: Pediam uma maternidade isolada, tendo a centro de saúde, mas querem uma maternidade isolada. Questões também culturais, e querem uma maternidade isolada que não esteja ligada mesmo ao atendimento público. Não tenha acesso a quem vem ao atendimento público, ter acesso à vista da maternidade. São questões culturais.
23: Há dias, Tecla Cispa Momba fez visitas de reconhecimento aos postos administrativos para se inteirar dos desafios, visto que foi recentemente nomeada administradora do distrito de Namuno, no extremo sul de Cabo Delgado.
5: Jornal de Cabo Delgado, no seu receptor, as notícias com Joaninho Machono.
2: Cabo Delgado está em vias de se declarar livre da cólera que eclodiu finais de outubro do ano passado. A declaração em perspectiva poderá acontecer pelo facto de terem passado 11 dias sem registro de novas entradas de cólera nos centros de tratamento da doença no distrito de Namuno, único dos 6 locais que foram afetados pela doença. Sangue Agostinho, chefe da repartição de controle de doenças e gestor de incidentes de cólera em Cabo Delgado, entrevistado pela Rádio Moçambique, disse que se a situação mantiver-se nos próximos 20 dias, a província vai se declarar livre da cólera. Recorde-se que foram já declarados livre da cólera os distritos de Balama, Mecufi, Mituje, Montepuês e cidade de Pemba, por não registarem casos da doença. As populações dos postos administrativos de Ukukula e Moloko, no distrito de Namuno, pedem a expansão urgente da energia elétrica da rede nacional para os seus territórios. Os populares argumentam que a eletricidade é um fator dinamizador do desenvolvimento econômico local. O pedido foi feito à administradora de Namuno, a qual garantiu que, brevemente, Ukukula e Moloko serão iluminados com energia elétrica de Caura Bassa. Tecla Cispa assegurou que, para o efeito, estão em curso trabalhos preliminares para a extensão da corrente elétrica. Moradores do bairro de Muxara, na cidade de Pemba, defendem maior inclusão da população no processo de elaboração e implementação do ordenamento territorial lançado naquela unidade residencial. O posicionamento foi manifestado esta quinta-feira durante o encontro de auscultação promovido pelo Conselho Municipal de Pemba e parceiros de implementação no âmbito de elaboração do plano pormenor do bairro de Muxara. Na ocasião, os residentes daquele bairro pediram maior participação nas tomadas de decisões relacionadas com a organização e ocupação de espaços urbanos, considerando ser importante que a população seja previamente informada sobre as áreas abrangidas pelo projeto, bem como os critérios usados para a delimitação de terrenos e a abertura das vias de acesso. Por último, no desporto, a Associação Provincial de Basquetebol em Cabo Delgado avalia positivamente a primeira volta dos torneios de abertura desta modalidade desportiva, que no último domingo terminou na cidade de Pemba. As provas, que vinham decorrendo desde 2 de maio corrente, foram disputadas por 15 equipas de diferentes escalões, desde juvenis, juniores e seniores masculinos e femininos. O balanço foi feito pelo presidente do órgão máximo que superintende a modalidade de bola ao cesto ao nível desta província nortenha do país, Vicente Linaula, tendo-se afirmado que a organização foi excelente e missão cumprida nesta primeira ronda inaugural das competições.
5: De volta aos assuntos de reportagem. Representantes de organizações de base estão a beneficiar de uma capacitação sobre os esforços tendentes a uma transição energética justa em Moçambique. A formação visa reforçar o conhecimento das comunidades sobre energias renováveis, proteção ambiental e participação nos processos de desenvolvimento sustentável. Volta em antena o jornalista Florencio Mussá.
3: Trata-se de uma iniciativa do consórcio Centro para a Democracia e Direitos Humanos, Oxfam e Centro de Integridade Pública, que pretende que o processo seja de domínio e de concordância das comunidades para evitar alaridos futuramente. Adelson Rafael, gestor de programas e políticas na Oxfam em Moçambique, ao fazer as notas explicativas sobre os objetivos do workshop para o fortalecimento da advocacia e mobilização cívica para uma transição energética justa em Moçambique, tido lugar esta sexta-feira em Pemba, destacou o papel da província de Cabo Delgado na discussão sobre esta matéria.
7: Quando nós falamos de transição energética justa, incluímos e referimos-nos também aos impactos ou possíveis impactos sociais que isso pode ocorrer. É de conhecimento que quando falamos da questão da energia, nós sabemos que Cabo Delgado e Moçambique, devido a questões do gás, ele é um interlocutor que é muitíssimo válido. Por ser esse interlocutor válido, todo um processo de transição de energia, se pretendermos considerar justa, deve incluir ou dar a voz às comunidades, às organizações que têm trabalhado, bem como às organizações que possam falar em nome das comunidades.
3: Adelson Rafael sublinhou, por outro lado, que está aberto um espaço para prover ferramentas de trabalho às organizações de base comunitária, legítimas representantes das comunidades.
7: Quando nós falamos em um workshop de advocacia, não é mais nada do que fazer ou prover ferramentas de trabalho, para que essas ferramentas de trabalho sejam úteis às comunidades, sejam úteis às organizações comunitárias de base, sejam úteis às organizações que têm trabalhado. Então, tenham sempre em consideração esse aspecto.
3: Fundamentos da advocacia baseada em evidências e mobilização cívica para influenciar políticas e estudo de caso. O que o gás do Rovuma gera realmente para Moçambique foram os temas que marcaram as discussões na primeira e segunda sessões do workshop tido lugar esta sexta-feira na cidade de Pemba.
5: Jornal de Cabo Delgado nos seus momentos derradeiros. Mas antes, fiquemos com o desporto, com a notícia dando conta que a Associação Provincial de Basquetebol avalia positivamente a primeira volta dos torneios de abertura da modalidade, que terminou no último domingo na cidade de Pemba. Segundo a agremiação, a competição decorreu num ambiente ordeiro e revelou evolução técnica das equipas participantes. Jornalista Kadri Buana.
8: A Associação Provincial de Basquetebol em Cabo Delgado avalia positivamente a primeira volta dos torneios de abertura desta modalidade desportiva que no último domingo terminou na cidade de Pemba. As provas, que vinham decorrendo desde 2 de maio corrente, foram disputadas por 15 equipas de diferentes escalões, desde juvenis, juniores e seniores masculinos e femininos. O balanço foi feito pelo presidente do órgão máximo que superintende a modalidade de bola ao cesto a nível desta província norteña do país, Vicente Leula, tendo afirmado que a organização foi excelente e missão cumprida nesta primeira ronda inaugural das competições.
9: Estavam lá 5 clubes e 11 equipas. Mas o Nudex bate recorde porque tem 5 equipas. Fizemos o torneio, fizemos 15 jogos e, portanto, chegamos até o final. Dia 23 terminamos isto e prontos. Depois, agora estamos a fazer já a classificação final, né? Quer dizer, semifinal, porque é a primeira volta, né? Mas tudo indica que, portanto, a Nudex A e a FADEMO é que se deram-se bem, né? Nudex entrou com 2 equipas sénior, né? Nudex A, Nudex B. Mas pronto, tudo indica que primeiro é o Nudex A, depois vem o FADEMO, depois vem o Nudex B, depois vem o New Vision, né? Em termos de organização foi boa, a participação dos clubes também foi bom, de uma forma geral foi muito bem praticado, foi bem realizado, não houve assim muitas indisciplinas, nem todas as equipas comportaram-se muito bem e portanto todos os jogos foram realizados na Escola Industrial e Comercial de Pemba e portanto estão de parabéns as equipas e também está de parabéns a associação.
8: Neste momento trabalha-se para o início da segunda volta dos torneios de basquetebol no próximo dia 6 de junho na capital provincial.
9: Neste preciso momento estamos já a prontificar

0: de basquetebol em Cabo Delgado.
1: E assim, amigo ouvinte, com a Arena Desportiva, marcamos o ponto final do Jornal de Cabo Delgado esta sexta-feira, onde destacamos que Cabo Delgado poderá declarar-se livre da cólera nos próximos 20 dias, caso continue sem registrar novos casos da doença. Representantes de organizações de base recebem capacitação sobre transição energética justa em Moçambique. No desporto, dissemos que a Associação Provincial de Basquetebol faz balanço positivo da primeira volta dos torneios de abertura da modalidade. Despedem-se Florinda Fernando, que esteve na edição e apresentação, e Macongel Júnior na sonoplastia. Saudações e obrigada pela companhia.
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3: São neste momento 13 horas e 16 minutos para trás o Jornal de Cabo Delgado.
4: República de Moçambique, Ministério do Interior, Comando Provincial da PRM em Cabo Delgado, Direção da Logística e Finanças, Unidade Gestora e Executora das Aquisições, Anúncio de Adjudicação. Nos termos da linha D, número 3, do artigo 35, conjugados com o número 2 do artigo 278 do Regulamento de Contratação de Empreitada de Obras Públicas, Fornecimento de Bens e Prestação de Serviços aos Estados, aprovados pelo Decreto número 79/2022, de 30 de dezembro, o Comando Provincial da PRM de Cabo Delgado comunica a todos que os objetos dos concursos número 17C00141-AD01-2026 e 17C00141-AD02-2026 foram adjudicadas às firmas Expressos Combustíveis e Derivados Limitada e Off-Centa Sociedade Unipessoal Limitada pelos valores de 2 milhões de meticais e 1.920.000 meticais, respectivamente, incluindo IVA. Firma adjudicada, Expresso Combustíveis e Derivada, objeto de contratação, aquisição de combustíveis lubrificantes. Valor estimado de contratação em meticais, 2 milhões. Off-Centa Sociedade Unipessoal, objeto de contratação, aquisição de material para escritório, 1.920.000 meticais. Acabamos de ler um anúncio do Comando Provincial da PRM de Cabo Delgado, em Pemba.
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São neste momento 13 horas e 36 minutos. Informa-se a todos os funcionários aposentados e pensionistas desta estação emissora, na sede e emissoras provinciais, que no período de 1 a 30 de junho do ano em curso, o Departamento de Assuntos Sociais vai proceder à prova de vida referente ao ano de 2026. Deverão ser portadores da fotocópia do bilhete de identidade autenticada e UNIT. Para os dependentes com mais de 18 anos de idade, até 21, que estejam a frequentar o ensino médio de 22 a 25 anos de idade, o curso superiores, deverão apresentar uma declaração de frequência. Vamos ficar com. Voltamos à música, assim que é.

São neste momento 13 horas e 48 minutos. Estivemos com a Dança da Terra. Este foi então o projeto, aliás, deste álbum Dança da Terra, da autoria de Arnaldo Silva. O tema foi Filomena. São neste momento 13 horas e 47 minutos. Vamos ficar com uma adaga. Este é um tema de Constâncio.

0: São 14 horas.
1: Atenção às notícias já a seguir, apresentadas por Ivan Obdias. Boa tarde.
2: Rosa e ouvinte, muito boa tarde. O governo alerta que o custo de vida vai tornar-se mais caro no país e recomenda a adoção de medidas de austeridade. O Executivo explica que a crise de combustíveis que se verifica em diferentes países está a afetar o transporte e produção de produtos, sobretudo alimentares. O porta-voz do governo, Inocêncio Impiça, disse em conferência de imprensa hoje em Maputo que a recomendação do governo é que as famílias aumentem os níveis de produção alimentar.
3: Não somos uma ilha, o mundo todo está a sofrer disto. É porque os principais produtos de consumo, entre outros, são boa parte deles importados. Isso significa que o veículo de importação utiliza combustíveis. Esse mesmo veículo precisou de gastar mais do que o gastava, se calhar há 2, 3 meses, para comprar a mesma quantidade de combustíveis, para trazer a mesma quantidade, ou superior então, no caso dos bens que trazia, para abastecer o nosso mercado. O que é que isto vai resvalar em termos de consequência? É que os produtos que eram vendidos a certo preço tendem também a subir, efetivamente.
2: Em conferência de imprensa sobre as atividades do governo, Inocêncio Impiça explicou que, face à crise dos combustíveis, está a ser projetada a construção de refinarias de gás nas cidades de Maputo e Beira. O governo quer harmonizar as diretrizes e metodologias de trabalho multissetorial no âmbito da digitalização da função pública. O objetivo é reduzir a dispersão de dados, garantir eficiência na tramitação de documentos e facilitar o acesso aos serviços públicos. Para o efeito, teve lugar hoje em Maputo a primeira reunião de trabalho da Comissão Técnica Multissetorial de Coordenação da Implementação da Transformação Digital. A Ministra da Educação e Cultura, Samaria Tuvela, disse que a equipa deverá assegurar a integração e a interoperabilidade dos serviços digitais da administração pública.
4: O que se pretende é um serviço integrado, onde as infraestruturas e soluções tecnológicas estejam devidamente alinhadas, o que vai exigir a consolidação, a modernização das infraestruturas existentes e, como resultado, reduzir a dispersão do centro de dados a nível das nossas instituições, promover uma maior concentração em infraestruturas nacionais seguras e padronizadas.
2: Ministra da Educação e Cultura, Samaria Tuvela. O Procurador-Geral da República adverte que assim a instituição vai continuar implacável contra atuações à margem da lei por parte dos agentes do Serviço Nacional de Investigação Criminal. Américo Letella diz que todas as investigações visando o combate e a prevenção do crime devem ser feitas em observância escrupulosa da lei.
5: O combate ao crime não pode ser realizado à margem da lei. A eficácia investigativa deve caminhar lado a lado com respeito pelos direitos, liberdades e garantias fundamentais dos cidadãos. O distintivo que um dia irão portar não representa privilégio, mas sim responsabilidade, representa sacrifício, disponibilidade permanente e compromisso absoluto com o interesse público.
2: O Procurador-Geral da República falava esta sexta-feira na Vila da Moamba, província de Maputo, na cerimónia de abertura do primeiro curso básico dos agentes de investigação criminal. A Agência Nacional para o Controlo de Qualidade Ambiental aplica cerca de 166 milhões de multas a diversas empresas por violação a normas de preservação e defesa do ambiente no país. A informação foi avançada hoje em Mocuba pelo porta-voz da Agência Nacional para o Controlo de Qualidade Ambiental, Danilo Lias. Caetano Alberto.
6: A fonte explica que deste montante foram cobrados 33 milhões de meticais de 2015 a primeiro trimestre deste ano a empresas do setor mineiro e exploração florestal.
7: Tivemos registrados 225 avisos de multa, dos quais resultaram à volta de 166 milhões. Por vezes, a percepção de que quando se aplica a multa, temos o valor imediatamente, mas, como sabem, há sempre um período que o infrator tem de poder exercer o seu direito de contraditório.
6: Porta-voz da Agência Nacional para o Controlo de Qualidade Ambiental, de Climane, Caetano Alberto.
2: Atualidade internacional, cerca de 7 milhões de eleitores escolhem no domingo 147 membros da Assembleia Nacional e 342 vereadores municipais na Guiné-Conakry. O ato ocorre meses após as eleições presidenciais, cujo vencedor foi o general Mamadi Domboyá. As eleições de 31 de maio, adiadas por uma semana a pedido de líderes religiosos, marcam uma nova etapa no retorno à ordem constitucional após 4 anos de transição no país da África Ocidental. Ouvinte, acabamos de apresentar o noticiário das 14. Acompanhe o próximo às 15. Boa tarde.

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São neste momento 14 horas e 31 minutos. Vamos continuar com música. Quando forem 14 horas e 40 minutos, vamos ficar com mais uma lição. Hoje vamos falar da literacia. Obrigado pela preferência.

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0: Como é que estão de saúde? Eu também estou bem. Não sei para vocês. Estão tudo bem, não é? Muito bem. Podemos sentar? Sim, quem que não veio o dia de hoje? Todos estão presentes, não é? Muito bom, muito bom. Então, aquela aula passada, eu tinha deixado algum trabalho para casa para vocês poderem fazer, não é? Era qual esse trabalho de casa? Era para escrever a vogal U 5 vezes. Aonde? No teu caderno, muito bom. E fazer o que mais? E desenhar uma coisa que começa com a letra O. Então, quem fez isso? Todos fizeram, não é? Podemos ver? Muito certo. Estamos a ver o nosso amiguinho aí. Ele escreveu 5 letras, 5 vezes a letra U, e também desenhou aí. É o que isso aí mesmo, menino? O que você desenhou aí? Muito certo. O nosso amiguinho fez desenho de uma unha. Então, a palavra unha começa com a letra U. Muito certo. Muito certo. Outra pessoa que fez o trabalho de casa? Muito bom. O nosso amiguinho aí também desenhou uma unha. Muito certo. Outro amigo? Muito bem. Menina aí? Oi! Muito certo. A nossa amiguinha Benilda desenhou o número 1. Muito certo. Então, o número 1 começa com a vogal U. Muito bom, muito bom. Então, meus queridinhos amiguinhos, como já fizeram todos o nosso trabalho de casa, então eu estava a vos pedir para dizerem o que vocês falaram na aula passada. Estamos juntos? Sim, o que vocês falaram na aula passada? Muitíssimo certo. Muitíssimo certo. Na aula passada, os meus amiguinhos falaram sobre a vogal O, não é? Muito bem, muito bem. Então, podem me dizer pelo menos 3 palavras que começam com a letra O? Um voluntário? Muito bem, aí o nosso amiguinho. A palavra uva começa com a letra U. Mais outra pessoa? Olá, menina Benilda. Número 1, não é? 1 começa com a letra O. Muito certo. Mais outra pessoa? Muito bem. E nós aqui na escola usamos sempre uniforme, não é? E a palavra uniforme começa com a letra? A palavra uniforme começa com a letra O. Muito certo. Então, meus amiguinhos, podemos também voltar para trás, não é? E vamos recordar aqueles 5 vogais que nós aprendemos aqui na escola perante a nossa aula de escola. Podemos lembrar? Podemos lembrar, não é? Quais são essas vogais? Muito certo. Vamos, temos aí a vogal A, mais E, I, O, O. Muito certo. Vamos repetir também conjuntos? Vamos. A, E, I, O, O. Muito certo. Muito certo. Então, como vocês já fizeram lembrar as nossas vogais que nós aprendemos aqui na escola, então, nós hoje Vamos aprender como juntarmos essas nossas vogais. Estamos juntos? Hã? Então, vamos juntar essas vogais. E para sair somente uma única voz. E nós, quando juntamos essas nossas vogais, chamamos de ditongos. Como chamamos? Muito certo. Chamamos de ditongos. Todos vamos dizer assim, ditongos. Muito certo. Então, ditongos significa que são duas vogais unidas. Estamos juntos? Que soam em uníssono. Estamos juntos? Muito certo, muito certo. Então, eu tenho algumas palavras que vocês têm que escutarem e poderem descobrir quais são as palavras que soaram de uma única vez, que são as nossas vogais que nós aprendemos, que se uniram aí nessas palavras. Vamos ouvir. Caixa. A palavra caixa. Podem descobrir? Quais são as letras que estão juntinhos aí, que nós aprendemos aqui na escola? Caixa. Muito bom. Temos aí? Ai. Muito certo. Estamos juntinhos? Muito bom. Então, quando juntamos a vogal O, queria dizer, quando juntamos a vogal A e a vogal I, nós temos aí um som que sai AI, não é? Muito bom. Então, dessa vez, vamos juntar a vogal A e a vogal U. Como é que nós podemos ler? Sim? Aí, vamos juntar a vogal A e a vogal U. Então, desta forma aí, como é que nós podemos ler? Muito certo. Vamos ler? Au. Muito bom. Muito bom. Como qual palavra que nós vamos integrar aí esse vogal A e O? Qual? Muito certo. A palavra pau. Entraram aí as duas vogais, não é? Muito certo. Entrou a vogal A e entrou a vogal O. Então, vamos ver também outros ditongos com E. Podemos? Podemos, não é? Então, vamos juntar a vogal E e a vogal I. Então, desta forma, como é que nós podemos ler? Muito certo. Vamos ler EI. Com toda certeza, não é? Como qual palavra? Oh, então, amiguinho aí gosta muito de leite, não é? Então, na palavra leite, nós encontramos aí as duas vogais, não é? Que é a vogal E e a vogal I. Mais outra palavra? Temos aí também a palavra rei. A palavra rei, encontramos as duas vogais, não é? Encontramos a vogal E e a vogal I. Muito certo. E quando nós juntamos a vogal E e a vogal U, como é que nós podemos ler? Muito bem. Lê-se? Muito bem. Lê-se? Eu. Então. Ah. Então, significa que quando eu costumo dizer assim, eu, são as duas vogais, não é? São as duas vogais. Quando dizemos eu, estamos a pronunciar as duas vogais. Muitíssimo certo. Muitíssimo certo. Então, vamos ver também outros ditongos. Vamos ver também outras duas vogais e juntinhas. Estamos juntos? Vamos juntar a vogal O e a vogal E. Como é que podemos ler? Muito bem, vamos ler? Oi, muito certo. E quando juntamos a vogal O e a vogal U, como é que nós podemos ler? Isso mesmo. Quando juntamos a vogal O e a vogal U, nós lemos O. Muito certo, muito certo. Então, meus amiguinhos, temos vários ditongos que nós podemos juntar. Estamos juntos? Temos vários ditongos que nós podemos juntar. Então, estes ditongos é quando duas vogais dão as mãos. Quando as duas vogais dão as mãos, daí juntados numa palavra. Então, desta forma é que nós damos o nome de ditongo. Estamos juntos? Então, vamos formar pequenas frases para vocês descobrirem nestas frases o que, onde que existem os ditongos, não é? Podemos fazer? Estamos aqui, temos aqui essa palavra. A noite está bonita. A noite está bonita. Podemos encontrar algum ditongo nesta frase? Posso repetir, não é? A noite está bonita. Muito bem, menino Coutinho. Muito certo. Temos aí, na palavra noite, encontramos O e encontramos também a vogal E. Muito certo. Temos também outra frase. O peixe nada no rio. Podemos descobrir onde é que podemos encontrar o ditongo? As duas vogais. Muito certo, temos na primeira palavra, peixe, encontramos aí a vogal e encontramos também a vogal E. Podemos descobrir também outro ditongo? Muito bom, encontramos também na palavra rio, não é? Unimos aí a vogal I e a vogal, muitíssimo certo. Então, podemos brincar, não é? Podemos brincar, não é? Então, vamos fazer assim. Eu digo uma frase e vocês repetem a palavra com o ditongo, não é? E o som que escutam. Estamos juntos? Eu vou dizer uma frase e vocês repetem a palavra com o ditongo e o som que escutam. Estamos juntos? Preparados aí, meninos? Podemos, não é? Escuta então. O boi está no campo. Qual é a palavra? Muito certo. Temos a palavra boi. E qual é o som que soa aí? Oi. Muito bom. Muito bom. Qual é o... Então, este som que soa aí, oi, é que nós chamamos de ditongo. Estamos juntos? Porque uniu-se as duas vogais. Estamos juntos? Muito bem. Temos também outra frase. O pai está comigo. Qual é o ditongo que ouvimos? Muito bem. Temos aí ai. Podemos continuar, não é? Muito bem. O céu está azul. Qual é o ditongo que ouvimos? Eu, não é? Muito bom, muito bom. Muito bom. Então, meus menininhos, hoje nós aprendemos aqui vários ditongos, que são duas vogais que dão as mãos e andam juntas, não é? Andam juntas aonde? Para casa. Andam juntas numa palavra. Oi, ai, oi, ia, ao, eu, ao, ou, ei, não é? Vemos palavras que usamos todos os dias nas nossas aldeias, não é? Como quais essas palavras aí? Temos a palavra boi. Sim, mas aí, amigo? Muito certo, temos também a palavra pai, mas... Aí, menino, estava para dizer? Não pode sentir vergonha. Qual é a palavra? Temos também a palavra pau, muito certo, mas... Muito bem, temos também a palavra bacia, que nós usamos sempre em casa, não é? Muito bom, muito bom. Então, podem repetir todos comigo, não é? Vamos dizer assim. Boi. Muito bem. Pai. Pau. Leite. Céu. Muito certo. Então, vamos fazer assim. Em casa, meus amiguinhos e amiguinhas, pede ajuda aos teus pais ou irmãos. Escreve três palavras com ditongos. Estamos juntos? Sim, escrever três palavras com ditongos. Depois, desenha uma delas. Essas palavras que vão conseguir lá em casa. Estamos juntos? Parabéns, amiguinhos e amiguinhas. Continuem a praticar e até a próxima aula da nossa rádio escola. Estamos juntinhos? Podemos descansar um pouco.
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0: São neste momento 14 horas e 56 minutos. E o ponto final é este espaço de emissão em língua portuguesa para a tarde desta sexta-feira. Estamos no início de mais um final de semana. Hoje são 29 de maio de 2026. O próximo encontro fica marcado, se assim justificar. Comigo está aqui a Gracinda. Gracinda, como
1: Sim.
0: está, minha cara?
1: Salama, aqui no estúdio, Joaninha Machona.
0: Bom, aqui está tudo bem, eu estou ótimo e, enfim, qual é a sua disposição neste momento? Lá fora, como é que as coisas estão?
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0: É verdade, é verdade. Boas temperaturas. Oh, Gracinda, está tudo bem? Eu voltarei, se assim justificar, continuação aqui. Continuação, não. Um bom trabalho, não?
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0: Este problema é seu, já não é meu.

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3: 3 horas e 4 minutos, logo 1 minuto, metano, cadê o Moçambique? 15 horas e 15 minutos, caloca até o Comera, e programa Literacia na Racauvriana, o Salama, Niluka Yemakua.

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0: atenção às notícias já a seguir, apresentadas por Cristina Xavier. Boa tarde.
1: Boa tarde, Rosa Freitas. Boa tarde, ouvinte. Uma pessoa é dada como desaparecida na sequência do naufrágio ocorrido ontem ao longo do lago Pangane, no posto administrativo de Catuane, distrito de Matutuíne, província de Maputo. Detalhes por Verónica Sedumo.
2: Segundo informações colhidas pela Rádio Moçambique, o naufrágio teria sido causado pelo ataque de um hipopótamo a uma embarcação de pesca com dois tripulantes, ambos pescadores, sendo que um conseguiu salvar-se. A chefe do posto administrativo de Catuane, Helena Chivit, disse que neste momento prosseguem as buscas para a localização do pescador desaparecido na sequência deste naufrágio. Da Matola, Verónica Sedumo.
1: O governo desmente informações postas a circular, dando conta que o executivo está em negociações com as gasolineiras para um novo reajuste nos preços dos combustíveis. O porta-voz do governo explicou que o reajuste nos preços dos combustíveis depende do mercado internacional. Inocêncio Impissa recordou que existe uma entidade nacional que regula o setor e mensalmente se pronuncia sobre o comportamento dos preços dos combustíveis.
3: Pelo menos ao nível do governo ainda não chegou. Pode estar a ser lá ao nível das equipas, mas nada que esteja ainda no domínio do governo. E não sabemos quais são os termos dessa discussão. Porque o que o Presidente da República tem estado a comunicar, que é o único comando que nós observamos, é que em função do que ocorre lá fora, em função dos condicionalismos impostos para termos os combustíveis em Moçambique, são esses que deverão definir a fórmula de trabalho aqui interna. E todos também sabemos que mensalmente a autoridade reguladora da energia pronuncia-se pelo menos uma vez por mês sobre a questão dos aumentos. Agora, não sei onde é que vem esta ideia de se pronunciar duas vezes e com quem está a fazê-lo? O governo ainda não tem o domínio desta informação.
1: O porta-voz do governo falava hoje em Maputo em conferência de imprensa sobre as atividades do executivo. Mais de 200 estudantes universitários e recém-graduados acederam a vagas de emprego e estágios viabilizados com base na Feira de Emprego da Universidade Eduardo Mondlane no ano passado. Segundo o reitor da UEM, estes números ainda estão aquém do desejado. Manuel Guilherme Júnior se compromete a reforçar os mecanismos de qualificação dos estudantes para o mercado de trabalho.
4: Estes números, embora ainda longe das necessidades de emprego, indicam que o desfasamento entre a demanda e a oferta de emprego encoraja-nos a continuarmos a envidar esforços para a promoção de competências e ao acesso ao trabalho, e só assim é que a nossa contribuição para a construção de uma sociedade responsiva ao desenvolvimento econômico continuará relevante. Nós comprometemos-nos com a continuidade da abertura para a produção de currículos e programas de formação e de criação de habilidades transversais que sejam fundamentais para a empregabilidade, inovação e adaptação às exigências do mercado de trabalho.
1: O reitor da Universidade Eduardo Mondlane, Manuel Guilherme Júnior, falava hoje em Maputo na quarta edição da Feira de Emprego desta instituição. Na província de Tete está reforçada a capacidade operacional no setor de saúde, com a entrega hoje de 3 novas viaturas. As viaturas foram alocadas ao Serviço Distrital de Saúde de Zumbo, ao Depósito Provincial de Medicamentos e ao Centro Operativo de Emergência. Pormenores por Teolinda Matavel.
5: No ato da entrega das viaturas, a secretária de Estado desta província referiu que o governo está a envidar esforços de modo a que gradualmente seja colmatada a falta de viaturas que aflige alguns setores públicos. Cristina Mafumo disse esperar que estas viaturas contribuam para a melhoria da vigilância epidemiológica, distribuição de medicamentos e resposta atempada às emergências em saúde pública na província. De Itete, Diolinda Matavel.
1: No estrangeiro, as autoridades de justiça do Gabão condenaram ontem 8 profissionais de tripulação envolvidos no naufrágio que causou a morte de 34 pessoas e o desaparecimento de outras 7 em março de 2023. O acidente marítimo ocorreu no percurso entre Libreville e Porto Gentil. De acordo com o Tribunal de Libreville, os detidos foram condenados a 3 anos e 2 meses de prisão e deverão pagar multas de cerca de $2.000 cada. A empresa operadora da embarcação deverá também pagar uma multa de $9.000. Foram as notícias a esta hora. As próximas, às 18 horas.

0: As notícias a esta hora, apresentadas por Cristina Xavier. Muito boa noite.
1: Boa noite, Gerson Alexandre. Boa noite, ouvinte. O projeto Rovuma LNG, liderado pela ExxonMobil na área 4 em Cabo Delgado, poderá acrescentar 11 mil milhões de dólares em média anualmente ao produto interno bruto no país. O facto consta do estudo macroeconómico divulgado hoje em Maputo pelo Standard Bank. O administrador delegado do Standard Bank, Bernardo Aparício, indicou que a pesquisa projeta uma contribuição anual de 9 mil milhões de dólares para a balança de pagamentos de Moçambique e um aumento de 21% no rendimento médio das famílias.
2: Este é um conjunto de recursos que, com uma boa capacidade de governação, pode alterar de forma estrutural a capacidade do país de investir em infraestruturas, estradas, energias, portos, sistemas de água, saneamento, escolas, hospitais, mas é também a oportunidade de reforçar a sustentabilidade da dívida pública e aumentar a margem de manobra para políticas sociais que protejam os mais vulneráveis. O projeto pode contribuir para reduzir os déficits externos, fortalecer as reservas internacionais e dar mais resiliência ao metical perante choques externos.
1: Bernardo Aparício falava hoje em Maputo no lançamento do estudo do impacto macroeconómico do projeto Rovuma LNG. Moçambique poderá importar semente agrícola diversa para fazer face ao déficit destes insumos na próxima campanha agrária. A informação foi avançada esta sexta-feira em Niquadala pelo Ministro da Agricultura, Ambiente e Pescas no prosseguimento da sua visita de trabalho à província da Zambésia. Roberto Albino diz que a medida visa responder às projeções de incremento da produção e produtividade que se pretende alcançar na campanha agrária 2026-2027. Para efeito, segundo o Ministro da Agricultura, Ambiente e Pesca, já decorrem ações visando assegurar a importação de sementes no país.
3: Temos que reconhecer que, para o nível do desafio que queremos enfrentar já a partir desta campanha, a disponibilidade de semente no país não vai ser suficiente. Teremos que contar com alguma importação, por isso que estamos a discutir também com o Instituto de Investigação e com a Direção Nacional de Sanidade e Biossegurança, para que, de uma forma muito excepcional e controlada, possamos autorizar a importação de semente, que nos permita, com a nossa semente, juntarmos e podemos fazer uma campanha robusta. Isso está já sendo feito e estamos também a trabalhar com o setor privado no sentido de identificar quem são os provedores dessa semente importada.
1: Ministro da Agricultura, Ambiente e Pescas, Roberto Albino. No país estão a ser reforçados mecanismos de controle nas fronteiras face ao surto da ébola registado na República Democrática do Congo. A garantia foi dada esta sexta-feira em Maputo pelo porta-voz do governo numa conferência de imprensa que serviu para apresentar as atividades do Executivo. Inocêncio Impissa disse na ocasião que, além da intensificação dos mecanismos de controle nos postos fronteiriços, as unidades sanitárias encontram-se em alerta máximo.
4: O governo está a acompanhar através das unidades de saúde. O que estão a fazer é acionar mecanismos de controle, de acesso, sobretudo às fronteiras, que é para garantir que não haja casos e, se houver, sejam casos controlados e possíveis de tanto isolar e fazer a devida assistência. Mas ainda não assumimos como um caso em concreto para Moçambique. Primeiro, porque não temos uma fronteira direta com o país que tem estado a ser colocado neste caso, mas porque esses países podem ter outras ligações no meio, isso pode ser efetivamente um perigo, então as instituições ou a instituição respectiva está de sobreaviso para garantir que não tenhamos casos de surpresa.
1: Por outro lado, o Executivo anunciou medidas de reforço do investimento público interno para a reconstrução de infraestruturas destruídas durante as manifestações pós-eleitorais. Na atualidade internacional, a ministra sul-africana da Defesa, Angela Motshekga, descarta a mobilização das Forças Armadas para as manifestações anti-imigrantes convocadas para o próximo dia 30 de junho. Detalhes por Eduardo Figurão.
5: Muitas organizações da sociedade civil, com destaque para o movimento March and March, por meio das redes sociais, têm vindo a anunciar o 30 de junho como data limite de presença de estrangeiros indocumentados na África do Sul. Estão a mobilizar os sul-africanos para participar nas marchas programadas para esse dia, alegadamente para forçar o governo a endurecer as leis de imigração. Angie Motshekga voltou a explicar que as manifestações são um direito constitucional. No entanto, alerta que elas devem ocorrer em ambiente pacífico. Apesar de receios de que as manifestações convocadas para 30 de junho possam desembocar em violência, a ministra Angie Motshekga diz não haver necessidade de envolver os militares. Rádio Moçambique, Eduardo Figurão, Joanesburgo.
1: O tempo. As cidades da Beira, Pemba e Tete poderão registrar amanhã 30 graus centígrados de temperatura máxima, seguidas por Nampula e Vilanculo com 29 graus. Para Quelimane, prevê-se uma máxima de 28 graus, Xai-Xai 27, Inhambane e Maputo 26, Lixinga 23 e Chimoio 22 graus centígrados de temperatura máxima. Foram as notícias a esta hora. As próximas, às 19h30, no Jornal da Noite.

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0: Vai sempre.
1: Estamos com Luke, com o seu cartão de visita. 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São neste momento 19 horas.
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1: Saudações e bem-vindo à edição Jornal de Cabo Delgado. Vamos aos temas que marcam a atualidade informativa nesta edição. Cabo Delgado poderá declarar-se livre da cólera nos próximos 20 dias, caso continue sem registrar novos casos da doença. Representantes de organizações de base recebem capacitação sobre transição energética justa em Moçambique. No desporto, a Associação Provincial de Basquetebol faz balanço positivo da primeira volta dos torneios de abertura da modalidade. Florinda Fernando e Macungel Júnior estão em sua companhia. Ótima escuta. A província de Cabo Delgado poderá declarar-se livre da cólera nos próximos 20 dias, caso continue sem registro de novos casos da doença. As autoridades sanitárias afirmam que a situação epidemiológica tende a estabilizar graças às medidas de prevenção e controlo em curso nas comunidades anteriormente afetadas. Toda a informação com o jornalista Florencio Mussá.
2: Cabo Delgado está em vias de se declarar livre da cólera, que eclodiu finais de outubro do ano passado. A declaração em perspectiva poderá acontecer pelo fato de terem passado 11 dias sem registro de novas entradas de cólera nos centros de tratamento da doença do distrito de Namuno, o único dos 6 locais que foram afetados pela chamada doença de mãos sujas. Foram já declarados livres da cólera os distritos de Balama, Necufi, Metuji, Montepuez e Cidade de Pemba, que já não registram casos da doença. O Sangue, Agostinho, chefe da repartição de controle de doenças e gestor de incidente de cólera em Cabo Delgado, entrevistado pela Rádio Moçambique, disse que se a situação mantiver-se nos próximos 20 dias, a província vai se declarar livre da cólera.
3: E que neste momento estamos sem registro de entradas no CTC e neste momento estamos mais focados nas atividades comunitárias, isso é, focados mais na mobilização, distribuição de certeza e também algumas coisas a nível das comunidades e a nível dos centros de saúde. Mas mesmo assim ainda continuam aquilo que é a vigilância ativa a nível da unidade sanitária, assim como a nível da comunidade, de modo a detectar alguns prováveis casos que possam surgir.
2: Sangue, Agostinho, chefe da repartição de controle de doenças e gestor de incidente de cólera em Cabo Delgado, refira-se que a província de Cabo Delgado registrou 1.137 casos com 6 óbitos, 4 dos quais ocorreram nas comunidades desde a eclosão da doença em finais de outubro do ano passado.
1: E as populações dos postos administrativos de Ukula e Meloko, no distrito de Namuno, pedem a expansão urgente da energia elétrica de rede nacional para aquelas regiões. Os residentes afirmam que a falta de energia condiciona o desenvolvimento econômico e social das comunidades, dificultando igualmente o funcionamento de serviços básicos. Carmona Luiz.
4: Os populares argumentam que a eletricidade é um fator dinamizador do desenvolvimento econômico local. O pedido foi feito à administradora de Namuno, a qual garantiu que brevemente Ukula e Meloko serão iluminados com a energia elétrica de Caorabassa. Para o efeito, assegurou Tecla Cispa Momba, estão em curso trabalhos preliminares para a extensão da corrente elétrica.
5: Em Ukula, o gritar da população em relação à energia elétrica de Caorabassa. Também sabemos que está-se a trabalhar para que a energia lá chegue. Acredito que dentro em breve veremos alguns movimentos de extensão de energia para Ukula, assim como Meloko também, o pedido foi de energia elétrica. E a estrada é uma situação geral, a dizer que essas duas situações é que a população pede com muita urgência estradas e energia elétrica.
4: Dos 56 postos administrativos existentes em Cabo Delgado, 11 ainda não estão iluminados com a energia elétrica de Caorabassa. Enquanto isso, para a população de Encumpe, outro posto administrativo de Namuno, além da estrada, a prioridade é a ampliação do centro de saúde local, onde, no mesmo espaço, são atendidos pacientes de enfermidades diversas e grávidas.
5: Pediam uma maternidade isolada, até na centro de saúde, mas querem uma maternidade isolada. Questões também culturais, e querem uma maternidade isolada que não esteja ligada mesmo ao atendimento público. Não tem acesso a quem vem ao atendimento público ter acesso à vista da maternidade. São questões culturais.
4: Há dias, Tecla Cispa Momba fez visitas de reconhecimento aos postos administrativos para se inteirar dos desafios, visto que foi recentemente nomeada administradora do distrito de Namuno, no extremo sul de Cabo Delgado.
1: Jornal de Cabo Delgado, no seu receptor, as notícias com Joaninho Machono.
6: Cabo Delgado está em vias de se declarar livre da cólera que eclodiu finais de outubro do ano passado. A declaração em perspectiva poderá acontecer pelo facto de terem passado 11 dias sem registro de novas entradas de cólera nos centros de tratamento da doença no distrito de Namuno, único dos 6 locais que foram afetados pela doença. Sangue Agostinho, chefe da repartição de controle de doenças e gestor de incidentes de cólera em Cabo Delgado, entrevistado pela Rádio Moçambique, disse que se a situação mantiver-se nos próximos 20 dias, a província vai se declarar livre da cólera. Recorde-se que foram já declarados livre da cólera os distritos de Balama, Mecufe, Mituje, Montepuez e cidade de Pemba, por não registarem casos da doença. As populações dos postos administrativos de Ukukula e Moloko, no distrito de Namuno, pedem a expansão urgente da energia elétrica da rede nacional para os seus territórios. Os populares argumentam que a eletricidade é um fator dinamizador do desenvolvimento económico local. O pedido foi feito à administradora de Namuno, a qual garantiu que, brevemente, Ukukula e Moloko serão iluminados com a energia elétrica de Kawarabasa. Tecla Cispa assegurou que, para o efeito, estão em curso trabalhos preliminares para a extensão da corrente elétrica. Moradores do bairro de Muxara, na cidade de Pemba, defendem maior inclusão da população, elaboração e implementação do ordenamento territorial lançado naquela unidade residencial. O posicionamento foi manifestado esta quinta-feira durante o encontro de auscultação promovido pelo Conselho Municipal de Pemba e parceiros de implementação no âmbito de elaboração do plano pormenor do bairro de Muxara. Na ocasião, os residentes daquele bairro pediram maior participação nas tomadas de decisões relacionadas com a organização e ocupação de espaços urbanos, considerando ser importante que a população seja previamente informada sobre as áreas abrangidas pelo projeto, bem como os critérios usados para a delimitação de terrenos e abertura das vias de acesso. Por último, desporto, a Associação Provincial de Basquetebol em Cabo Delgado avalia positivamente a primeira volta dos torneios de abertura desta modalidade desportiva, que no último domingo terminou na cidade de Pemba. As provas, que vinham decorrendo desde 2 de maio corrente, foram disputadas por 15 equipas de diferentes escalões, desde juvenis, juniores e seniores masculinos e femininos. O balanço foi feito pelo presidente do órgão máximo que superintende a modalidade de bola ao cesto ao nível desta província nortenha do país, Vicente Linaula, tendo-se afirmado que a organização foi excelente e missão cumprida nesta primeira ronda inaugural das competições.
1: De volta aos assuntos de reportagem. Representantes de organizações de base estão a beneficiar de uma capacitação sobre os esforços tendentes a uma transição energética justa em Moçambique. A formação visa reforçar o conhecimento das comunidades sobre energias renováveis, proteção ambiental e participação nos processos de desenvolvimento sustentável. Volta em antena o jornalista Florencio Moussa.
2: Trata-se de uma iniciativa do consórcio Centro para a Democracia e Direitos Humanos, Oxfam e Centro de Integridade Pública, que pretende que o processo seja de domínio e de concordância das comunidades para evitar alaridos futuramente. Adelson Rafael, gestor de programas e políticas na Oxfam em Moçambique, ao fazer as notas explicativas sobre os objetivos do workshop para o fortalecimento da advocacia e mobilização cívica para uma transição energética justa em Moçambique, tido lugar esta sexta-feira em Pemba, destacou o papel da província de Cabo Delgado na discussão sobre esta matéria.
7: Quando nós falamos de transição energética justa, incluímos e referimos-nos também aos impactos ou possíveis impactos sociais que isso pode ocorrer. É de conhecimento que quando falamos da questão da energia, nós sabemos que Cabo Delgado é Moçambique, devido a questões do gás, ele é um interlocutor que é muitíssimo válido. Por ser esse interlocutor válido, todo um processo de transição de energia, se pretendermos considerar justa, deve incluir ou dar a voz às comunidades, às organizações que têm trabalhado, bem como às organizações que possam falar em nome das comunidades.
2: Adelson Rafael sublinhou, por outro lado, que está aberto um espaço para prover ferramentas de trabalho às organizações de base comunitária, legítimas representantes das comunidades.
7: Quando nós falamos em um workshop de advocacia, não é mais nada do que fazer ou prover ferramentas de trabalho, para que essas ferramentas de trabalho sejam úteis às comunidades, sejam úteis às organizações comunitárias de base, sejam úteis às organizações que têm trabalhado. Então, tenham sempre em consideração esse aspecto.
2: Fundamentos da advocacia baseada em evidências e mobilização cívica para influenciar políticas e estudo de caso, o que o gás do Rovuma gera realmente para Moçambique foram os temas que marcaram as discussões na primeira e segunda sessões do workshop tido lugar esta sexta-feira na cidade de Pemba.
1: Jornal de Cabo Delgado nos seus momentos derradeiros. Mas antes, fiquemos com o desporto, com a notícia dando conta que a Associação Provincial de Basquetebol avalia positivamente a primeira volta dos torneios de abertura da modalidade, que terminou no último domingo na cidade de Pemba. Segundo a agremiação, a competição decorreu num ambiente ordeiro e revelou evolução técnica das equipas participantes. Jornalista Kadri Buana.
8: A Associação Provincial de Basquetebol em Cabo Delgado avalia positivamente a primeira volta dos torneios de abertura desta modalidade desportiva que no último domingo terminou na cidade de Pemba. As provas, que vinham decorrendo desde 2 de maio corrente, foram disputadas por 15 equipas de diferentes escalões, desde juvenis, juniores e seniores masculinos e femininos. O balanço foi feito pelo presidente do órgão máximo que superintende a modalidade de bola ao cesto a nível desta província nortenha do país, Vicente Leula, tendo afirmado que a organização foi excelente e missão cumprida nesta primeira ronda inaugural das competições.
9: Estavam lá 5 clubes e 11 equipas. Mas o Nudex bate recorde porque tem 5 equipas. Fizemos o torneio, fizemos 15 jogos e, portanto, chegamos até o final. Dia 23 terminamos isto e prontos. Depois, agora estamos a fazer já a classificação final, né? Quer dizer, semifinal, porque é a primeira volta, né? Mas tudo indica que, portanto, a Nudex A e a Fademo é que se deram-se bem, né? Nudex entrou com 2 equipas séniores, né? Nudex A, Nudex B. Mas pronto, tudo indica que primeiro é o Nudex A, depois vem o Fademo, depois vem o depois vem o New Vision, né? Em termos de organização foi boa, a participação dos clubes também foi bom. De uma forma geral foi muito bem praticado, foi bem realizado. Não houve assim muitas indisciplinas, nem todas as equipas comportaram-se muito bem. E portanto todos os jogos foram realizados na Escola Industrial e Comercial de Pemba. E portanto estão de parabéns as equipas e também está de parabéns a associação.
8: Neste momento trabalha-se para o início da segunda volta dos torneios de basquetebol no próximo dia 6 de junho na capital provincial.
9: Neste preciso momento estamos já a prontificar os calendários, né, de uma maneira mais completa, porque tínhamos dificuldades com uma equipa que era a NPV. Na primeira volta a NPV não se fez participar porque estavam desfalcados. Agora, na segunda volta, eles já se prontificaram. Eu acredito que até amanhã temos que prontificar o calendário, que é para lançarmos, que é para, porque o sábado é já agora, para eles começarem a se preparar. Temos os árbitros, 4 árbitros credenciados, os seus auxiliares também, temos o secretário de mesa, temos os cronometristas. Apesar de serem um número reduzidos, mas dá para começar.
8: Vicente Linaula, presidente da Associação Provincial de Basquetebol em Cabo Delgado.
1: E assim, amigo ouvinte, com a Arena Desportiva, marcamos o ponto final do Jornal de Cabo Delgado esta sexta-feira, onde destacamos que Cabo Delgado poderá declarar-se livre da cólera nos próximos 20 dias, caso continue sem registrar novos casos da doença. Representantes de organizações de base recebem capacitação sobre transição energética justa em Moçambique. No desporto, dissemos que a Associação Provincial de Basquetebol faz balanço balanço positivo da primeira volta dos torneios de abertura da modalidade. Despedem-se Florinda Fernando, que esteve na edição e apresentação, e Macongal Júnior na sonoplastia. Saudações e obrigada pela companhia.
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10: Sim, senhora. Muito obrigado, Florinda Fernandes e toda a equipa que produziu este jornal. Estamos então a transmitir a segunda edição do Jornal de Cabo Delgado, referente a esta sexta-feira. Hoje são 29 de maio de 2026. Quando forem 19 horas e 30 minutos, não perco o Jornal da Noite em cadeia nacional. E às 20 horas esta semana aconteceu. Por agora, a nossa mantra sonora.
6: República de Moçambique. Ministério do Interior. Comando Provincial da PRM em Cabo Delgado. Direção da Logística e Finanças. Unidade Gestora e Executora das Aquisições. Anúncio de adjudicação. Nos termos da linha D, número 3 do artigo 35, conjugados com o número 2 do artigo 278 do Regulamento de Contratação de Empreitada de Obras Públicas, Fornecimento de Bens e Prestação de Serviços aos Estados, aprovados pelo Decreto número 79/2022, de 30 de dezembro, o Comando Provincial da PRM de Cabo Delgado comunica a todos que os objetos dos concursos número 17C00141-AD01-2026 e 17C00141-AD02-2026 foram adjudicadas às firmas Expressos Combustíveis e Derivados Limitada e Off-Center Sociedade Unipessoal Limitada pelos valores de 2 milhões de meticais e 1 milhão e 920 mil meticais, respectivamente, incluindo IVA. Firma adjudicada, Expresso Combustíveis e Derivada, objeto de contratação, aquisição de combustíveis lubrificantes. Valor estimado de contratação em meticais, 2 milhões. Off-Center Sociedade Unipessoal, objeto de contratação, aquisição de material para as

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0: São neste momento 19 horas e 30 minutos. 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
1: Por Cristina Xavier. Boa noite e boa escuta.
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0: Boa noite, estimado ouvinte. Está a começar o Jornal da Noite. O projeto de gás natural liquefeito na bacia do Rovuma, em Cabo Delgado, poderá acrescentar 11 mil milhões de dólares por ano ao Produto Interno Bruto Nacional. O governo desmente informações postas a circular, dando conta que o Executivo está em negociações com as gasoloneiras para um novo reajuste nos preços dos combustíveis. Na arena internacional, a ministra sul-africana da Defesa descarta a mobilização das Forças Armadas para as manifestações anti-imigrantes convocadas para o próximo dia 30 de junho. Destaques da presente edição do Jornal da Noite. Francisco Jato está na sonorização e Cristina Xavier na apresentação. Ótima escuta. O projeto Rovuma LNG, liderado pela ExxonMobil na Área 4 em Cabo Delgado, poderá acrescentar 11 mil milhões de dólares anualmente ao produto interno bruto no país. Um estudo macroeconómico divulgado esta sexta-feira em Maputo pelo Standard Bank estima que o projeto poderá criar aproximadamente 151 mil postos de trabalho e gerar 4 mil milhões de dólares em receitas fiscais anuais. Toda a informação por Leopoldo Agapito.
1: O administrador delegado do Standard Bank, Bernardo Aparicio, indicou que a pesquisa projeta igualmente uma contribuição anual de 9 mil milhões de dólares para a balança de pagamento de Moçambique e um aumento de 21% no rendimento médio das famílias.
2: Este é um volume de recursos, estamos a falar de quase 50% do atual receita fiscal do Estado moçambicano. Este é um volume de recursos que, com uma boa capacidade de governação, pode alterar de forma estrutural a capacidade do país de investir em infraestruturas, estradas, energias, portos, sistemas de água, saneamento, escolas, hospitais, mas é também a oportunidade de reforçar a sustentabilidade da dívida pública e aumentar a margem de manobra de políticas sociais que protejam os mais vulneráveis. O impacto na balança de pagamentos é outro pilar essencial, hoje quando se fala muito da procura por moeda estrangeira. O efeito positivo da balança de pagamentos é de cerca de 9 mil milhões de dólares por ano. O projeto pode contribuir para reduzir os déficits externos, fortalecer as reservas internacionais e dar mais resiliência ao metical perante choques externos. Em termos simples, significa um país menos vulnerável às flutuações do exterior e mais capaz de planear o seu desenvolvimento com estabilidade e previsibilidade.
1: A análise efetuada pelo Standard Bank sugere que até 2056 o Fundo Soberano de Moçambique terá 81 mil milhões de dólares.
2: Quando combinamos todos estes vetores, o crescimento do PIB, o emprego, as receitas fiscais, a balança de pagamentos e a poupança de longo prazo, torna-se evidente que o Rovuma LNG não é apenas mais um projeto. É um eixo estruturante de uma nova fase de desenvolvimento económico com capacidade para marcar a mudança de ciclo no desenvolvimento económico do país. O Rovuma LNG pode ser a base para uma energia elétrica mais competitiva, mais limpa, apoiando a industrialização. Pode viabilizar projetos de fertilizantes que aumentam a produtividade agrícola, pode estimular investimentos em logística, em infraestruturas que beneficiam o comércio interno e regional. É mais uma oportunidade de desenvolvimento não só deste setor, mas de todos os setores associados na economia. A nossa ambição é que cada dólar investido no projeto do Rovuma LNG se traduza num valor partilhado. Mais emprego, mais oportunidade para fornecedores locais, mais capacitação para jovens, mais resiliência para as comunidades, especialmente em Cabo Delgado, e mais desenvolvimento sustentável.
1: A administrador delegado do Standard Bank, Bernardo Aparicio, falando hoje em Maputo durante o lançamento do estudo do impacto macroeconómico do projeto LNG. Com um investimento estimado em 30 mil milhões de dólares antes do início da produção, atualmente previsto para 2030, o Rovuma LNG é descrito como o maior projeto comercial da história de África.
0: O projeto de gás natural liquefeito na bacia do Rovuma em Cabo Delgado poderá acrescentar 11 mil milhões de dólares ano ao Produto Interno Bruto Nacional. Enquanto isso, o governo desmente informações postas a circular, dando conta que o Executivo está em negociações com as gasoloneiras para um novo reajuste nos preços dos combustíveis. Reporta Cláudio Duana.
3: O porta-voz do governo explicou que o reajuste nos preços dos combustíveis depende do mercado internacional. Inocêncio Impiça recordou é que existe uma entidade nacional que regula o setor e mensalmente se pronuncia sobre o comportamento dos preços dos combustíveis.
4: Pelo menos ao nível do governo ainda não chegou. Agora, pode estar a ser lá ao nível das equipas, mas nada que esteja ainda no domínio do governo e não sabemos quais são os termos dessa discussão. Porque o que o Presidente da República tem estado a comunicar, que é o único comando que nós observamos, é que em função do que ocorre lá fora em função dos condicionalismos impostos para termos os combustíveis em Moçambique, são esses que deverão definir a fórmula de trabalho aqui interna. E todos também sabemos que, mensalmente, a autoridade reguladora da energia pronuncia-se pelo menos uma vez por mês sobre a questão dos aumentos. Agora, não sei onde é que vem esta ideia de se pronunciar duas vezes e com quem está a fazê-lo. O governo ainda não tem o domínio desta informação.
3: O porta-voz do governo falava hoje em Maputo, em conferência de imprensa, sobre as atividades do Executivo. A questão dos combustíveis e o custo de vida dominou a conferência de imprensa. O porta-voz do governo fez saber que o Executivo está a introduzir uma série de medidas para minimizar o impacto da crise dos combustíveis na vida dos moçambicanos.
4: Reforçou tanto o governo a fiscalização para estancar o assambarcamento, além da proibição da atividade de reexportação de combustíveis domésticos. Reforçou o transporte público urbano com aproximadamente 300 autocarros, 200 dos quais movidos a gás veicular, e aumento da capacidade nacional de armazenamento de combustíveis.
3: Nesta conferência de imprensa, o porta-voz do governo deu a conhecer o ponto de situação da criação do Banco de Desenvolvimento de Moçambique. Inocêncio Mpisa disse que foi já criada a Comissão Consultiva do BDM, um órgão que vai prestar assessoria técnica ao governo na preparação das condições necessárias para a instalação do banco.
4: A comissão, ao nível da organização, a comissão estruturou-se em três subcomissões especializadas, com mandatos complementares, nomeadamente a Subcomissão de Assuntos Jurídicos, que se concentrou na elaboração da arquitetura legal e estatutária do banco, incluindo a proposta de lei, regulamento dos órgãos sociais, comitês especializados e código de conduta. A Subcomissão Administrativa, que é a segunda subcomissão desta, que se dedicou ao desenho institucional, organizacional e operacional do banco, incluindo governação, estrutura organizacional, políticas internas, continuidade de negócio, recursos humanos e procedimentos contabilísticos.
3: Porta-voz do governo Inocêncio Mpisa falando hoje a jornalistas sobre as intervenções do Executivo para recuperar a economia nacional face à atual conjuntura internacional.
0: No ar, o Jornal da Noite. Moçambique poderá importar semente agrícola diversa para fazer face ao déficit destes insumos na próxima campanha agrária. A informação foi avançada pelo ministro da Agricultura, Ambiente e Pescas, de visita à província da Zambésia, tal como reporta Caetano Alberto.
5: Roberto Albino diz que a medida visa responder às projeções de incremento da produção e produtividade que se pretendem alcançar na campanha agrária 2026-2027 no país. Para o efeito, segundo o ministro da Agricultura, Ambiente e Pesca, já decorrem ações visando assegurar que a importação de sementes obedeça a critérios de sanidade e biossegurança.
6: Mas também temos que reconhecer que, para o nível do desafio que queremos enfrentar já a partir desta campanha, a disponibilidade de semente no país não vai ser suficiente. Teremos que contar com alguma importação, por isso que estamos a discutir também com o Instituto de Investigação e com a Direção Nacional de Sanidade e Biossegurança, para que, de uma forma muito excepcional e controlada, possamos autorizar a importação de semente, que nos permita, com a nossa semente, juntarmos e podemos fazer uma campanha robusta. Isso está já sendo feito e estamos também a trabalhar com o setor privado no sentido de identificar quem são os provedores desta semente importada.
5: Esta sexta-feira, último dia de visita à Zambésia, o ministro da Agricultura, Ambiente e Pesca esteve no Centro de Pesquisa de Arroz e na fábrica de processamento deste cereal no distrito de Namakura.
6: Porque, de fato, estamos com problemas muito sérios de semente em termos de qualidade e também em termos de quantidade. E para isso estamos a visitar os centros de excelência para a produção da semente de arroz. É numa cura, vimos que de facto o centro está em condições de dar o seu contributo, precisa de uns pequenos ajustamentos, nomeadamente a montagem dos equipamentos que lá já estão e dar-lhe alguma autonomia administrativa para poder agir em conformidade com as exigências de um ciclo de investigação.
5: Ministro da Agricultura, Ambiente e Pesca, Roberto Albino. De Climane, Caetano Alberto, boa noite.
0: Boa noite, Caetano Alberto, Ministro da Agricultura, Ambiente e Pesca. Já avança em Climane a possibilidade de o país importar semente agrícola diversa para fazer face ao déficit destes insumos na próxima campanha agrária. Na província de Gaza, concretamente em Mabalane, já estão em curso os trabalhos de construção de novas fontes de água paralisados na sequência das cheias que atingiram aquele distrito. Detalhes por Bonifácio Novela.
7: No distrito de Mabalane, em Gaza, foram retomadas as obras de construção de poços no leito do rio Limpopo, com vista ao abastecimento de água às comunidades que vivem nas proximidades deste curso de água. Trata-se de um projeto que vai garantir o abastecimento de água às comunidades de Matidje e Kokwe, cujas obras haviam sido paralisadas devido às cheias e inundações de janeiro último. O administrador do distrito de Mabalane, que avançou a informação, indicou que as obras reiniciaram em finais de abril último e, neste momento, está em curso a construção de torres para os depósitos de água e a respectiva colocação de tubagem que vai canalizar o precioso líquido a estas comunidades. Sérgio Moiani informou que neste projeto, que conta com uma parceria da organização não-governamental Visão Mundial, poderá ser concluído nos próximos 3 meses.
8: O projeto continua. Agora estamos na fase de construção de torres centenárias ainda nas aldeias. O projeto tinha parado muito tempo por causa das cheias e também de vez de acesso não era possível chegar cá. Finalmente, no de abril, dentro de 3 meses, o projeto vai terminar. Foi montado por dando leite do rio. Havendo cheias, como não, sempre, portanto, vai ter água para as bebeceiras. Nós também recebemos também a tubagem para podermos puxar a água para a aldeia de Matiz e a aldeia de Copa, para podermos abastecer água às nossas comunidades.
7: Outro sim, o governante fez saber que está igualmente em curso a reabilitação de poços avariados e ou a sua transformação em pequenos sistemas de abastecimento de água, sobretudo nas comunidades da zona alta do distrito.
8: E a nível periférico das aldeias, continuamos com o processo de reabilitação de água, sobretudo na zona alta, onde a água, portanto, é salobre. E estamos a trabalhar para reabilitar as fontes que nós identificamos como avariadas, recursos poucos que temos com vários parceiros. Algumas vão ser transformadas, olhando primeiro para o caudal dos próprios furos, que podemos transformar para aqueles sistemas de abastecimento.
7: Administrador de Mabalane, Sérgio Moiani, e as ações em curso com vista a maximizar o abastecimento de água naquele distrito do norte de Gaza. Da cidade de Xai-Xai, Bonifácio Novela.
0: A Universidade Eduardo Molano promoveu hoje uma feira de emprego na qual divulgou os resultados da edição passada, como a seguir reporta Paulino Nhoça.
9: Mais de 200 estudantes universitários e recém-graduados acederam a vagas de emprego e estágios viabilizados com base na Feira de Emprego da Universidade Eduardo Molano no ano passado. Os dados foram apresentados esta sexta-feira pelo reitor da UEM na 4ª edição da Feira de Emprego desta instituição. Manuel Guilherme Júnior reconhece que os números ainda estão aquém do desejado. Por isso mesmo, se compromete a reforçar os mecanismos de qualificação dos estudantes para o mercado de trabalho.
10: Estes números, embora ainda longe das necessidades de emprego, indicam que o desfasamento entre a demanda e a oferta de emprego encoraja-nos a continuarmos a enviar esforços para a promoção de competências e ao acesso ao trabalho, e só assim é que a nossa contribuição para a construção de uma sociedade responsiva ao desenvolvimento econômico continuará relevante. Nós comprometemos-nos com a continuidade da abertura para a produção de currículos e programas de formação e de criação de habilidades transversais que sejam fundamentais para a empregabilidade, inovação e adaptação às exigências do mercado de trabalho.
9: Outro sim, o reitor da UEM apelou aos estudantes do ensino superior a investirem nas atividades extracurriculares por forma a desenvolver capacidades humanas exigidas no mercado de trabalho.
10: Costumo dizer aos meus estudantes que não basta ser bom estudante. Estudante de 18, estudante de 19. Muito mais do que isto é também saber estar, saber ser. Mas, sobretudo, enquanto estiver na universidade, envolver-se na comunidade universitária e demonstrar que tem preparação humana completa para responder às demandas do mercado. O mercado exige muito mais do que uma nota hoje.
9: E o representante dos parceiros, Aaron Augusto, reafirma o compromisso de continuar a apoiar a iniciativa da UEM.
11: Como parceiros, reafirmamos nosso compromisso de continuar a criar oportunidades concretas para os jovens através de programas de estágio, experiências práticas e integração profissional, promovendo uma transição cada vez mais sólida entre a formação académica e o mercado de trabalho.
9: A Feira de Emprego da Universidade Eduardo Mondlane foi replicada nas escolas de Quelimane, Vilanculo e Inhambane, com exceção de Chibuto, que vai realizar em setembro devido aos efeitos da chuva de janeiro passado.
0: Mais de 200 estudantes universitários e recém-graduados acederam a vagas de emprego e estágios viabilizados pela Universidade Eduardo Mondlane. Na província de Tete está reforçada a capacidade operacional no setor de saúde com a entrega hoje de 3 novas viaturas. As viaturas foram alocadas ao Serviço Distrital de Saúde de Zumbo, ao Depósito Provincial de Medicamentos e ao Centro Operativo de Emergência. Jornalista de Olinda Matavel.
12: No ato da entrega das viaturas, a secretária de Estado desta província referiu que o governo está a envidar esforços de modo a que gradualmente seja colmatada a falta de viaturas que aflige alguns setores públicos. Cristina Mafumo disse esperar que estas viaturas contribuam para a melhoria da vigilância epidemiológica, distribuição de medicamentos e resposta atempada às emergências em saúde pública na província.
13: A entrega destes meios representa um passo importante para aproximar cada vez mais os serviços sanitários às populações. Por isso, apelamos para que estas viaturas sejam utilizadas exclusivamente para os fins a que se destinam, garantindo uma utilização responsável, manutenção preventiva adequada e, acima de tudo, condução prudente, de modo a assegurar a sua durabilidade e maximizar os benefícios para as nossas comunidades.
12: Secretária de Estado na província de Itete, Cristina Mafumo, apelando para o uso racional das viaturas, de modo a garantir a sua durabilidade. Na ocasião, o diretor distrital dos Serviços de Saúde de Zumbo, Narciso Campeão, agradeceu o gesto que, segundo o mesmo, vai facilitar as atividades de monitoria da vigilância epidemiológica.
14: Essa viatura recebemos de um bom agrado no momento que nós precisamos mesmo e vai alancar nossos ligadores e faremos uso dessa viatura, a qual enfim, foi alocada de uma forma racional e também faremos a questão de garantir a manutenção regular para a viatura leve mais tempo de vida e também estaremos em vigilância que seja mesmo diretamente às atividades da saúde.
12: Espera-se nos próximos meses a alocação de uma ambulância ao distrito de Zumbo para facilitar o processo de transporte dos doentes. De Itete, de Olinda Matavel.
0: A cidade de Chimoio acolheu esta sexta-feira a cerimónia de lançamento da quinzena da criança ao nível da província de Manica. Durante este período deverão ser discutidos aspectos relacionados à prevenção da violência física e uniões prematuras. Reporta Nelson Mainato.
15: O procurador Tamela de Novaes disse que a mitigação do trabalho infantil também constitui prioridade no período que culmina com a celebração do Dia da Criança Africana a 16 de junho. Tamela de Novaes explicou que serão realizadas várias palestras com o objetivo de prevenção de crimes contra a criança e fatos ilícitos praticados por menores.
16: Em alguns casos, de acordo com os resultados que podemos esperar da investigação, há adultos que possam ter induzido crianças a cometerem tais fatos e por aí. E no dia 12, por ser também o dia contra o trabalho infantil, teremos atividades relacionadas a isso, com incidência para aspectos relacionados ao trabalho infantil, no sentido de mitigarmos todas as práticas nocivas ou todas as práticas que conduzem ao trabalho infantil.
15: Para Tamela de Novaes, a quinzena da criança deve ser vista como um momento de reflexão do papel da sociedade na proteção da criança.
16: A principal mensagem que temos aqui é proteger a criança, dizer para a criança que aproveita cada atividade, divirtam-se e continuem a acreditar nos sonhos que elas têm, que nós temos como a esperança da nossa nação, as crianças. Envolver todos os atores da sociedade, desde a família até as instituições. é preciso que a informação chegue a todos, é preciso que todos estejamos envolvidos. É um processo, visto que aspectos culturais tentam se sobrepor àquilo que é a lei, mas com isso não queremos dizer que seja impossível. Está-se a fazer um esforço imenso no sentido de estancar-se a questão das uniões prematuras.
15: Atividades culturais e desportivas foram agendadas para a celebração da quinzena da criança na província de Manica, da cidade de Chimoio, Nelson Mainato.
0: Lançadas na província de Manica as atividades alusivas à quinzena da criança. Já em Nampula, mais de 300 crianças desfavorecidas vão beneficiar de registro de nascimento gratuito numa iniciativa do governo. Júlio Moro.
17: A campanha de registro decorre em todos os postos administrativos municipais e visa fazer com que nenhuma criança fique sem documento de identificação. Luísa da Conceição, vereadora de Saúde, Gênero e Ação Social no Conselho Municipal de Nampula, explicou que neste momento o Pelouro trabalha com parceiros no mapeamento das crianças em diferentes bairros da urbe para que a meta seja alcançada.
18: Nós, como Pelouro, no nosso plano de atividades, projetamos para registrar mais de 300 crianças. Nós, a campanha que estamos a fazer agora é lutar atrás de atingirmos a nossa meta. E nós acreditamos que até dezembro vamos atingir esta meta. E neste momento já estamos em média, quase 50% desse número. E sentimos que vamos fazer mais que 50%. E aproveitar também essa oportunidade para aquelas mães que têm crianças que ainda não registraram, correrem para todos os postos administrativos.
17: Já Aurélio Luiz, diretor executivo da Associação Apoio à Criança contra o Trabalho Infantil em Nampula, um dos parceiros do Conselho Municipal, elucidou que a sua agremiação continua firme na busca de crianças para o sucesso da campanha.
19: Então, nesse caso, nós vamos avançar, não é? Não só hoje, vamos sempre avançando para que essas crianças tenham acesso à documentação e assim que as bricatas, sobretudo, que forem disponibilizadas, nós vamos trabalhar ativamente com elas, porque existem muitas crianças que não são registradas nas comunidades.
17: Aurélio Luiz, diretor executivo da Associação Apoio à Criança contra o Trabalho Infantil em Nampula e a colaboração da agremiação na campanha de registro de nascimento gratuito a crianças vulneráveis. A partir da cidade de Nampula, Júlio Mauro.
0: Na atualidade internacional, o presidente norte-americano Donald Trump diz-se preparado para tomar sua decisão final sobre um eventual acordo com o Irão. Num texto publicado esta sexta-feira, o presidente norte-americano revelou que a decisão será tomada na reunião que vai conduzir ainda hoje na Casa Branca. Donald Trump deixou implícito no texto exigências fundamentais a serem cumpridas pelo Irão, como aceitar que nunca terá uma arma nuclear e reabrir imediatamente o Estreito de Hormuz. Ainda no estrangeiro, a ministra sul-africana da Defesa descarta a mobilização das Forças Armadas para as manifestações anti-imigrantes convocadas para o próximo dia 30 de junho. Toda a informação com o nosso correspondente na África do Sul, Eduardo Figurão.
20: Muitas organizações da sociedade civil, com destaque para o movimento March and March, por meio das redes sociais, têm vindo a anunciar o 30 de junho como data limite de presença de estrangeiros indocumentados na África do Sul. Estão a mobilizar os sul-africanos para participar nas marchas programadas para esse dia, alegadamente para forçar o governo a endurecer as leis de imigração. Angie Motserra voltou a explicar que as manifestações são um direito constitucional. No entanto, alerta que elas devem ocorrer em ambiente pacífico. Apesar de receios de que as manifestações convocadas para 30 de junho possam desembocar em violência, a ministra Angie Motserra diz não haver necessidade de envolver os militares. As pessoas são protegidas pela lei. Tudo o que têm de fazer é agir de acordo com a lei. Têm de informar o número de participantes esperados, os seus coordenadores, os seus itinerários e devem ser marchas pacíficas. Assim, na minha convicção, espero que tudo será pacífico, que eles serão muito responsáveis e que não haverá necessidade de intervenção da polícia e nem da defesa. A defesa é o último recurso. Portanto, não há uma declaração de guerra. Por isso, espero que os organizadores sejam responsáveis pelo que iniciaram. E é tão simples quanto isso. Esta sexta-feira, várias lojas, na sua maioria supostamente pertencentes a estrangeiros, foram saqueadas em escorte na região central de KwaZulu-Natal. Os saques aconteceram depois que o Tribunal Superior de Pietermaritzburg deliberou que 38 etíopes acedam aos seus estabelecimentos e retomem as atividades comerciais. Estes comerciantes estão impedidos de trabalhar desde 25 de abril, quando os funcionários da autarquia confiscaram as chaves das lojas. Rádio Moçambique, Eduardo Figurão, Joanesburgo.
0: A Organização Mundial da Saúde, OMS, apela ao reforço urgente do financiamento internacional para combater o surto de ébola que afeta a República Democrática do Congo. Jornalista Adere Tumagaia.
2: O diretor-geral da organização, Tedros Ghebreyesus, encontra-se naquele país para acompanhar a evolução da doença e mobilizar apoio internacional. Segundo dados atualizados das autoridades sanitárias, o vírus já provocou cerca de 250 mortes e há mais de 1000 casos suspeitos, sobretudo na província de Ituri, no leste da RDC, uma região marcada por conflitos armados e dificuldades de acesso aos serviços de saúde. A chegada à República Democrática do Congo, Tedros procurou transmitir uma mensagem de solidariedade às comunidades afetadas pelo surto, garantindo que a OMS e parceiros internacionais não vão abandonar as populações atingidas pela doença.
21: Eu vim aqui para mostrar às comunidades de Ituri, do norte e sul, de que não estão sozinhos e que estamos aqui para apoiá-los e entendemos a dor que eles vivem, mas também entendemos que eles têm a energia e tudo o que é necessário para parar isso.
2: A OMS alerta que a falta de recursos financeiros e materiais poderá comprometer os esforços de contenção da doença. O responsável defendeu ainda a transparência na divulgação dos casos e criticou medidas restritivas como proibições de viagens, por considerar que podem desencorajar os países a reportar rapidamente novos surtos.
21: Quando os países reportam os seus casos com transparência, impor proibições de viagens não os encoraja. Outros países podem questionar por que devem reportar cedo.
2: Especialista indica que o atual surto envolve a variante Budibugio do vírus Ebola, para a qual ainda não existe vacina amplamente aprovada. Entretanto, a OMS anunciou o avanço de testes clínicos e vacinas e tratamentos experimentais, numa tentativa de conter a propagação da doença.
0: O tempo. As cidades da Beira, Pemba e Tete poderão registrar amanhã 30 graus centígrados de temperatura máxima, seguidas por Nampula e Vilanculo com 29 graus. Para Quelimane, prevê-se uma máxima de 28 graus, Xai-Xai 27, Inhambane e Maputo 26, Lixinga 23 e Chimoio 22 graus centígrados de temperatura máxima. Deste modo, colocamos ponto final ao Jornal da Noite. Obrigada pela atenção dispensada. Francisco Diado esteve na sonorização e Cristina Xavier na edição e apresentação. Boa noite.

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1: Saudações, seja bem-vindo ao programa Esta Semana Aconteceu. Hoje iremos olhar para o lançamento da cerimónia de passagem dos 40 anos da morte de Samora Machel, primeiro presidente de Moçambique. Vamos falar da promulgação do novo pacote legislativo da comunicação social no país. Queremos também analisar o apoio da União Europeia a Moçambique e a questão da crise no Médio Oriente, especificamente para os desentendimentos entre Estados Unidos da América e Irão. Temos como convidados para hoje os Drs. Carlton Cadeado e Américo Sozinho, quem agradece a presença em nome da Rádio Moçambique. Sidónio Pires está na sonorização, Ernesto Chauque na moderação. Boa audição. Vamos iniciar pelo lançamento da cerimónia da passagem dos 40 anos da morte de Samora Machel, primeiro presidente de Moçambique, onde o académico e combatente da luta da libertação nacional, Oscar Monteiro, enalteceu esta semana o legado de Samora Machel na preservação dos valores nacionais e consolidação da paz em Moçambique. Monteiro falava durante a aula magna subordinada ao tema Samora Machel, o intelectual revolucionário, proferida no quadro do lançamento destas comemorações. E Dr. Américo Sozinho, um dos momentos mais marcantes da palestra, ele defendeu que Moçambique continua confrontando com desafios estruturais ligados à construção do Estado, à reconciliação interna e à gestão das diversidades étnicas e regionais. O que teria falhado para que até hoje estes elementos não fossem ultrapassados?
2: Bom, saudações a si, ao meu colega do painel e também à equipa técnica e os ouvintes deste órgão. Bom, primeiro preciso dizer que, conforme é sabido, de que Samora Machel é um líder que, mesmo depois de ter tombado em Buzino, ele continua vivo nos corações dos moçambicanos e não só, através da continuidade daquilo que era a sua visão. E o professor Oscar Monteiro entende que a visão de Samora Machel, em função daquilo que ele tem testemunhado hoje, alguma coisa tende a caracterizar-se por uma oscilação, ou seja, não há o cumprimento muito leal daquilo que era a visão holística do Samora Machel, quer na gestão de uma nação, quer no saber ser, estar e conviver dos próprios moçambicanos. Samora Machel, conforme nós temos acompanhado através de várias fontes, nomeadamente as fontes escritas, até fontes orais, tudo indica de que Samora Machel era um gestor, um político implacável no capítulo de corrupção, por exemplo. Hoje, se nós temos um país em que, infelizmente, alguns gestores públicos não respeitam os princípios, as diretrizes que refletem na filosofia do saber ser, estar e conviver na gestão da coisa pública, obviamente belisca aquilo que era a visão do Samora Machel na gestão da coisa pública. Então, como forma de imortalizar Samora Machel, não basta trazermos à superfície a sua genica e bravura, é preciso honrar através de ações, dar continuidade. Exatamente, um desafio enorme, porque infelizmente temos até hoje gestores que, no lugar de apoiar a governação, mesmo neste presente ciclo de governação, o chefe do Estado moçambicano, Daniel Chapo, já demonstrou que é uma espécie de Samora na versão mais recente. Mas, infelizmente, existem gestores que não querem mudar. Por isso, a partir daí, há uma gíria popular que diz quando alguém não muda, deve ser mudado. Muita gente tem que aprender.
1: Calta um cadeado. O que é que teria falhado para que até hoje alguns desses desafios que Samora Machel colocava como aspectos a serem eliminados no processo de construção do Estado prevalecessem até hoje? O que é que está a falhar? O que é que falhou?
3: Muito obrigado. Uma saudação especial a todos os ouvintes. Um abraço a todos aqui no estúdio. Gostei de ouvir esta coisa do Daniel Chaup, uma versão atual de Samora Machel. Vamos debater isso, mas não é essa a pergunta que me coloca. Mas estou interessado em discutirmos isso. São muitas coisas para nós falarmos. E eu também tenho muitas perguntas que gostaria de colocar ao professor Oscar Monteiro, porque no meio de muitas coisas que falharam, há uma coisa aqui em Moçambique que deu certo e vale a pena nós falarmos aqui. Deu certo, mas não é para nos cegarmos. O que é que eu quero dizer com isto? Em termos de gestão de identidades aqui em Moçambique, nós fomos bem-sucedidos a um dado momento da história e precisamos consolidar esse sucesso. O que isso significa dizer? É que do ponto de vista de gestão da diversidade etnopolítica e religiosa aqui em Moçambique, nós conseguimos evitar que nós tivéssemos violência etnopolítica aqui em Moçambique. E é preciso diferenciar isto. Violência etnopolítica nós não temos aqui em Moçambique, diferente de muitos outros países. Mas isso não significa dizer que não hajam conflitos étnicos. Eu até prefiro dizer disputas de protagonismo e luta de poder com cores étnicas. Só que esta disputa é gerida a tal ponto de que ela não vai até a dimensão violenta. Não é? E em qualquer parte do mundo há um jogo político em que as identidades são usadas.
1: Não seria, Calton Cadeado, o momento em que, por exemplo, o professor Oscar Monteiro diz que a reconciliação do país não está feita e considera que as oposições étnicas são tratadas como partidos políticos? Como é que encara esse posicionamento olhando para o seu pensamento?
3: É por isso que eu digo que eu tenho muitas perguntas a fazer ao professor Oscar Monteiro, porque ele não nos trouxe evidências de detalhes, era grupo este, grupo A, grupo B, não sei quais. Nos estudos que nós conhecemos e na pesquisa que eu tenho vindo a fazer, sublinho novamente, nós somos um caso de sucesso em África porque não temos violência etnopolítica, mas temos disputas políticas nas quais a identidade é mobilizada. Está a ver? Na minha tese, eu escrevi, infelizmente ninguém leu, ninguém me dá crédito nisso, mas não é para isso que a gente escreve. Porquê é que Moçambique, porquê é que a violência etnopolítica desapareceu em Moçambique? Nós tivemos violência etnopolítica no princípio, na luta de libertação, mas depois daí para frente desapareceu. E a minha tese é porque houve um processo bem sucedido de desmobilização da etnicidade. Agora estamos a remobilizar a etnicidade e nunca deixamos de mobilizar a etnicidade para fins políticos. Veja só que mesmo a composição do governo aqui em Moçambique, ou dos governos aqui em Moçambique, foi feito na base de consideração de diversidade étnica. A composição do governo central, a composição dos governos provinciais, a colocação de professores aqui e lá. Não podemos um dia explorar isso. Por isso que eu digo, eu tenho muitas perguntas a fazer ao professor Oscar Monteiro em relação a isso, porque não vejo de todo um erro, um fracasso nisto. Mas concordo que a reconciliação aqui em Moçambique, em grande medida, depende também do nível de reconciliação que for feito dentro do processo da história, incluindo a Frelimo, incluindo a Renamo e todos os outros que fazem parte aqui desta sociedade.
1: E coloca a juventude um desafio para resolver o problema, o Dr. Oscar Monteiro. Para si, Américo Sozinho, como é que a juventude pode pegar e iniciar, portanto, a resolução deste problema?
2: Bom, a juventude tem esta responsabilidade de resolver este problema através de consolidação do patriotismo, né? É preciso consolidar o patriotismo porque hoje questiona-se bastante esta questão. Nós tivemos uma prova evidente quando das manifestações de que a nossa juventude tem insuficiência de formação sobre a própria educação cívica e patriótica, e como forma de dar resposta a esta insuficiência de conhecimento que se reflete no comportamento humano, o chefe do Estado moçambicano, através do Ministério da Educação, reintroduziu o módulo de educação cívica e patriótica no ensino geral, que é para resgatar princípios, valores, para que a juventude ame cada vez mais a sua pátria e contribua com o seu saber na sua área de conhecimento para garantir que a nação moçambicana possa evoluir e desenvolver. O país significa respeito ao próximo, respeito à diversidade, significa olhar para a infraestrutura pública e privada como sua, nesse caso como de benefício próprio e coletivo. Isso obviamente poderá ajudar o país a desconstruir paradigmas que até neste momento são questionáveis. A juventude, conforme sabe, que é a continuidade daquilo que tem sido a construção de uma nação, até porque as estatísticas referem que a juventude é a camada maioritária em muitas nações. Então, por isso, para que os erros, os ligeiros erros que foram cometidos, conforme dizia o professor Carlton Cadeado, de que nem tudo foi incumprido, nem tudo que o Samora Machel pensava não foi cumprido. É verdade de que um e outro aspecto até hoje continua alvo de...
1: A verdade é que a construção do Estado é um desafio. Eu queria colocar a seguinte questão ao Dr. Carlton Cadeado. O Estado ou é popular ou não será sustentável, afirmou Oscar Monteiro, sublinhando que a visão de Samora Machel assentava na participação popular como instrumento de legitimação do poder e da construção da unidade nacional. Esta reflexão pode ser aplicada nos dias de hoje no processo de edificação de um Estado moderno?
3: O professor Oscar Monteiro levanta muitos assuntos e não aprofunda nenhum. Esse é um assunto, por isso que eu digo, eu tenho muitas perguntas a colocar, e acho que ele pode ter feito isto intencionalmente para provocar o debate, para nós alimentarmos, porque este debate não pode ser continuado. Repito, ele levanta muitos assuntos importantes, mas não aprofunda nenhum dos assuntos, né? Com todo o respeito e consideração que eu tenho com o professor Oscar Monteiro, que é uma figura com quem a gente aprende muitas coisas, né? Eu olho para o desafio que ele lança para a juventude como uma provocação para a juventude. Mas esta provocação para a juventude pode não sair bem na fotografia da juventude. Porque quando nós falamos de conflitos, reconciliação, a primeira coisa que nós temos que ver é quem são os atores do conflito e quem tem que se reconciliar. A gente olha para aqui, dentro da Frelimo, quem são os atores que estão em conflito com quem e como é que os jovens podem entrar lá para ir ajudar a resolver esse do conflito entre a Frelimo e o povo, se quisermos dizer, como é que os jovens conseguem fazer esta ponte? Conflitos na Renamo. Quem está a lutar com quem na Renamo? Como é que os jovens conseguem ajudar a resolver? Né? Como é que eles entram assim? Conflito entre a Renamo e o povo. Como é que entram lá assim? Conflito entre o governo e o povo. Como é que entram? Então, estou a dar exemplos só do mapa que nós temos que fazer. Porque para fazer reconciliação, a primeira coisa que você tem que fazer é mapeamento dos conflitos. Olhamos, por exemplo, agora para os desmobilizados. Olha, por exemplo, para os funcionários das empresas privadas de segurança, que eu tenho muita dor de ver o sofrimento que eles têm. Não é? Eles estão em conflito. Você pergunta, estão em conflito com quem? Tem que se reconciliar com quem? Está a ver? Então, como é que os jovens entram aí? E para complicar mais a coisa, é que os jovens hoje já estão a dizer, companheiros, nós estamos cansados desta coisa, entendermos nos discursos, dessas coisas assim. Nós queremos falar de reconciliação na dimensão económica. Está a ver? Esse é o discurso dos jovens. Os jovens estão distantes disso. E esse é que é o grande desafio de colocar os jovens a construir o Estado, a trabalhar para construir o Estado, inclusive se envolver nessas questões que nós estamos a dizer. Mas nos conflitos dos mais velhos, normalmente, os jovens, eu estudei com os companheiros do Ghana, eles diziam, companheiros, quando eles estivessem numa reunião que estão os mais velhos, ninguém falava. A cultura lá é ouvir, ouvir quando os mais velhos falam.
1: Vamos ao segundo ponto. Os órgãos de comunicação social de Moçambique passam desde já a reger-se por um novo quadro legal após o chefe de Estado, Daniel Chapo, ter promulgado e mandado publicar as três leis que compõem o novo pacote legislativo da comunicação social. Trata-se das leis de comunicação social, de radiodifusão e de Conselho Superior da Comunicação Social, aprovadas por aclamação em março último pela Assembleia da República. Américo Sozinho, como é que este pacote legislativo pode se sintonizar com os desafios atuais do país e com os princípios constitucionais de liberdade de expressão e imprensa e direito à informação?
2: Olha, primeiro dizer que finalmente, porque falava-se nos bastidores de que a lei de imprensa, ou seja, o pacote legislativo de comunicação social, tinha sido, o que a última vez que tinha sido mexido foi lá para os anos 90. E era importante, aliás, houveram muitos adiamentos para aprovação deste quadro legal. E hoje ocorreu, parabéns para a comunicação social. E o que se pode fazer neste momento, conforme sabe de que as leis são de cumprimento obrigatório, é que passe para a segunda fase. A segunda fase é de educação cívica. Os órgãos de comunicação social, os seus profissionais, precisam, portanto, de se apropriar desses instrumentos para que se comporte em conformidade com aquilo que são os comandos legais e, fundamentalmente, as atualizações que foram feitas.
1: Mas alguns dizem que a ideia é coactar a liberdade de imprensa em Moçambique. O que acha?
2: Não, eu não vejo qualquer possibilidade de
1: limitar,
2: portanto, a liberdade de imprensa no país, porque a liberdade de imprensa é constitucional e não deve existir qualquer outro comando legal inferior à Constituição da República, que é alemã, que possa trazer novas regras que poderão limitar direitos, tendo em conta que o direito à expressão, o direito à opinião, portanto, são portanto, direitos constitucionais. Não espero que haja limitação na dimensão em que hoje isto é abordado, até porque a lei, ela é dinâmica, ela acompanha a evolução da sociedade. Se existirem algumas notas que possam consubstanciar limitação dos órgãos de comunicação social, obviamente isso pode se levantar como debate e revogar a norma.
1: E revogar a norma. Dr. Carlton Cadeado, estes três instrumentos introduzem mudanças significativas no setor, incluindo o licenciamento obrigatório dos órgãos digitais e a responsabilização sobre conteúdos publicados em plataformas online. E alguns círculos de opinião alegam que com estas leis o governo pretende iniciar uma perseguição aos órgãos de comunicação social. Qual é o seu entendimento?
3: Eu discordo plenamente com isso e olho para este pacote legislativo como uma medida de controle de libertinagem. Porque é isto que está a acontecer. Uso excessivo da libertinagem para prejudicar a sociedade, ao Estado. A primeira intenção é prejudicar o governo. A ver. Depois, a segunda intenção involuntária é prejudicar a sociedade e ao Estado. Porque algumas pessoas fazem isso com a intenção clara de atacar o governo, pensando que estão a resolver os seus problemas. Algumas vezes até estão a resolver. Mas o que não dão conta é que, da forma libertinagem como estão a usar, estão a prejudicar inconscientemente a sociedade, estão a prejudicar o Estado. Este Estado que o professor Oscar Monteiro bem falou,

0: que o Estado coloca para que você faça o licenciamento do seu órgão de comunicação social. Você adverte que você precisa de ter muitos requisitos de qualidade, de rigor, que é para você entrar neste negócio. Porque agora qualquer um acorda, basta ter um microfone, um telefone, acha que já abriu uma rede de comunicação social e pode dizer o que quiser. Não. Eu ouvi uma coisa do nosso bom e grande amigo que trabalhou aqui, deu muito por esta rádio, o senhor Boaventura Mandlhato, por quem tenho muita estima. Ele repete sempre uma frase de um grande pensador que diz que até a liberdade tem limite. Então, quem somos nós para pensarmos que não há limite nisso e vermos sempre o que o governo faz como uma perseguição? Não, eu discordo plenamente com isso. Vamos ver o lado bom desta coisa, para disciplinar, inclusive, a própria comunicação social.
1: Muito bem, vamos ao terceiro ponto. A indicação que temos neste momento é que o Conselho da União Europeia decidiu prolongar por mais 6 meses o mandato da missão de assistência militar da União Europeia em Moçambique, fixando o termo da missão para 31 de dezembro do ano em curso. Eu queria ouvir se, doutora Marcos Sozinho, de que forma o prolongamento desta missão pode contribuir para o fortalecimento das Forças Armadas de defesa de Moçambique no combate ao terrorismo em Cabo Delgado.
2: Sim, olha, primeiro gostaríamos de reconhecer e também saudar esta decisão. Conforme sabe que neste momento o problema ainda não está resolvido, e não está resolvido, há obviamente a necessidade da União Europeia continuar, portanto, no nosso país a potenciar as nossas forças de defesa e segurança, que é para, obviamente, aumentar o caudal ofensivo, por forma a colocar o fim do terrorismo que está, infelizmente, a ceifar não só vidas humanas, mas também as finanças públicas e segrega o tecido social. Por isso, na minha opinião, faz sentido, porque neste momento a missão ainda não terminou, ou seja, o problema não está resolvido e é preciso, portanto, continuar a dar o seu apoio, que é para, evidentemente, esperar um impacto mais acentuado da luta das nossas forças em Cabo Delgado, porque neste momento eu acho que não faria algum sentido que a União Europeia pudesse abandonar o país enquanto ainda prevalece, portanto, este terrorismo em Cabo Delgado.
1: Este prolongamento da missão Carlton Cadeado não poderá criar uma dependência de apoio militar internacional e influenciar a autonomia das nossas forças de defesa e segurança?
0: Não, veja só, uma coisa devemos reconhecer. A missão da União Europeia não veio aqui para fazer ações ofensivas de combate ao terrorismo. Não é essa a missão daqui. A missão da União Europeia teve várias fases, vários momentos, e vamos destacar aqui, por exemplo, o elemento de treinamento, não é? Apoio no termo treinamento. Porque o terrorismo era uma coisa nova aqui em Moçambique, pelo menos do ponto de vista de ações terroristas, violentas contra a população e contra o Estado. Então, ganhamos muito com esse conhecimento, ganhamos inclusive também algum apoio logístico de material não letal, é bom dizer isso, não é? Quando falamos de material não letal, estamos a falar de material que não é para uso de ações de combate militar, não é? Mas obviamente que há algum material não letal que é usado, por exemplo, carros que são colocados à disposição, que foram colocados à disposição do Estado moçambicano, é um apoio que não podemos menosprezar. Agora, o prolongamento desta missão não me parece, até prova em contrário, que vá trazer um valor absolutamente adicionado a isto. Estou com a impressão, espero estar errado, de que este prolongamento é um aviso ao Estado moçambicano para se preparar para a saída da União Europeia e para a União Europeia também sair de forma progressiva, sem perturbar o Estado moçambicano. Porque se eles acordassem hoje e dissessem que nós estamos a sair, por aí assim, podia perturbar o Estado moçambicano. Eu acho que é uma

0: considerações. Eu não tenho os detalhes mais profundos disso, porque a componente económica e financeira é outra que pesa muito nesta parceria com a União Europeia, e prefiro não especular nessa dimensão.
1: De forma breve, vamos para o quarto e último ponto, doutora Merco Sozinha, a questão da crise no Médio Oriente. Atualmente, a guerra entre os Estados Unidos e o Irão permanece em um impasse marcado por um ciclo de ataques aéreos mútuos e negociações diplomáticas tensas, mediadas por outros países, sem que um cessar-fogo definitivo tenha sido estabelecido. E quais são, no seu ponto de vista, os principais fatores que impedem um cessar-fogo definitivo entre estes países?
2: Olha, eu acho que em todos os conflitos é preciso que as duas partes primeiro tenham interesse de cessar o fogo, né? As duas partes precisam ter interesse, e com isso é preciso também invocar o princípio de cedência. Quando há desentendimentos, as duas partes começam uma espécie de negociação, e no âmbito da negociação apela-se imediatamente o princípio de decidência, para que as partes possam consentir de que esta guerra, para além de criar desestabilidade para as duas frentes, ou nesse caso as duas partes, também afeta outros países, como no nosso caso, Moçambique, neste momento está sendo, portanto, vítima dessa guerra entre essas duas nações. Por isso, na minha opinião, neste momento eu preciso mais uma vez apelar o cessar-fogo, e também os que estão na mediação deste conflito possam cada vez mais procurar linhas de contenção parte a parte, que é para, em definitivo, ficarmos livres dessa
1: Doutor
2: situação.
1: Dr. Calton Cadeado, o que é que está a impedir um cessar-fogo definitivo naquele conflito?
0: Uma resposta direta é: são interesses incompatíveis. Ninguém está neste momento satisfeito com as propostas que estão a ser colocadas, e ninguém está interessado em sair deste processo com a cara manchada. Isto é uma teoria da proteção da face, não é? Isto dizendo de outra forma, ninguém quer sair desta guerra visto como derrotado, não é? Mas obviamente os dois vão sair derrotados desta guerra.
1: Não seria o fracasso da diplomacia internacional, em parte?
0: Não necessariamente. Pode ter uma dimensão de fracasso da diplomacia internacional, mas isto é um processo negocial complexo, que tem assuntos que mexem com a sobrevivência de um regime, tem assuntos que mexem com a hegemonia de uma potência, tem a ver também com a percepção de ameaça de sobrevivência de um Estado. Não estou a dizer Israel, Estados Unidos da América e Irão. Cada um tem percepções diferentes em relação a isto. E depois tem também os interesses dos países árabes ali na zona. Então, tem uma dimensão político-militar, económica, de hegemonia, que torna o processo negocial complexo. E, neste caso, nós vemos a ação dos americanos, que é um pouco de má-fé. Isso temos que dizer, um pouco de má fé. Eles abrem a janela da negociação, mas depois abrem outra porta de disparo de armas, tal como estão a fazer aqui. Se você quiser suavizar isso, você diz: não, na política internacional a regra é esta: rói e sopra, usa a arma e usa a palavra. Então é isso que está a acontecer. Se olharmos do lado dos americanos, os iranianos também tentam fazer a mesma coisa.
1: É perfeito. Continuaremos a analisar este assunto nas próximas edições. O programa Esta Semana Aconteceu fica por aqui. Hoje falamos do lançamento da cerimónia da passagem dos 40 anos da morte de Samora Machel, primeiro presidente de Moçambique. Olhamos para a promulgação do novo pacote legislativo da comunicação social, o apoio da União Europeia a Moçambique, e analisamos também a crise no Médio Oriente, especificamente o conflito que envolve Estados Unidos, Irão e Israel. Aos nossos convidados, doutores Calton Cadeado e Américo Sozinho, nosso muito obrigado pela presença e pelos contributos valiosos. Na sonorização esteve Sidónio Pires, Ernesto Chauque na moderação. A todos os ouvintes, nosso muito obrigado pela companhia, saudações e até o próximo programa.
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0: 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São 20 horas e 30 minutos.
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0: Boa noite, estimado ouvinte da Rádio Moçambique. Bem-vindo ao programa Moçambique, os desafios do presente e do futuro. Hoje vamos falar da Universidade Pungwe, que de maio celebra o seu 7º aniversário da criação. É uma universidade jovem, aparentemente, mas muito robusta, porque na sua trajetória dos 7 anos, muito se fez em prol deste país. E, para o efeito, a nossa convidada é a doutora Madalena Biff, que é diretora da Universidade Pungwe Extensão de Tete. Uma vez mais, doutora, muito obrigado por ter aceito o convite da Rádio Moçambique para, em linhas gerais, falar deste monstro escondido à Universidade Pungwe e, caso concreto, Extensão de Tete.
1: Certo, muito obrigada. Gostaria, de, em primeiro lugar, saudar a todos, saudar aos ouvintes, saudar também o nosso jornalista e todos que nos acompanham, e saudar em nome da professora catedrática Emília Afonso Nhalivilo, que é a magnífica reitora da nossa querida e jovem Universidade Pungwe. Dizer que a universidade se completa o seu 7º aniversário. E um dos pontos essenciais da gestão da magnífica reitora tem a ver mesmo com a Universidade de Pungwe crescendo com a comunidade, mas também a questão da política de género dentro daquilo que é a comunidade universitária.
0: Como é que está a saúde da Unipungue, os projetos em carteira, depois desta universidade ter merecido uma menção honrosa a mais alto nível, no que diz respeito a várias estratégias que estão a ser desenvolvidas, para a formação e desenvolvimento do capital humano?
1: Obrigada. Em relação à questão que me coloca, dizer que a nossa Universidade Pungwe, no dia 27 de maio, celebramos mais um aniversário, neste caso o 7º aniversário, e para este ano nós celebramos sobre o lema Universidade que Edifica, cultivando investigação, inovação e retroinvestigação para o desenvolvimento. E nos 7 anos nós temos nos mantido firme nos nossos pilares de excelência, inovação e intervenção e o nosso lema que é crescendo com a comunidade. Nós já iniciamos as nossas festividades no dia 11 e para este ano temos programadas as atividades como, por exemplo, as atividades desportivas, neste caso o futsal, entre as diversas faculdades. E realizamos também, a nível das escolas secundárias, na 11ª classe e 12ª classe, a divulgação dos nossos cursos a nível de graduação. Tivemos também a partida do futsal, como já me referi anteriormente, e amanhã, pelas 6 horas, nós teremos uma ginástica aeróbica com toda a comunidade universitária, os docentes, os investigadores, o nosso PTA e os nossos estudantes. Para a próxima semana, nós teremos uma mesa redonda sobre o lema A Universidade que Edifica, cultivando investigação, inovação e retroinvestigação para o desenvolvimento. E teremos também a nossa gastronomia, onde estaremos aqui a conviver também com toda a comunidade universitária. Então, nós entendemos que os nossos 7 anos de existência são anos em que celebramos também as várias conquistas que alcançamos como universidade e também pensamos em estratégias de como ultrapassar os nossos desafios. Em termos de conquistas, nestes 7 anos nós tivemos a abertura de 6 faculdades, uma escola superior e um instituto superior. Introduzimos mais de 25 cursos, nós chamamos cursos MED in Pungwe, que são cursos a nível de graduação e pós-graduação e todos os cursos acreditados pelo Conselho Nacional de Avaliação de Qualidade das instituições do ensino superior. Tivemos também a participação na formação dos nossos docentes, nos níveis de mestrado e doutoramento, e tivemos um número crescente dos nossos professores doutores. Nós iniciamos na abertura da nossa universidade com cerca de 10 professores doutores e neste momento nós contamos com um número de 64 docentes. Nós entendemos que foi um grande esforço que a universidade fez para que tivéssemos estes números. Mas também implementamos mais de 32 projetos financiáveis, projetos esses que implementamos a nível nacional, institucional, internacional, projetos que estão virados para as comunidades, mas também projetos virados para o desenvolvimento institucional. Realizamos também dois congressos internacionais, uma conferência internacional, criamos uma incubadora de negócios e também uma editora universitária. Abrimos também a nossa unidade de género, que é uma unidade que procura olhar para as questões de igualdade e inclusão de género no seio da nossa comunidade acadêmica. Mas também estamos felizes porque temos projetos de mobilidade docente e mobilidade estudantil, onde os nossos docentes, os nossos estudantes, vão trocar experiência em países como Portugal e Espanha, e os estudantes também têm vindo para Moçambique, nesse caso na nossa universidade, para a mesma troca de experiência. Como dizia, nós celebramos conquistas, mas também pensamos em estratégias de como ultrapassar os nossos desafios, e os nossos desafios resumem-se em continuar a investir nas infraestruturas e também apetrechar os nossos laboratórios e desenvolver mais projetos de mobilidade para outros países, fora destes que já mencionei aqui. E o último desafio que posso aqui partilhar consigo tem a ver com o desenho de mais cursos de mestrado e de doutoramento.
0: Neste leque de atividades programadas para as festividades da criação da UNOPUNGUE e vendo este lema em excelência, inovação e intervenção, na componente desportiva dizia que já amanhã terão uma sessão de ginástica aeróbica. Como é que surge esta iniciativa e o que é que se vislumbra para este todo o movimento, este aparato, desde docentes, estudantes e a comunidade em sua volta?
1: Bem, o nosso lema é Crescendo com a Comunidade, e desde o primeiro aniversário da nossa universidade, nós temos celebrado com estas atividades que eu aqui mencionei, e a ideia mesmo é trazer aquilo que tem sido a construção do conhecimento que a nossa universidade tem investido, mas também mostrar à comunidade universitária, à comunidade no geral, que a partir da ginástica aeróbica, nós estaremos a investir na nossa saúde.
0: A Universidade Pongo teve um destaque muito especial quando das mesas redondas em torno do diálogo nacional inclusivo, os docentes da universidade trouxeram contribuições em torno da construção deste país, de um Estado democrático de direito, aquilo que se pensa, se sonha para o futuro. Quais outros temas poderão incidir sobre esta mesa redonda e volta-se mais uma vez a falar da estabilidade deste país como universidade.
1: Certo, nesta mesa redonda nós iremos refletir com docentes investigadores da universidade, mas também de outras universidades, como é o caso da Universidade Católica, Politécnica e outras. Nós estaremos a refletir em torno daquilo que têm sido as estratégias para que a universidade possa se edificar, mas também contribuir diretamente na produção de conhecimento que irá ajudar o desenvolvimento não só da nossa querida província de Tete, que é rica em gastronomia, mas também a nível do país. Mas também nós estaremos a refletir em torno de estratégias para garantir que a universidade possa ter mais investigação científica, esta investigação científica que obviamente irá contribuir para o desenvolvimento do país, mas também mais atividades, mais projetos de extensão, que são projetos ligados à nossa comunidade.
0: Desde a implementação até o exato momento, qual é o grau de satisfação e como é que olha para os estudantes formados pela Unipungo aquilo que é o seu brilho, no mercado de emprego e na sociedade?
1: Bem, eu posso partilhar aqui que a nossa satisfação é maior, mas neste momento nós, como universidade, decidimos a realizar um estudo em torno da empregabilidade, mas porque entendemos que os desafios a nível do país para a empregabilidade vão se tornando mais desafiadores, na verdade, a questão do emprego. Nós criamos no ano passado a nossa incubadora de negócios, que é mesmo para ajudar aos estudantes, aos formados, que não se pode só esperar por um emprego formal, mas que se pode investir em atividades de empreendedorismo, atividades de negócio e explorar várias áreas. Por essa razão que no curso de educação, de gestão de recursos humanos, nós temos uma disciplina que é empreendedorismo, que é mesmo preparar os estudantes, futuros formandos neste caso, com ferramentas que lhes possibilitem a olhar para o mercado de trabalho a partir daquilo que têm sido as atividades de empreendedorismo.
0: E há muita adesão dos estudantes para esta incubadora local, Made in Unipongwe.
1: Sim, há muita adesão. Neste momento, nós estamos a nível da nossa sede, da reitoria, mas sempre na perspectiva de expandir também a nível da extensão de teto.
0: Esta volta de 360 graus na formação de professores doutores, de 10 para mais de 60, o que é que isto significa naquilo que é a exigência das universidades, a qualidade de formação?
1: Bem, para nós isto significa um grande ganho, porque um dos primeiros desafios que nós anotamos na nossa agenda quando da criação da nossa universidade tem a ver mesmo com a formação, porque nós sonhamos ser uma universidade de excelência, uma universidade de qualidade. Nós já estávamos cientes de que para que alcançássemos este feito, um dos aspectos que nós teremos que investir é na formação do corpo docente. Por esta razão que nós nos desafiamos a apoiar a estes nossos docentes naquilo que tem sido a passagem aérea para fora do país, a passagem ida e volta. Temos também apoiado no subsídio de instalação para que eles se possam instalar. O seguro de saúde também tem sido da nossa conta. Então, nós quisemos investir logo a priori porque tínhamos a certeza que só a partir deste investimento é que nós poderíamos nos tornar uma universidade grande, uma universidade de excelência, que pudesse produzir também conhecimento que ajudasse naquilo que são as soluções locais das nossas comunidades.
0: Tete tem recursos naturais. Quais são as faculdades dentro da Unipungue e na extensão de Tete que estão a agregar valor, conhecimento científico e formação de estudantes para daqui a mais 10, 15, 20 anos a serem os estudantes formados na Unipungue a estarem na linha da frente?
1: Certo, a nível da extensão de TED, nós temos aqui a Faculdade de Geociência e Ambiente, que é uma faculdade que neste momento conta com dois cursos de mestrado, o mestrado em Mineração e Sustentabilidade e tem mestrado também em Gestão de Emergência e Desastre. Então entendemos que é uma faculdade que vai formar esses quadros que vão ajudar também a resolver aquilo que são as situações da nossa província de Tete. Mas também nós temos aqui um centro de pesquisa, Migode, que é onde nós realizamos as nossas pesquisas ligadas à mineração. Mas também queríamos fazer referência a outras faculdades que nós temos a nível da nossa sede, que são faculdades também que, em termos daquilo que tem sido a sua produção científica, têm contribuído grandemente para a província de Manica, mas também para a região centro. Estamos a falar da Faculdade de Ciências Agrárias e Biológicas, temos também a nossa Faculdade de Engenharias. Ou seja, nós estamos a olhar para cada uma dessas faculdades criadas aqui na nossa universidade, o contributo a partir daquilo que é objeto de ação, objeto de estudo desta faculdade. Então, de uma forma geral, todas as faculdades que nós criamos têm dado a sua contribuição para o crescimento não só da província, mas a nível do país.
0: A componente de pesquisa, atividades de campo, a quanto andamos, desde a extensão até a sede?
1: Bem, em termos de atividades de campo, nós temos duas vertentes. Temos a primeira vertente que é com base naquilo que tem sido as matérias do nosso plano curricular, mas também temos numa outra vertente a partir daquilo que tem sido os nossos projetos. Eu já me referia que nós temos mais de 30 projetos financiáveis, mas são projetos que nós temos parcerias a nível nacional e a nível internacional. Então, para os projetos, tanto a nível internacional e nacionais, nós também agregamos esta componente de pesquisa, esta componente de trabalhos de campo.
0: Esses projetos, doutora Madalena, têm a ver com que áreas e que resultados se esperam nestas parcerias todas?
1: Bem, nós temos vários projetos, eu vou fazer referência a alguns deles. Nós temos, por exemplo, o projeto de fortalecimento do acesso da rapariga aos cursos das áreas de ciência e tecnologia, engenharias e matemática, que é um projeto que, na verdade, é interno, nós não temos financiamento para este projeto. Neste projeto, nós preparamos as raparigas das escolas secundárias aqui locais para que elas possam estar capacitadas para realizar os exames de admissão nas áreas do STEM, ou seja, nas áreas de ciências tecnológicas, engenharias e matemáticas, porque naquilo que tem sido o desafio da Unipungue, nos anos passados nós registávamos a maior número de estudantes do sexo masculino em detrimento do sexo feminino. Por essa razão que decidimos apostar neste projeto e o objetivo é mesmo aumentar o número de raparigas nestes cursos. Mas também temos um projeto que é inclusão digital através do campo de codificação das raparigas africanas, que é um projeto que realizamos com a participação de Moçambique, Angola e Cabo Verde no ano de 2023, e o objetivo deste projeto é mesmo promover a inclusão digital em África por meio do desenvolvimento de competências em tecnologias de informação, comunicação e robótica. Desenvolvemos também um projeto de ação humanitária sobre mudanças climáticas, deslocamentos realizamos com Portugal, Grécia, tivemos a participação de Moçambique, Cabo Verde. Foi um projeto que implementamos do ano 2021 a 2024 e o objetivo é mesmo aumentar o nível de profissionalização da ação humanitária no ensino superior e no país no geral. E um outro projeto está ligado mesmo ao fortalecimento da inovação, empreendedorismo, transferência de tecnologia e proteção da propriedade intelectual. E o objetivo deste projeto é mesmo fortalecer o ecossistema de inovação, empreendedorismo, transferência de tecnologia e proteção da propriedade intelectual aqui na nossa universidade. E temos um projeto também sobre fortalecimento da capacidade de formadores, de professores, estudantes e alunos em STEM e robótica nas províncias de Manica e Tete. E o objetivo principal é melhorar a qualidade de formação inicial e em exercício de professores do ensino secundário e das instituições do ensino superior. Temos um projeto orientado para a literacia digital na formação de professores para o empoderamento crítico. É um projeto que iniciamos este ano em 2026 e tem a sua duração até o ano 2028, e que o objetivo é fortalecer as competências digitais e pedagógicas em todo o sistema de formação de professores em Moçambique. E para terminar, na menção destes projetos, temos o GeoDES, que é Geociência e Desenvolvimento e Sustentabilidade, África e Europa juntos, e que o objetivo é oferecer formação técnica a professores e estudantes finalistas nas áreas de ciências da Terra. E temos vários outros projetos, como já me referi, que são mais de 30 projetos de pesquisa e extensão.
0: Caro ouvinte, estamos no programa Moçambique Desafios do Presente e do Futuro. E a nossa convidada é a doutora Madalena Biff, diretora da Universidade Pungo Extensão de Tete. Esta universidade também tem uma outra componente, senhora diretora, a componente literária. Nos últimos anos temos visto, acompanhado as publicações da Unipungo, o lançamento dos livros, e que tem não só ajudado a comunidade acadêmica, estudantil, mas também a sociedade no geral. Como é que surgem estas iniciativas de usar a faculdade, os seus docentes, estudantes, para se destacarem nas obras literárias.
1: Certo, muito obrigada. Um dos aspectos, um dos desafios que nós, como universidade, temos é em relação a esta questão de pesquisa. E a responsabilidade da universidade é garantir que a pesquisa também seja realizada no seio dos seus docentes e no seio de estudantes. Por essa razão que nós temos mobilizado os nossos docentes e estudantes para que possam registar essa construção de conhecimento em forma de artigos. Nós temos uma revista científica onde os nossos docentes têm a oportunidade de publicar os seus artigos, mas também eles publicam a nível internacional. Para além desta publicação de artigos, nós também estamos a potenciar a produção de livros e, no âmbito mesmo destas comemorações, temos o lançamento de um livro intitulado Silêncio, que revela segredos que a vida não conta, que é da autoria do professor doutor Afonso Filipe João, que é o diretor da editora universitária. Mais recentemente também lançamos um livro intitulado Experiências de História de Vida de Mulheres na Liderança, a participação dessas mulheres no empoderamento, em que a ideia era trazer mensagens de esperanças a outras mulheres, porque como mulheres nós quisemos retratar neste livro aquilo que são as histórias de lutas, superação e resiliência, mas também quisemos mostrar às outras mulheres e raparigas que sim, é possível alcançar aquilo que é igualdade de direitos e oportunidades.
0: E este projeto continuará ao longo dos anos que vêm a transformar aquilo que é a pesquisa em artigos, não só internos, mas quiçá que fique nas bibliotecas, nas prateleiras, do que diz respeito à leitura.
1: Sim, esta é uma atividade obrigatória de uma universidade. Por essa razão que é a partir destas partilhas de artigos e produção de livros que nós, como Universidade de Pungwe, queremos mostrar à sociedade e às comunidades que nós estamos a realizar e temos esta responsabilidade e temos também este comprometimento de produzir o conhecimento e publicar em forma de artigos e livros.
0: Vamos terminar a nossa entrevista, senhora diretora. Gostaria que pudesse dizer para os ouvintes da rádio, para os que nos acompanham, quais são os desafios, o que é que vai suceder depois desta grande festa por ocasião do 7º aniversário da Universidade de Pungwe.
1: Bem, como eu disse que esta celebração do 7º aniversário da nossa querida e jovem Universidade de Pungwe, não só estaríamos a celebrar as nossas conquistas, mas também a refletir sobre os nossos desafios. E nós estaremos continuamente a realizar outras conquistas, conquistas estas que sejam visíveis a nível da universidade, mas também no seio das nossas comunidades. Vamos continuar a participar em vários projetos. Esses projetos são escritos pelos nossos docentes e investigadores e nós entendemos que é uma atividade contínua. Continuaremos a abraçar outros projetos em função dos vários desafios que o país vai enfrentando, sempre na perspectiva de também ajudar o país, ajudar as nossas comunidades a resolver os seus problemas com soluções locais. Vamos continuar a investigar e um dos desafios também que temos é continuar a apetrechar as nossas infraestruturas, os nossos laboratórios. Continuaremos também a abraçar a formação do nosso corpo docente, sempre explorando outros países que nós ainda não temos convênios para a formação do nosso docente. Então, em linhas gerais, esses são os grandes desafios que a nossa querida Universidade Pungwe tem, sem deixar de lado a questão de género. Nós estamos, neste momento, a finalizar a nossa segunda política de género e integração, que é sempre na perspectiva também de trazer esta questão de género dentro da universidade, sensibilizando a nossa comunidade universitária de que homens e mulheres são iguais em direitos e oportunidades.
0: Muito obrigado, doutora Madalena Bif. Fica aqui também o nosso espaço de conversa no programa Moçambique. os desafios do presente e do futuro, onde refletimos em torno da Universidade Pungo, a extensão de TET, que celebra o seu 7º aniversário de criação, jovem em termos de idade, mas com muita robustez naquilo que é a formação e também, não só dos estudantes, mas também do quadro pessoal, que é o corpo docente. Nós voltamos a marcar o próximo encontro nas próximas oportunidades.
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3: São 20h56 em Moçambique. Amigo ouvinte, eu aproveito esta ocasião para despedir-me. Meu nome é Gerci Alexandre. Voltamos a estar juntos numa próxima oportunidade. Boa noite e bom fim de semana. Às 21 horas, não perca as notícias aqui na Antena Nacional.

0: As notícias a esta hora, apresentadas por Jacinta Nhamitambo. Muito boa noite.
1: Boa noite, Gerson Alexandre. Boa noite, ouvinte. O projeto Rovuma LNG, liderado pela ExxonMobil na Área 4 em Cabo Delgado, poderá acrescentar 11 mil milhões de dólares em média anualmente ao Produto Interno Bruto de Moçambique. O fato consta de um estudo macroeconômico divulgado esta sexta-feira em Maputo pelo Standard Bank. O administrador delegado do Standard Bank, Bernardo Aparício, indicou que a pesquisa projeta uma contribuição anual de 9 mil milhões de dólares para a balança de pagamentos de Moçambique e um aumento de 21% no rendimento médio das famílias.
2: Este é um volume de recursos que, com uma boa capacidade de governação, pode alterar de forma estrutural a capacidade do país de investir em infraestruturas, estradas, energias, portos, sistemas de água, saneamento, escolas, hospitais, mas é também a oportunidade de reforçar a sustentabilidade da dívida pública e aumentar a margem de manobra para políticas sociais que protejam os mais vulneráveis. O projeto pode contribuir para reduzir os déficits externos, fortalecer as reservas internacionais e dar mais resiliência ao metical perante choques externos.
1: Bernardo Aparício falava esta sexta-feira em Maputo no lançamento do estudo do impacto macroeconômico do projeto Rovuma LNG. O governo desmente informações postas a circular, dando conta que o executivo está em negociações com as gasolineiras para um novo reajuste nos preços de combustíveis. O porta-voz do governo explicou que o reajuste nos preços dos combustíveis depende do mercado internacional. Inocêncio Impissa recordou que existe uma entidade nacional que regula o setor e mensalmente se pronuncia sobre o comportamento dos preços dos combustíveis.
3: Pelo menos ao nível do governo ainda não chegou. Pode estar a ser lá ao nível das equipas, mas nada que esteja ainda no domínio do governo e não sabemos quais são os termos dessa discussão. Porque o que o Presidente da República tem estado a comunicar, que é o único comando que nós observamos, é que, em função do que ocorre lá fora, em função dos condicionalismos impostos para termos os combustíveis em Moçambique, são esses que deverão definir a fórmula de trabalho aqui interna. E todos também sabemos que, mensalmente, a autoridade reguladora da energia pronuncia-se pelo menos uma vez por mês sobre a questão dos aumentos. Agora, não sei onde é que vem esta ideia de se pronunciar duas vezes e com quem está a fazê-lo? O governo ainda não tem o domínio desta informação.
1: O porta-voz do governo falava esta sexta-feira em Maputo, em conferência de imprensa, sobre as atividades do executivo. Moçambique poderá importar semente agrícola diversa para fazer face ao déficit destes insumos na próxima campanha agrária. A informação foi avançada esta sexta-feira em Nacala pelo ministro da Agricultura, Ambiente e Pescas no prosseguimento da sua visita de trabalho à província da Zambézia. Roberto Albino diz que a medida visa responder às projeções de incremento da produção e produtividade que se pretende alcançar na campanha agrária 2026-2027 no país. Segundo o ministro da Agricultura, Ambiente e Pescas, já decorrem ações visando assegurar a importação de sementes no país.
4: Temos que reconhecer que, para o nível do desafio que queremos enfrentar já a partir desta campanha, a disponibilidade de semente no país não vai ser suficiente. Teremos que contar com alguma importação, por isso que estamos a discutir também com o Instituto de Investigação e com a Direção Nacional de Sanidade e Biossegurança, para que, de uma forma muito excepcional e controlada, possamos autorizar a importação de semente, que nos permita, com a nossa semente, juntarmos e podemos fazer uma campanha robusta. Isso está já sendo feito e estamos também a trabalhar com o setor privado no sentido de identificar quem são os provedores dessa semente importada.
1: Ministro da Agricultura, Ambiente e Pescas, Roberto Albino. No país estão a ser reforçados os mecanismos de controle nas fronteiras face ao surto da ébola registrado na República Democrática do Congo. A garantia foi dada esta sexta-feira em Maputo pelo porta-voz do governo numa conferência de imprensa que serviu para apresentar as atividades do executivo. Inocêncio Impiça disse na ocasião que, além da intensificação dos mecanismos de controle nos postos fronteiriços, as unidades sanitárias encontram-se em alerta máximo.
3: O governo está a acompanhar através das unidades de saúde. O que estão a fazer é acionar mecanismos de controle, de acesso, sobretudo às fronteiras, que é para garantir que não haja casos e, se houver, sejam casos controlados e possíveis de tanto isolar e fazer a devida assistência. Mas ainda não assumimos como um caso em concreto para Moçambique, primeiro porque não temos uma fronteira direta com o país que tem estado a ser colocado neste caso, mas porque esses países podem ter outras ligações no meio, isso pode ser efetivamente um perigo, então as instituições ou a instituição respectiva está de sobreaviso para garantir que não tenhamos casos de surpresa.
1: Por outro lado, o Executivo moçambicano anunciou medidas de reforço de investimento público interno para a reconstrução de infraestruturas destruídas durante as manifestações pós-eleitorais. Na atualidade internacional, a ministra sul-africana de Defesa, Angie Motshekga, descarta a mobilização das Forças Armadas para as manifestações anti-imigrantes convocadas para o próximo dia 30 de junho. Correspondente Eduardo Figurão.
5: Muitas organizações da sociedade civil, com destaque para o movimento March and March, por meio das redes sociais, têm vindo a anunciar o 30 de junho como data limite de presença de estrangeiros indocumentados na África do Sul. Estão a mobilizar os sul-africanos para participar nas marchas programadas para esse dia, alegadamente para forçar o governo a endurecer as leis de imigração. Angie Motshekga voltou a explicar que as manifestações são um direito constitucional. No entanto, alerta que elas devem ocorrer em ambiente pacífico. Apesar de receios de que as manifestações convocadas para 30 de junho possam desembocar em violência, a ministra Angie Motshekga diz não haver necessidade de envolver os militares. Rádio Moçambique, Eduardo Figurão, Joanesburgo.
1: O tempo. As cidades da Beira, Tete e Pemba poderão registrar este sábado 30 graus centígrados de temperatura máxima, seguidas por Nampula e Vilanculo, com 29 graus. Quelimane, 28, Xai-Xai, 27, Inhambane e Maputo, 26, Lixinga, 23 e, por fim, Chimuio, com 22 graus centígrados de temperatura máxima. Foram as notícias das 21, escute as próximas quando for 22 horas.
6: Ele disse mais de uma vez, em 72, 73, eu sou um intelectual revolucionário. E essa natureza, por ele reclamada, destoa da imagem gráfica que temos difundido e que ele próprio difundiu sobre si. Na forma, as fardas, o culto físico, na palavra, a recordação dos feitos, e ele recordava também, através da palavra, na forma, as fardas. E na palavra, a recordação dos feitos guerreiros de seus antepassados, e na mão, comandante vitorioso da guerra, um comandante de homens e líder incomparável. Não que essas diversas qualidades sejam compatíveis, mas o espírito comum tende a fixar uma imagem inicial e não sair dela, no que essa de Queiroz designou por caturrice, que é a persistência teimosa de uma primeira impressão. Portanto, o Samora é o comandante militar para a maior parte das pessoas.
7: Professor Oscar Monteiro, no simpósio Samora, o intelectual e revolucionário.

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4: São 21 horas e 10 minutos. Caro ouvinte, acompanhe a seguir o último tempo.
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0: Viva! Está no ar mais uma edição do Último Tempo, aqui na Antena Nacional da Rádio Moçambique.
1: É sempre um enorme prazer chegar ao teu receptor neste momento do dia, com disposição para refletirmos sobre temas que fazem parte da nossa vida enquanto estudantes, jovens e, acima de tudo, cidadãos.
0: Que bom ter-te desse lado, esperamos que estejas bem. E se o dia foi daqueles mais pesados, então fica conosco, porque hoje vamos falar de algo que pode fazer toda a diferença na tua vida.
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1: 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Boa noite.
2: Avançamos para as notícias a seguir apresentadas por Jacinta Nyamitambo. Jacinta, boa noite.
3: Boa noite, Sérgio Kisamono. Boa noite, ouvinte. O projeto Rovuma LNG, liderado pela ExxonMobil na Área 4 em Cabo Delgado, poderá acrescentar 11 mil milhões de dólares em média anualmente ao Produto Interno Bruto de Moçambique. O fato consta de um estudo macroeconômico divulgado esta sexta-feira em Maputo pelo Standard Bank. O administrador delegado do Standard Bank, Bernardo Aparício, indicou que a pesquisa projeta uma contribuição anual de 9 mil milhões de dólares para a balança de pagamentos de Moçambique e um aumento de 21% no rendimento médio das famílias.
4: Este é um volume de recursos que, com uma boa capacidade de governação, pode alterar de forma estrutural a capacidade do país de investir em infraestruturas, estradas, energias, portos, sistemas de água, saneamento, escolas, hospitais, mas é também a oportunidade de reforçar a sustentabilidade da dívida pública e aumentar a margem de manobra de políticas sociais que protejam os mais vulneráveis. O projeto pode contribuir para reduzir os déficits externos, fortalecer as reservas internacionais e dar mais resiliência ao metical perante choques externos.
3: Bernardo Aparício falava esta sexta-feira em Maputo no lançamento do estudo do impacto macroeconómico do projeto Rovuma LNG. O governo desmente informações postas a circular, dando conta que o executivo está em negociações com as gasolineiras para um novo reajuste nos preços de combustíveis. O porta-voz do governo explicou que o reajuste nos preços dos combustíveis depende do mercado internacional. Inocêncio Impissa recordou que existe uma entidade nacional que regula o setor e mensalmente se pronuncia sobre o comportamento dos preços dos combustíveis.
5: Pelo menos ao nível do governo ainda não chegou. Pode estar a ser lá ao nível das equipas, mas nada que esteja ainda no domínio do governo e não sabemos quais são os termos dessa discussão. Porque o que o Presidente da República tem estado a comunicar, que é o único comando que nós observamos, é que em função do que ocorre lá fora, em função dos condicionalismos impostos para termos os combustíveis em Moçambique, são esses que deverão definir a fórmula de trabalho aqui interna. E todos também sabemos que mensalmente a autoridade reguladora da energia pronuncia-se pelo menos uma vez por mês sobre a questão dos aumentos. Agora, não sei onde é que vem esta ideia de se pronunciar duas vezes e com quem está a fazê-lo. O governo ainda não tem o domínio desta informação.
3: O porta-voz do governo falava esta sexta-feira em Maputo, em conferência de imprensa, sobre as atividades do executivo. Moçambique poderá importar a semente agrícola diversa para fazer face ao déficit destes insumos na próxima campanha agrária. A informação foi avançada esta sexta-feira em Niquadala pelo ministro da Agricultura, Ambiente e Pescas no prosseguimento da sua visita de trabalho à província da Zambézia. Roberto Albino diz que a medida visa responder às projeções de incremento da produção e produtividade que se pretende alcançar na campanha agrária 2026-2027 no país. Segundo o ministro da Agricultura, Ambiente e Pescas, já decorrem ações visando assegurar a importação de sementes no país.
6: Temos que reconhecer que, para o nível do desafio que queremos enfrentar já a partir desta campanha, a disponibilidade de semente no país não vai ser suficiente. Teremos que contar com alguma importação, por isso que estamos a discutir também com o Instituto de Investigação e com a Direção Nacional de Sanidade e Biossegurança, para que, de uma forma muito excepcional e controlada, possamos autorizar a importação de semente que nos permita, com a nossa semente, juntarmos e podemos fazer uma campanha robusta. Isso está já sendo feito e estamos também a trabalhar com o setor privado no sentido de identificar quem são os provedores dessa semente importada.
3: Ministro da Agricultura, Ambiente e Pescas, Roberto Albino. No país estão a ser reforçados os mecanismos de controle nas fronteiras face ao surto da ébola registado na República Democrática do Congo. A garantia foi dada esta sexta-feira em Maputo pelo porta-voz do governo numa conferência de imprensa que serviu para apresentar as atividades do executivo. Inocêncio Impiça disse na ocasião que, além da intensificação dos mecanismos de controle nos postos fronteiriços, as unidades sanitárias encontram-se em alerta máximo.
5: O governo está a acompanhar através das unidades de saúde. O que estão a fazer é acionar mecanismos de controle, de acesso, sobretudo às fronteiras, que é para garantir que não haja casos e, se houver, sejam casos controlados e possíveis de tanto isolar e fazer a devida assistência. Mas ainda não assumimos como um caso em concreto para Moçambique, primeiro porque não temos uma fronteira direta com o país que tem estado a ser colocado neste caso, mas porque esses países podem ter outras ligações no meio, isso pode ser efetivamente um perigo, então as instituições ou a instituição respectiva está de sobreaviso para garantir que não tenhamos casos de surpresa.
3: Por outro lado, o Executivo moçambicano anunciou medidas de reforço de investimento público interno para a reconstrução de infraestruturas destruídas durante as manifestações pós-eleitorais. Na atualidade internacional, a ministra sul-africana de Defesa, Angie Motshekga, descarta a mobilização das Forças Armadas para as manifestações anti-imigrantes convocadas para o próximo dia 30 de junho. Correspondente Eduardo Figurão.
0: Muitas organizações da sociedade civil, com destaque para o movimento March and March, por meio das redes sociais, têm vindo a anunciar o 30 de junho como data limite de presença de estrangeiros indocumentados na África do Sul. Estão a mobilizar os sul-africanos para participar nas marchas programadas para esse dia, alegadamente para forçar o governo a endurecer as leis de imigração. Angie Motshekga voltou a explicar que as manifestações são um direito constitucional. No entanto, alerta que elas devem ocorrer em ambiente pacífico. Apesar de receios de que as manifestações convocadas para 30 de junho possam desembocar em violência, a ministra Angie Motshekga diz não haver necessidade de envolver os militares. Rádio Moçambique, Eduardo Figurão, Joanesburgo.
3: O tempo. As cidades da Beira, Tete e Pemba poderão registrar este sábado 30 graus centígrados de temperatura máxima, seguidas por Nampula e Vilanculo, com 29 graus. Quelimane, 28. Xai-Xai, 27. Inhambane e Maputo, 26. Lixinga, 23. E, por fim, Chimoio, com 22 graus centígrados de temperatura máxima. Apresentamos as notícias das 22. Escuta as próximas quando for 23 horas e 30 minutos no último jornal.
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4: Na prosima jornada istaremos em condições de cada vez mais melhorarmos o nosso desempenho.
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5: Chegamos ao fim, de mais uma grande celebração da juventude, da educação e do desporto. Durante esses dias, Nampula acolheu mais do que uma competição. Acolheu sonhos, talentos e esperança, vindos de todos os cantos da nossa bela e extensa província. Mas acolheu também encontros, amizades, partilha de experiência e a construção de laços entre jovens, que apesar de virem diferentes distritos da nossa província, com distintas realidades, se reconhecem como parte de uma mesma província e de um mesmo país. Porque o desporto escolar é muito mais do que desporto, é socialização, é convivência, é aprendizagem, é disciplina, é espírito de equipa, é respeito pelo outro, é resiliência, é inclusão e é, acima de tudo, uma verdadeira escola de vida. Aqui, os nossos jovens não competem apenas, aprendem a ganhar com humildade, a perder com dignidade, a lidar com pressão, a superar limites e, sobretudo, a acreditar mais em si próprios. Talvez essa seja uma das maiores lições que este festival nos deixa. Nem sempre a maior vitória está na medalha. Às vezes, a maior vitória está no crescimento pessoal, na coragem de participar, no esforço silencioso, na capacidade de cair e levantar e na descoberta de que somos capazes de ir mais longe do que imaginávamos. Queridos atletas, hoje alguns regressam com medalhas, troféus e reconhecimento e merecem os nossos parabéns. Mas quero dirigir-me também com igual convicção àqueles que não sobem no pódio, mas não saem daqui derrotados. O simples facto de aqui terem estado, de representar as vossas escolas, os vossos distritos e as vossas comunidades, já é motivo de um grande orgulho. A vida raramente recompensa apenas quem vence a primeira. Muitas vezes, recompensa quem insiste, quem aprende, quem corrige e quem regressa mais forte. Guardem essa lição. Mas permitam-me deixar também uma mensagem muito clara. Nunca abandonem a escola. O desporto pode abrir portas, mas a educação constrói caminhos dourados. Queremos atletas fortes, disciplinados e competitivos. Mas queremos também jovens preparados intelectualmente, conscientes das suas responsabilidades e equipados para enfrentar desafios do futuro. Moçambique precisa de campeões no desporto, mas precisa igualmente campeões nas salas de aulas, na ciência, na inovação, na medicina, na engenharia, na administração pública e no empreendedorismo. Minhas senhoras, meus senhores, caros alunos e professores e diretores aqui presentes, este festival só foi possível graças ao empenho coletivo de muitas mãos e muitas vontades. Quero, por isso, agradecer ao setor da educação pela organização e pelo esforço demonstrado. Aos professores e treinadores, pelo acompanhamento, pela orientação e pela paciência. Muitas vezes são os primeiros a identificar talentos e os primeiros a incentivarem jovens que ainda não sabem aquilo de que são capazes. Aos árbitros, juízes e equipas técnicas, pelo profissionalismo e dedicação. A comunicação social de Nampula, por levar este momento a toda a província e o país e ajudar a valorizar os nossos talentos. A população de Nampula, pela hospitalidade, pelo acolhimento e pelo ambiente extraordinário que proporcionou. Aos nossos parceiros, que continuem a acreditar e investir na juventude, que não é um custo, é um investimento no futuro da província e do país. Aos jovens pré-selecionados para representar Nampula na fase nacional, deixo uma palavra especial. Parabéns, mas também responsabilidade. Levar o nome de Nampula convosco é uma honra, mas também é um compromisso. Representem-nos com talento, com disciplina, com humildade e com grande sentido de responsabilidade. Façam com que o nosso desempenho fale por vós. E aos que desta vez não seguem para a próxima fase, repito, o vosso percurso não termina aqui. O desporto é tal como a vida, é feita de persistência, aprendizagem e novas oportunidades. Este encerramento não é o ponto final, é apenas o fim de uma etapa e começo de outras possibilidades. Com estas palavras, declaro oficialmente encerrado o 16º Festival dos Jogos Desportivos Escolares. Boa viagem de regresso a todos e que regressem às vossas casas levando algo mais valioso do que a medalha. A experiência, a aprendizagem, novas amizades, confiança e vontade de continuar a crescer.
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1: Conheça a seguir os tópicos do último jornal apresentados por Mohamed Jean. Mohamed, boa noite.
2: Boa noite, Sérgio Guissamulo e ouvinte. Governo reforça medidas de controle sanitário nas fronteiras do país face à eclosão da nova vaga de ébola na República Democrática do Congo. Projeto LNG, liderado pela ExxonMobil, na área 4 da bacia do Rovuma, em Cabo Delgado, poderá gerar até 4 mil milhões de dólares em receitas fiscais anuais, indica um estudo macroeconômico divulgado hoje em Maputo. No estrangeiro, a Organização Mundial da Saúde apela ao reforço urgente do financiamento internacional para combater o surto de ébola que afeta a República Democrática do Congo, um vírus que já provocou cerca de 250 mortes e há mais de 1000 casos suspeitos, sobretudo na província de Ituri. São tópicos do último jornal. Acompanhe os desenvolvimentos destes e outros assuntos quando forem 23 horas e 30 minutos. Até já.
0: Até já. 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
1: Boa noite. Governo reforça medidas de controle sanitário nas fronteiras do país face à eclosão da nova vaga de ébola na República Democrática do Congo. Projeto LNG, liderado pela ExxonMobil, na área 4 da bacia de Rovuma, em Cabo Delgado, pode gerar até 4 mil milhões de dólares em receitas fiscais anuais, indica um estudo macroeconômico divulgado hoje em Maputo. No estrangeiro, a Organização Mundial da Saúde apela ao reforço urgente do financiamento internacional para combater o surto de ébola que afeta a República Democrática do Congo, um vírus que já provocou cerca de 250 mortes e mais de 1000 casos suspeitos, sobretudo na província de Ituri. É o princípio do Último Jornal, edição de sexta-feira, 29 de maio de 2026. Acompanhe já a seguir os desenvolvimentos destes e outros assuntos da atualidade nacional e internacional. Na sua companhia, Francisco Diatti na sonorização e Mohamed Gianni na edição e apresentação. Uma dupla que deseja boa audição.

0: Último jornal, iniciamos com as notícias sobre a República Democrática do Congo. A Organização Mundial da Saúde apela ao reforço urgente do financiamento internacional para combater o surto de ébola que afeta aquele país, um vírus que já provocou cerca de 250 mortes e mais de 1.000 casos suspeitos, sobretudo na província de Ituri. Os pormenores por Adérito Magaia.
1: A Organização Mundial da Saúde, OMS, apelou ao reforço urgente de financiamento internacional para combater o surto de ébola que afeta a República Democrática do Congo, RDC. O diretor-geral da organização, Tedros Ghebreyesus, encontra-se naquele país para acompanhar a evolução da doença e mobilizar apoio internacional. Segundo dados atualizados das autoridades sanitárias, o vírus já provocou cerca de 250 mortes e há mais de 1.000 casos suspeitos, sobretudo na província de Ituri, no leste da RDC, uma região marcada por conflitos armados e dificuldades de acesso aos serviços de saúde. À chegada à República Democrática do Congo, Tedros procurou transmitir uma mensagem de solidariedade às comunidades afetadas pelo surto, garantindo que a OMS e parceiros internacionais não vão abandonar as populações atingidas pela doença.
2: Eu vim aqui para mostrar às comunidades de Ituri, do norte e sul, de que não estão sozinhos e que estamos aqui para apoiá-los e entendemos a dor que eles vivem. Mas também entendemos que eles têm a energia e tudo o que é necessário para parar isso.
1: A OMS alerta que a falta de recursos financeiros e materiais poderá comprometer os esforços de contenção da doença. O responsável defendeu ainda a transparência na divulgação dos casos e criticou medidas restritivas como proibições de viagens, por considerar que podem desencorajar os países a reportar rapidamente novos surtos.
2: Quando os países reportam os seus casos com transparência, impor proibições de viagens não os encoraja. Outros países podem questionar por que devem reportar cedo.
1: Especialista indica que o atual surto envolve a variante Budibugio do vírus Ébola, para a qual ainda não existe vacina amplamente aprovada. Entretanto, a OMS anunciou o avanço de testes clínicos de vacinas e tratamentos experimentais, uma tentativa de conter a propagação da doença.
0: A Organização Mundial da Saúde apela ao reforço urgente do financiamento internacional para combater o surto de ébola na República Democrática do Congo, um vírus que já provocou cerca de 250 mortes e há mais de 1.000 casos suspeitos, sobretudo na província de Ituri. E cá entre nós, o governo já está atento ao alastramento desta doença, daí que reforçou medidas de controlo sanitário nas fronteiras moçambicanas para evitar que viajantes com ébola entrem ao país. É uma reportagem de Lilia Langa.
3: No país, estão a ser reforçados os mecanismos de controlo nas fronteiras face ao surto da ébola registado na República Democrática do Congo. A garantia foi dada esta sexta-feira em Maputo pelo porta-voz do governo numa conferência de imprensa que serviu para apresentar as atividades do Executivo. Inocêncio Impissa disse na ocasião que, além da intensificação dos mecanismos de controlo nos postos fronteiriços, as unidades sanitárias encontram-se em alerta máximo.
4: O governo está a acompanhar através das unidades de saúde. O que estão a fazer é acionar mecanismos de controle, de acesso, sobretudo às fronteiras, que é para garantir que não haja casos e, se houver, sejam casos controlados e possíveis de tanto isolar e fazer a devida assistência. Mas ainda não assumimos como um caso em concreto para Moçambique, primeiro porque não temos uma fronteira direta com o país que tem estado a ser colocado neste caso, mas porque esses países podem ter outras ligações no meio, isso pode ser efetivamente um perigo, então as instituições ou a instituição respectiva está de sobreaviso para garantir que não tenhamos casos de surpresa. E estamos a nos preparar para isto e qualquer outro surto do setor da saúde tem estado a ser responsivo em diferentes questões.
3: Por outro lado, o Executivo anunciou medidas de reforço do investimento público interno para a reconstrução de infraestruturas destruídas durante as manifestações pós-eleitorais. Segundo o governo, foram inscritos mais de 3 mil milhões de meticais provenientes das receitas do gás natural, verba destinada ao financiamento de diferentes setores prioritários. Assim, parte do valor será aplicado na reconstrução de infraestruturas públicas, como escolas, hospitais e tribunais.
4: Com a presente revisão do Plano Económico Social, sustentada pelo Plano de Reconstrução, pós-manifestações, só para as infraestruturas destruídas, o Governo irá investir 700 milhões de meticais. Não é o total do que se precisa. Só para entidades administrativas de suporte ao nível de todo o país do que foi destruído, o Plano de Reconstrução dá por aí perto de 2,3 mil milhões de meticais. Mas para este ano, de acordo com a disponibilidade que foi estabelecida e a distribuição que foi feita para várias áreas, estradas, saúde, educação, portanto, infraestruturas de educação, estas em particular da administração pública ou da assistência administrativa, estão orçadas para esta proposta cerca de 700 milhões de meticais.
3: O porta-voz do governo, Inocêncio Impiça, voltou a apelar à população para rejeitar quaisquer atos de destruição de bens públicos.
0: O governo reforça medidas de controle sanitário nas fronteiras do país face à eclosão da nova vaga de ébola na República Democrática do Congo. Seguimos com outras notícias, mas ainda sobre saúde. A província de Cabo Delgado poderá se declarar livre da cólera que eclodiu em outubro do ano passado. O contacto é com Florencio Mussá, em Pemba.
5: A declaração em perspectiva poderá acontecer pelo fato de terem passado 11 dias sem registro de novas entradas de cólera nos centros de tratamento da doença do distrito de Namuno, o único dos 6 locais que foram afetados pela chamada doença de mãos sujas. Foram já declarados livres da cólera os distritos de Balama, Necufi, Metuji, Montepuez e Cidade de Pemba, que já não registram casos da doença. Agostinho Sang, chefe da repartição de controle de doenças e gestor de incidente de cólera em Cabo Delgado, entrevistado pela Rádio Moçambique, disse que se a situação mantiver-se nos próximos 20 dias, a província vai se declarar livre da cólera.
6: E que neste momento estamos sem registro de entradas no CTC e neste momento estamos mais focados nas atividades comunitárias, isso é, focados mais na mobilização, distribuição de certeza e também algumas práticas a nível das comunidades e a nível também dos centros de saúde. Mas mesmo assim ainda continuam aquilo que é a vigilância ativa a nível da unidade sanitária, assim como a nível da comunidade, de modo a detectar alguns prováveis casos que possam surgir.
5: Agostinho Sangue, chefe da repartição de controle de doenças e gestor de incidente de cólera em Cabo Delgado, refira-se que a província de Cabo Delgado registrou 1.137 casos com 6 óbitos, 4 dos quais ocorreram nas comunidades desde a eclosão da doença em finais de outubro do ano passado. A partir de Pemba, Florencio Mussá.
0: Cabo Delgado poderá se declarar livre da cólera que eclodiu em outubro do ano passado. Enquanto isso, na província de Tete, está reforçada a capacidade operacional no setor de saúde com a entrega hoje de mais 3 novas viaturas. De Olinda Matavelo.
7: Trata-se de viaturas alocadas ao Serviço Distrital de Saúde de Zumbo, o Depósito Provincial de Medicamentos e o Centro Operativo de Emergência. No ato da entrega das viaturas, a secretária de Estado desta província referiu que o governo está a envidar esforços de modo a que gradualmente seja colmatada a falta de viaturas que aflige alguns setores públicos. Cristina Mafumo disse esperar que estas viaturas contribuam para a melhoria da vigilância epidemiológica, distribuição de medicamentos e resposta atempada às emergências em saúde pública na província.
8: A entrega destes meios representa um passo importante para aproximar cada vez mais os serviços sanitários às populações. Por isso, apelamos para que estas viaturas sejam utilizadas exclusivamente para os fins a que se destinam, garantindo uma utilização responsável, manutenção preventiva adequada e, acima de tudo, condução prudente, de modo a assegurar a sua durabilidade e maximizar os benefícios para as nossas comunidades.
7: Secretária de Estado na província de Tete, Cristina Mafumo, apelando para o uso racional das viaturas, de modo a garantir a sua durabilidade, Na ocasião, o diretor distrital dos Serviços de Saúde de Zumbo, Narciso Campeão, agradeceu o gesto que, segundo o mesmo, vai facilitar as atividades de monitoria da vigilância epidemiológica.
9: Essa viatura recebemos de um bom agrado, no momento que nós precisamos mesmo, e vai alancar nossos ligadores. E faremos uso dessa viatura, a qual foi alocado, de uma forma racional, e também faremos a questão de garantir a manutenção regular para a viatura leve mais tempo de vida, e também estaremos em vigilância que seja mesmo diretamente às atividades da saúde.
7: Espera-se nos próximos meses a alocação de uma ambulância ao distrito de Zumbo para facilitar o processo de transporte dos doentes. De Itete, de Olinda Matavel.
0: No ar, o último jornal, uma boa nova para a economia moçambicana, projeto LNG liderado pela ExxonMobil na área 4 da bacia de Rovuma, em Cabo Delgado, poderá gerar até 4 mil milhões de dólares em receitas fiscais anuais, indica um estudo macroeconômico divulgado hoje em Maputo. Atento a esta divulgação esteve o jornalista Leopoldo Agapito.
10: O projeto Rovuma LNG, liderado pela ExxonMobil na área 4 em Cabo Delgado, poderá acrescentar 11 mil milhões de dólares em média anualmente ao Produto Interno Bruto de Moçambique. Um estudo macroeconômico divulgado nesta sexta-feira em Maputo pelo Standard Bank estima que o projeto poderá criar aproximadamente 151 mil postos de trabalho e gerar 4 mil milhões de dólares em receitas fiscais anuais. O administrador delegado do Standard Bank, Bernardo Aparício, indicou que a pesquisa projeta igualmente uma contribuição anual de 9 mil milhões de dólares para a balança de pagamento de Moçambique e um aumento de 21% no rendimento médio das famílias.
11: Este é um volume de recursos, estamos a falar de quase 50% do atual receita fiscal do Estado moçambicano. Este é um volume de recursos que, com uma boa capacidade de governação, pode alterar de forma estrutural a capacidade do país de investir em infraestruturas, estradas, energias, portos, sistemas de água, saneamento, escolas, hospitais, mas é também a oportunidade de reforçar a sustentabilidade da dívida pública e aumentar a margem de manobra para políticas sociais que protejam os mais vulneráveis. O impacto na balança de pagamentos é outro pilar essencial, hoje quando se fala muito da procura por moeda estrangeira. O efeito positivo da balança de pagamentos é de cerca de 9 mil milhões de dólares por ano. O projeto pode contribuir para reduzir os déficits externos, fortalecer as reservas internacionais e dar mais resiliência ao metical perante choques externos. Em termos simples, significa um país menos vulnerável às flutuações do exterior e mais capaz de planear o seu desenvolvimento com estabilidade e previsibilidade.
10: A administrador delegado do Standard Bank, Bernardo Aparício, falando hoje em Maputo, durante o lançamento do estudo do impacto macroeconômico do projeto LNG. Com um investimento estimado em 30 mil milhões de dólares antes do início da produção, atualmente previsto para 2030, o Rovuma LNG é descrito como o maior projeto comercial da história de África. A análise efetuada pelo Standard Bank sugere que até 2056 o Fundo Soberano de Moçambique terá 81 mil milhões de dólares.
0: Projeto LNG, liderado pela ExxonMobil na área 4 da bacia de Rovuma, em Cabo Delgado, poderá gerar até 4 mil milhões de dólares em receitas fiscais anuais, indica um estudo macroeconômico divulgado hoje em Maputo. Boatos sobre um alegado reajuste dos preços de combustíveis, governo garante que a informação é falsa. Cláudio Duane.
12: O governo desmente informações postas a circular, dando conta que o executivo está em negociações com as gasolineiras para um novo reajuste dos preços dos combustíveis. O porta-voz do governo explicou que o reajuste nos preços dos combustíveis depende do mercado internacional. Inocêncio Impissa recordou que existe uma entidade nacional que regula o setor e mensalmente se pronuncia sobre o comportamento dos preços dos combustíveis.
13: Pelo menos ao nível do governo ainda não chegou. Agora, pode estar a ser lá ao nível das equipas, mas nada que esteja ainda no domínio do governo e não sabemos quais são os termos dessa discussão. Porque o que o Presidente da República tem estado a comunicar, que é o único comando que nós observamos, é que em função do que ocorre lá fora, em função dos condicionalismos impostos para termos os combustíveis em Moçambique, são esses que deverão definir a fórmula de trabalho aqui interna. E todos também sabemos que mensalmente a autoridade reguladora da energia pronuncia-se pelo menos uma vez por mês sobre a questão dos aumentos. Agora, não sei onde é que vem esta ideia de se pronunciar duas vezes e com quem está a fazê-lo. O governo ainda não tem o domínio desta informação.
12: O porta-voz do governo falava hoje em Maputo, em conferência de imprensa, sobre as atividades do Executivo. A questão dos combustíveis e o custo de vida dominou a conferência de imprensa. O porta-voz do governo fez saber que o Executivo está a introduzir uma série de medidas para minimizar o impacto da crise dos combustíveis na vida dos moçambicanos.
0: Governo desmente informações postas a circular, dando conta que o Executivo está em negociações com as gasolineras para um novo reajuste nos preços dos combustíveis. E o país caminha para uma agricultura ainda mais robusta. A esta altura, o governo está preocupado em disponibilizar semente de qualidade para a próxima campanha agrária. Caetano Alberto, em Quilimane.
14: Moçambique poderá importar semente agrícola diversa para fazer face ao déficit deste insumo na próxima campanha agrária. A informação foi avançada esta sexta-feira em Iguadala pelo ministro da Agricultura, Ambiente e Pesca no prosseguimento da sua visita de trabalho à província da Zambésia. Roberto Albino diz que a medida visa responder às projeções de incremento da produção e produtividade que se pretendem alcançar na campanha agrária 2026-2027 no país. Para o efeito, segundo o ministro da Agricultura, Ambiente e Pesca, já decorrem ações visando assegurar que a importação de sementes obedeça a critérios de sanidade e biossegurança.
15: Temos que reconhecer que, para o nível do desafio que queremos enfrentar já a partir desta campanha, a disponibilidade de semente no país não vai ser suficiente. Teremos que contar com alguma importação, por isso que estamos a discutir também com o Instituto de Investigação e com a Direção Nacional de Sanidade e Biossegurança, para que, de uma forma muito excepcional e controlada, possamos autorizar a importação de semente, que nos permita, com a nossa semente, juntarmos e podermos fazer uma campanha robusta.
14: Esta sexta-feira, último dia de visita à Zambésia, o ministro da Agricultura, Ambiente e Pesca esteve no Centro de Pesquisa de Arroz e na fábrica de processamento deste cereal no distrito de Namakura.
15: Estamos com problemas muito sérios de semente em termos de qualidade e também em termos de quantidade. E para isso estamos a visitar os centros de excelência para a produção da semente de arroz.
14: Ministro da Agricultura, Ambiente e Pesca, Roberto Albino. De Quilimane, Caetano Alberto, boa noite.
0: O país caminha para uma agricultura ainda mais robusta. A esta altura, o governo está preocupado em disponibilizar semente de qualidade para a próxima campanha agrária. Último jornal, seguimos com a informação. O Procurador-Geral da República garante que a entidade vai continuar com as ações para desmantelar grupos de agentes do Serviço Nacional de Investigação Criminal que atuam à margem da lei. Américo Letella falava hoje na Vila da Moamba, na cerimônia de abertura do primeiro curso básico dos agentes de investigação criminal. Rigoberto Chissano.
16: Américo Letella diz que todas as investigações visando o combate à privação do crime devem ser feitas em observância escrupulosa da lei.
17: O combate ao crime não pode ser realizado à margem da lei. A eficácia investigativa deve caminhar lado a lado com respeito pelos direitos, liberdades e garantias fundamentais dos cidadãos. O distintivo que um dia irão portar não representa privilégio, mas sim responsabilidade. Representa sacrifício, disponibilidade permanente e compromisso absoluto com o interesse público.
16: Letella falava esta sexta-feira na Vila da Moamba na cerimônia de abertura do primeiro curso básico aos agentes de investigação criminal. Na ocasião, o Procurador-Geral da República fez saber que a instituição vai continuar a apostar na formação dos agentes do CERNIC para fazer face à sofisticação da criminalidade como o terrorismo, crime organizado e o branqueamento de capitais.
17: Com a presente formação, pretendemos aumentar a eficiência e a eficácia do CERNIC, formando investigadores criminais dotados de conhecimentos operativos fundamentais no âmbito da investigação criminal, que atuem na prevenção, detecção, investigação e repressão de ilícitos, com competências técnicas, científicas e jurídicas que conduzam ao melhor esclarecimento dos fatos.
16: Procurador-Geral da República, Américo Letella, na abertura do primeiro curso de formação dos agentes de investigação criminal. Rigoberto Chissano, a partir da Vila Sede da Moamba.
0: Dos estúdios centrais em Maputo, transmitimos o último jornal na província de Sofala. Está em discussão a inclusão da pessoa com deficiência na tomada de decisões. Faisal Amade.
18: Os participantes de uma mesa redonda sobre a inclusão de pessoas com deficiência em Sofala defendem um reforço de ações destinadas a tornar este grupo social parte ativa na tomada de decisões que afetem as suas vidas. Afirmam que o nível de envolvimento de pessoas com deficiência em matérias que lhes dizem respeito ainda é fraco, uma situação que urge mudar. Os participantes da mesa redonda, realizada esta quinta-feira no distrito do Dondo, pela Assembleia Provincial de Sofala, pedem maior compromisso do governo e parceiros com a inclusão de pessoas com deficiência. O coordenador da organização não-governamental Solidar Suisse, Edgar John, chama a atenção para a responsabilidade coletiva na remoção de barreiras e criação de oportunidades para esta camada social.
19: Nós todos, o governo, a Assembleia Provincial e a sociedade civil, podem juntos transformar desafios em oportunidades e assegurar que os direitos das pessoas com deficiência sejam plenamente respeitados e promovidos. É um tema que se fala em toda a parte do mundo, que é muito importante.
18: A presidente da Assembleia Provincial de Sofala, Antónia Char, assinala que a inclusão de pessoas com deficiência não pode ser vista como um favor.
20: Criar maior articulação e coordenação no processo de advocacia com vista ao melhoramento das políticas públicas que beneficiem pessoas com deficiência, pessoas essas que muitas vezes são discriminadas e vistas como condenadas ao fracasso, o que não é verdade.
18: Participaram na mesa redonda representantes das associações de pessoas com deficiência, ONGs, que trabalham em prol deste estrato social, instituições públicas, líderes religiosos e membros da Assembleia Provincial de Sofala. Faisal Amade, Cidade da Beira.
0: E a NIASA decorre a avaliação das contas dos órgãos de governação centralizada na província referente a 2025. Pinto Catawa.
21: Cerca de 5 milhões de meticais transitaram da conta de gerência de 2025 para este ano do orçamento dos órgãos de governação descentralizada na província do NIASA. No exercício econômico de 2025, NIASA teve uma disponibilidade financeira estimada em mais de 1,188 mil milhões de meticais para despesa de salários, funcionamento e investimentos interno e externo. No período em referência, a execução orçamental foi situada em mais de 977 milhões de meticais, o correspondente a 82,6%. A informação foi partilhada pelo diretor provincial do Plano e Finanças do NIASA no âmbito de prestação de contas das atividades do Executivo aos membros da Assembleia Provincial no decurso da terceira sessão ordinária do órgão. José Guerra reconhece a prevalência de desafios com vista à melhoria de gestão de finanças públicas nesta província e à eficiente provisão dos serviços essenciais às comunidades.
22: Por isso, os saldos que aqui se referem não são valores que tenham sido desembolsados e que, de forma premeditada, não foi executado. Imaginemos só o relatório apresentado pela Assembleia Provincial aqui, apresenta saldo de 12 milhões. Nós transitamos com necessidades imensas para despesas de pagamento aqui na Assembleia Provincial. Eu não acredito que seja só de livre vontade deixar o saldo transitar para este ano. É só um exemplo que nós estamos a trazer. A questão, nós dependemos inteiramente da capacidade interna de coleta de receita.
21: Diretor Provincial do Plano e Finanças, no NIASA, José Guerra, e os desafios para assegurar uma gestão eficiente das finanças públicas nesta região. De Lixinga, Pinto Catawa.
0: Partimos para a província de Nampula, onde mais de 300 crianças desfavorecidas da cidade do mesmo nome vão beneficiar de registro de nascimento gratuito, uma iniciativa do Governo Central. Júlio Morro, em Nampula.
23: A campanha de registro decorre em todos os postos administrativos municipais e visa fazer com que nenhuma criança fique sem documento de identificação. Luísa da Conceição, vereadora de Saúde, Gênero e Ação Social no Conselho Municipal de Nampula, explicou que neste momento o Pelouro trabalha com parceiros no mapeamento das crianças em diferentes bairros da urbe para que a meta seja alcançada.
24: Nós, como Pelouro, no nosso plano de atividades, projetamos para registrar mais de 300 crianças. Nós, a campanha que estamos a fazer agora é lutar atrás de atingirmos a nossa meta. E nós acreditamos que até dezembro vamos atingir esta meta. E neste momento já estamos em média, quase 50% desse número, e sentimos que vamos fazer mais que 50%. E aproveitar também essa oportunidade para aquelas mães que têm crianças que ainda não registraram, correrem para todos os postos administrativos.
23: Já Aurélio Luiz, diretor executivo da Associação Apoio à Criança contra Trabalho Infantil em Nampula, um dos parceiros do Conselho Municipal, elucidou que a sua agremiação continua firme na busca de crianças para o sucesso da campanha.
1: Então, nesse caso, nós vamos avançar, não é? Não só hoje, vamos sempre avançando para que essas crianças tenham acesso à documentação. E assim que as brincadas, sobretudo, que forem disponibilizadas, nós vamos trabalhar ativamente com elas, porque existem muitas crianças que não são registradas nas comunidades.
23: Aurélio Luiz, diretor executivo da Associação Apoio à Criança contra Trabalho Infantil em Nampula e a colaboração da agremiação na campanha de registro de nascimento gratuito a crianças vulneráveis. A partir da cidade de Nampula, Júlio Moro.
0: Último jornal, nos momentos finais, retomamos as notícias internacionais. A ministra sul-africana de Defesa, Angie Motshekga, descarta a mobilização das Forças Armadas para as manifestações anti-imigrantes convocadas para o próximo dia 30 de junho. Muitas organizações da sociedade civil, com destaque para o movimento Marche and March por meio das redes sociais, têm vindo a anunciar o 30 de junho como data limite da presença de estrangeiros indocumentados na África do Sul. Estão a mobilizar os sul-africanos para participarem das marchas programadas para esse dia, alegadamente para reforçar o governo a endurecer as leis de imigração. Angie Motshekga retirou que as manifestações são um direito constitucional, no entanto, alerta que elas devem ocorrer em ambiente pacífico. Autoridades iranianas acusaram hoje o presidente norte-americano de misturar verdade e mentira nas declarações sobre um possível acordo entre Washington e Teerã para pôr fim ao conflito em curso. De acordo com as fontes citadas pela agência de notícias iraniana Force, algumas das exigências referidas por Donald Trump não constam da proposta de acordo atualmente em discussão entre as partes. Trump afirmou que o Irã estava obrigado a abrir o Estreito de Hormuz sem cobrança de portagens, enquanto tal cláusula não consta do texto do acordo, afirmaram as autoridades iranianas. E mesmo a fechar o último jornal, saiba como o tempo vai se comportar amanhã nas principais capitais provinciais. As cidades da Beira, Pemba e Tete podem chegar aos 30 graus centígrados de temperatura máxima, seguidas por Nampula e Vilanculo, com 29 graus. Para Quelimane, prevê-se uma máxima de 28 graus, Xai-Xai 27, Inhambane e Maputo 26, Lixinga 23 e Chimoio 22 graus centígrados de temperatura máxima. Está tudo dito no último jornal. Recebo os cumprimentos de Francisco Djat na sonorização e Mohamed Gianni na edição e apresentação. Boa noite e bom fim de semana.
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0 horas e 22 minutos. 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